0: corresponde. Aleluia, Jesus. Aleluia.
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2: 30 motociclistas foram autuados durante uma fiscalização contra motos barulhentas realizada em Niterói. A operação aconteceu no bairro do Fonseca e contou com a participação da Polícia Militar, Guarda Municipal e Nititrans. Ao todo, 222 pessoas foram abordadas. Entre as irregularidades estavam licenciamento vencido, falta de habilitação e escapamento adulterado. 10 motos foram apreendidas. No Rio Grande do Sul, a justiça impediu uma mulher de utilizar embriões congelados para engravidar após o divórcio. Os 3 embriões foram gerados durante um tratamento de fertilização in vitro, quando o casal ainda era casado. O ex-marido não autorizou o procedimento e pediu o descarte do material. Segundo a justiça, ninguém pode ser obrigado a se tornar pai após o fim do casamento. A decisão reformou uma sentença de primeira instância. O Vasco é o único time carioca que segue vivo na Copa do Brasil. Ao lado de Atlético Mineiro, Cruzeiro, Grêmio, Palmeiras, Santos, Internacional e Vitória, segue para as quartas de final. O sorteio dos confrontos será na próxima terça-feira, às 11 da manhã, na sede da CBF, na Barra da Tijuca. Cada classificado recebeu R$4 milhões. O próximo desafio do Vasco é neste domingo, às 4 da tarde, contra o Bahia, na Arena Fonte Nova, pelo Brasileirão. Do Departamento de Jornalismo, Juliano Medeiros.
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4: Seja muito bem-vindo a mais uma edição do Pleno Time. Eu sou Monique Melo e juntos seguiremos aí com muita análise política, notícia e informação. Você é super bem-vindo. Eu já agradeço aqui de antemão a sua companhia. Espero que você fique conosco aqui até o final. 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Então, eu falo com ele agora, candidato a deputado federal por São Paulo, do Partido Republicanos, com certeza você conhece, é o Siqueira Júnior. Olá, Siqueira, seja muito bem-vindo.
5: Olá, tudo bem com você? Muito obrigado pelo convite, estou muito feliz de estar aqui.
4: Siqueira, você é um comunicador, né? Você tem uma carreira vasta aí na área de comunicação e você já deu declarações de que você já recebeu dos mais variados convites para ingressar na política e nunca havia aceitado. O que te levou a aceitar agora, neste momento?
5: O convite de Tarcísio de Freitas foi a única coisa. O Tarcísio passou... passamos um ano, né, nessa história, em junho do ano passado, quando ele me convidou para vir a São Paulo, e ele propôs, ele disse: olha, Siqueira, quero te lançar deputado federal. Eu conheci o Tarcísio, ainda ministro do governo Bolsonaro, eu também conheço o Bolsonaro antes de ser presidente, é uma história longa, e ele me convidou, disse: olha, você vai ser o próximo deputado federal de São Paulo. E inicialmente eu não quis, como nunca quis, um homem de 60 anos, longa, e ele me convidou, disse: olha, você vai ser o próximo deputado federal de São Paulo. E inicialmente eu não quis, como nunca quis, um homem de 60 anos, já bem resolvido, eu disse: olha, não vou entrar nessa não. Disse: não, mas pensa um pouquinho, tá? Aí o Roberto falou comigo, o Marcos Pereira também, e eu fui, voltei para casa, conversei com a família não aceitou, a família não concordou. Disse: olha, velho, fica no teu canto, vai cuidar das tuas netas, é a melhor coisa que tu faz, sabe? Não tem pra quê, tu nunca foi candidato a vereador, tu nunca foi candidato a senado, nem prefeito, tu nunca foi candidato nem a síndico de prédio. Tu sabe, tu já tá com a vida tranquilinha, resolvida, tá? Tu vai se aposentar, o melhor que tu faz. Aí eu volto para São Paulo com essa resposta, disse, olha, a família não concordou, e eu passo a vez, eu fico muito feliz pelo convite, muito honrado. Mas aí o Tarcísio não desistiu e disse, Siqueira, aí veio a frase que matou, né? Se os bons não entrarem lá, os maus vão continuar comandando. E a bagaceira vai ser grande, vamos ter um Brasil com problemas por mais por mais um centenário de, sabe, de anos aí. Nós vamos sofrer muito. Nós vamos sofrer muito. E como eu tenho minhas bandeiras, e ele já sabe, conhece todas elas, eu resolvi aceitar o convite. Mas isso demorou um ano para a gente aceitar. Um ano. Exatamente um ano. Junho a junho. Foi quando eu disse, olha, tá, vambora. Eu já tinha algumas coisas em São Paulo, alguns negócios. E resolvi mudar de vez para cá.
4: Ah, eu ia te perguntar justamente isso, Siqueira, por que São Paulo? Mas muito pelo peso também do convite ter sido feito por Tarcísio de Freitas, né? Mas você tem um plano especial para São Paulo?
5: Tem um pro Brasil, né? Quando a gente fala São Paulo, eu falo de Brasil, maior capital da América Latina, a gente fala de Brasil, porque a minha maior bandeira, que eu digo sempre, nenhum candidato a deputado, seja o que for, ele não pode dizer que vai trabalhar pelo esporte, pela saúde, desculpa, pela educação, ninguém consegue dar conta de tanta coisa, ninguém, vai falhar. Ô, rapaz, pegue uma batalha só, resolva, tente resolver, e é difícil você resolver uma coisa só, né? Porque você é uma gota do oceano, uma gota de água no oceano. Então, a minha grande briga é tentar colocar câmeras dentro das escolas públicas, câmeras, e não é constrangindo crianças nem professores, mas câmeras que mostrem o quadro negro, que mostrem a lousa, porque, lamentavelmente, alguns professores, tá? A maioria do bem faz questão de levar a disciplina, levar o crescimento, conhecimento para a criançada. Mas alguns professores estão ensinando para crianças de 5 anos coisas terríveis. Linguagem de gênero. Que mais, meu Deus? Estão levando danças para crianças de 5 anos, ensinando coisas no recreio, que você diz assim, peraí, o pai e a mãe sabem? O pai e a mãe concordam com essa ideia, sabe? Então, a linguagem de gênero que eu acabei de falar, se você analisar direitinho, é uma covardia muito grande para crianças de 5, 6, 7 anos, que estão formando caráter, é uma covardia. E isso está acontecendo dentro das escolas, tá? Em algumas escolas públicas disparadas pelo país. Então, essa vai ser a primeira confusão que eu vou arrumar, é a primeira. Outra é vou brigar novamente para voltar os laboratórios de ciência para as escolas. Como faz bem, você lembra, na sua escola deveria ter o laboratório de ciência, no dia que chegava a feira de ciências, todo mundo queria, sim, mostrar um trabalho bacana. E aquilo só faz bem para a sociedade, para a saúde, para todo mundo. Ali você descobre grandes talentos, entendeu? Então, são essas coisas que a gente não pode deixar ir embora, não pode. Educação financeira, a educação financeira tem que fazer parte do currículo da criança, tem que fazer parte, ensinar ele que, olha, se você economizar, você vai ter para o amanhã, você vai ter para o dia seguinte. Se você economizar hoje, sabe, mostrar para ele, ensinar para ele o que é uma inflação, que o pai dele batalha muito para manter a geladeira cheia, mostrar para ele que a mãe, para comprar um tênis para ele, é caro, que não pode estar trocando a cada 6 meses, que ele não pode ter o telefone que ele quer, porque um telefone custa no Brasil 17 mil reais. Então, a educação financeira vai dar um solavanco muito bom para essa criançada no futuro. Eu não tenho dúvida.
4: Você demonstra bastante preocupação, né, Siqueira, com a questão das crianças. Eu já vi outros relatos seus, inclusive um relato de que você proibiu seu filho de usar o jogo Roblox, de jogar Roblox. Você acha que a questão do aliciamento virtual, do excesso de telas para as crianças, enfim, você acha que falta o Congresso olhar mais para isso, para essa questão?
5: Falta. A França agora acabou de agora é lei, né? Você, a criançada até 16 anos, não me falta a memória, tem um horário que trava tudo que é rede social. Tem um certo horário, trava, que é para ele dormir, que é para ele estudar. Trava. Se o celular está registrado lá, a idade do garoto, porque existe um cadastro muito sério, né? Você passa por uma série de foto, enfim. Então, não sei se é 18 horas, né, Márcio? Confira para mim, confirma para mim, às 18 horas, o celular trava, não tem mais acesso à rede social, não tem. E a criançada tem que estudar, tem que dormir, porque no outro dia a vida segue. Porque se você deixar hoje uma criança à vontade no celular, tem quem segure. Eu tenho um filho de 8 anos e eu tenho que estar regrando. Porque é muito prático para a mãe pegar assim, olha, eu preciso lavar a louça, eu preciso preparar a comida do almoço, preciso preparar o jantar, entregar o celular para o filho. Olha, toma, é a maneira mais prática, era a televisão de antigamente do meu tempo. Olha, menino, veste ele o desenho animado, veste ele o pica-pau, veste ele quem quer que seja e me deixe trabalhar em paz, né? Só que isso está vindo um perigo gigantesco. Tem muita gente se passando por criança, por adolescente, atrás de um leque colorido, de um arco-íris colorido, tá, sabe? Tem ali atrás, tem um pedófilo, ali atrás tem um cara, um demoníaco, que quer invadir a tua casa através de uma tela para prejudicar, para ensinar o teu filho que não presta, botar você, o teu filho contra o pai, contra a mãe. Isso a gente tá vendo vários casos e eu te digo com propriedade porque eu apresento um programa nesse estilo. Eu apresento um programa que denuncia casos de abuso. Para você ter ideia, o que mais me chocou esse ano foi um motorista de transporte escolar que abusava dos alunos. E o que é pior? Olha, não dá para acreditar, né? Ele abusava do último aluno. Ele deixava esse aluno por último para entregar ele na escola, na casa dos pais, e o menino era autista. E ele abusava do menino. O menino dizia em casa, ninguém acreditava, até que um dia o pai resolveu ir a fundo investigar. O cara era motorista de transporte escolar, cuidava de crianças, deixava esse aluno por último, quando ele ia deixar na casa do menino, levava ele para outro lugar, abusava, estuprava o menino e devolvia. E isso foi 6 meses, tá? 6 meses. Lá em Manaus, mostramos um professor de jiu-jitsu que estava abusando das alunas. E ninguém acreditava nas alunas, olha que interessante. Até que eu mostrei o zap. A mãe me ajudou, o WhatsApp das meninas, ele mostrando partes íntimas, mandando foto para as meninas. E eu disse, polícia, o que é isso aqui? Eu vou procurar o secretário de Segurança Pública. Aí ele fugiu, foi pego já numa cidade distante, foi preso. E ainda preso, ameaçou as pessoas, ele tinha acesso ao celular, não sei como, ele ameaçava as pessoas, é terrível, olha, é um mundo demoníaco, o cara que faz qualquer presepada com criança é demônio, sabe, pedófilo, doente, não, ele é demoníaco, ele, sabe, um cara desse tem que pagar muito caro, mas muito caro, e nós vamos tentar mexer esse negócio aí, nós vamos dar voadora no peito do cão.
4: E Siqueira, de cara você me surpreendeu, porque você falou primeiramente de câmeras nas escolas, depois falou na questão de educação financeira, e o que parece que a gente acompanha há bastante tempo é que uma pauta muito cara a você é a segurança pública, é o combate ao crime, né? Eu queria perguntar para você uma prioridade em relação a isso, e inclusive se você é a favor da redução da maioridade penal para 16 anos, é uma PEC que está parada no momento no Congresso.
5: Eu sou a favor da redução da maioridade penal para 14. Garanto a você que você conhece uma garota de 14, você já deve conhecer uma garota de 14 anos que já foi mãe com essa idade. Tenho certeza que no seu hall ou na sua rua, no seu conhecimento, uma menina de 14 anos que já está grávida. Foi com um pancadão, se apaixonou pelo o cara das correntes falsas de ouro, todo tatuado, bebida à vontade, droga à vontade, ela engravidou. E levou o problema para quem? Para a mãe. Quem é que cuida? A avó. Eu sou a favor que reduza para 14 anos. Se você consegue fazer uma criança, se você consegue engravidar uma criança de 14 anos, ei, por que você não pode ser preso? Por que você não pode responder? Outra coisa, a pergunta que você fez, falando ainda de segurança pública. Eu quero entrar numa situação onde poucas pessoas lembram. Sabe o que é? O policial penal. Quase ninguém lembra dele. Pode perceber. Você fala de Guarda Civil Metropolitana, você fala do policial civil, você fala da Polícia Militar, mas pouca gente lembra do policial penal. Policial penal, a minha proposta é que ele ganhasse 3 vezes mais. 3 vezes mais. Sabe por quê? Primeiro, dá segurança à mulher e ao filho dele. Porque o policial penal, minha filha, só Deus sabe o que ele passa. Ele tá, imagina ir trabalhar naquela creche que ele trabalha, hein? Imagina as crianças que ele tem que administrar todo dia, hein? Imagina as tentações daquelas crianças naquela creche, hein? De chegar pro policial penal e dizer assim, ó, ou tu me arruma um celular aí, ou tu sabe, né? Já sei onde tua mulher trabalha, estuda, teu filho, sabe? É muito tentador e perigoso. Então, se você paga bem ao policial penal, você tem condições de tirar ele daquela moradia, levar ele para um lugar melhor, mais seguro, e onde ele possa trabalhar de cabeça fria e a esposa possa criar o filho com mais tranquilidade. Então, policial penal tem que ter, temos que ter um olhar especial para ele, temos que olhar com amor, com carinho, que ele tá abandonado. Escreva mesmo, eles ganham bem, não ganham, ganham pouco. Para a situação que eles vivem hoje, é doido.
4: E esses dias nas redes sociais você disse a seguinte frase sobre os policiais, que o policial tem a obrigação de voltar vivo para casa.
5: Repito, policial tem a obrigação de voltar vivo para casa. Policial tem a obrigação de voltar vivo para casa. Policial tem a obrigação de voltar vivo para casa. Ele sai para a rua, a mãe rezando, orando, pedindo que ele volte em paz. Os filhos, eu ainda penso, não sei se isso é possível, mas eu sonho com um dia poder fazer condomínios de policiais, condomínios que a Caixa Econômica Federal facilitasse para que eles morassem neste conjunto, como se fosse uma fortaleza, sabe? Um forte, onde eles pudessem ter tranquilidade de dizer assim, olha, a gente tá indo pra favela, tá indo agora para as comunidades, a gente tá indo contra o crime, mas as famílias estão unidas ali, sabe? Estão tranquilas em um condomínio. Se a gente pudesse fazer isso nas cidades, ia ser muito bom para todos eles, sabe? Um condomínio fechado só para policiais, só para sargento, policial, sargento, independente da patente, eu acredito que seria muito forte e seria muito bom e de tranquilidade para todos, tanto para o policial que sai para trabalhar, quanto para a família que fica. Um beijo, Deus abençoe.
4: Obrigada, Siqueira. Tchau, tchau. Temos aí Siqueira Júnior, que agora é candidato a deputado federal por São Paulo, do Partido Republicanos. Então, pessoal, chegamos ao fim de mais uma edição do Pleno Time. Você gostou? Eu gostei bastante. Credibilidade não se negocia. Tchau, tchau.
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1: A Prefeitura do Rio voltou a contratar a Fundação Cacique Cobra Coral para prestar consultoria sobre fenômenos climáticos. O acordo firmado pela GeoRio terá duração de 25 anos e não prevê custos para o município. A fundação afirma atuar sobre o clima, mas não há comprovação científica de que seja possível controlar fenômenos meteorológicos. As previsões oficiais são feitas por órgãos como o INMET e o Alerta Rio. Um homem foi preso em flagrante em Nova Iguaçu, na Baixada Fluminense, suspeito de se passar por médico para atender uma menina de 10 anos que faz tratamento contra um tumor cerebral maligno. Segundo a Polícia Civil, o suspeito realizava atendimentos domiciliares desde outubro do ano passado, prescrevia medicamentos e solicitava exames sem ter registro profissional. A fraude foi descoberta pela mãe da criança, que identificou diferenças entre o suspeito e a foto do médico registrada no Conselho Regional de Medicina. O crescimento das vendas de veículos também aumentou o número de golpes no setor. Segundo a Febraban, a falsa venda foi a fraude mais comunicada por clientes a bancos no primeiro semestre de 2025, com 174 mil registros, alta de 314% em um ano. Para tentar reduzir esse tipo de crime, uma plataforma chamada Transferência Segura passou a oferecer o pagamento protegido, a verificação de documentos e o acompanhamento da negociação. O dinheiro só é liberado após o cumprimento das condições da compra e venda. Do Departamento de Jornalismo, Juliano Medeiros.
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1: Muito boa noite, que alegria, mais uma edição do programa Pode Ser Deus e a gente aqui com vocês, viu? Obrigada pela audiência, seja muito bem-vindo, talvez você esteja nos acompanhando pelo rádio da sua casa, talvez você esteja batendo um papo com amigos e a gente entrou aí agora, então vem bater esse papo com a gente também, você que está trabalhando, vigilante, porteiro, profissional da área da saúde, motorista de Uber, todos vocês que estão à noite conosco, sejam muito bem-vindos e fica aí ligadinho na gente. Que ó, já a gente volta aí orando por você, intercedendo pela sua vida. E amanhã é dia dos pais, né? Dia dos pais, vamos interceder pelos papais aqui essa noite também. Eu e minha pastora Silvana, louvado seja Deus. Meu nome é Márcia Gurgita, sou pastora auxiliar da igreja IBMK, Igreja Batista, Ministério Kadosh. E durante essa noite estarei ao lado da minha pastora Silvana Vieira, que é a presidente do nosso ministério, para compartilharmos momentos de louvor, esperança, palavra de Deus e oração. Né, minha pastora?
2: Coisa boa, né? Boa noite a todos os ouvintes. Está aqui mais uma vez, aleluia, adorando ao nome do Senhor e juntos também agradecendo, né, pelos pais. O meu pai é uma benção, né, pastor?
1: Aleluia!
2: Olha, meu pai dá uma aula, tá, irmãos? Eu sou muito grata a Deus porque um senhor de quase 80 anos, mas colocando adolescente no bolso,
1: meu Deus,
2: né? Mas sem comentários, eu já quero agradecer a Deus pela sua vida e que a graça e a paz do Senhor já esteja sobre a tua vida, tua casa, tua família.
1: Aleluia.
2: E quero iniciar esse programa com uma palavra que fortalece a nossa confiança, que está inscrita em Deuteronômio 31:8. O Senhor é quem vai diante de ti. Ele, aleluia, estará com você e não deixará e não te abandonará. Não tenha medo, não desanimes. Por quê, pastora? Porque essa promessa é maravilhosa. Ter a certeza que ele não vai nos deixar é a garantia que o medo precisa se tornar força.
1: Aleluia.
2: O medo precisa virar arma, que vira coragem. Como assim? Se eu não tenho perspectiva, tem, porque ele está garantindo, eu vou na tua frente. Então você não precisa achar saída, ele já tem uma saída.
1: Aleluia.
2: Você não precisa encontrar o caminho, ele é o caminho, a verdade e a vida. E isso nos garante que ele não abandona e que ele é aquele que deposita dentro de nós uma esperança sobrenatural. Será que você hoje está dizendo assim, é fácil falar sem problema, mas você conhece o problema de cada pessoa que está ao teu lado? Será que tem alguém que está com um problema mais difícil do que o seu? Como tem pessoas que agora podem estar em estado terminal, mas crendo.
1: É verdade.
2: Crendo que a última palavra vem dele. E isso me torna e nos faz crer cada vez mais que ele é um Deus que faz milagre. É por isso que nós estamos aqui com um programa que tem por título, né, por nome, por uma marca que é tão poderosa.
1: Só pode ser Deus.
2: Que vai fazer esse milagre na nossa vida.
1: É ele, não tem jeito. E você que está aí do outro lado, já quer enviar o seu pedido de oração, anota aí o nosso WhatsApp. 21 96692 5669. 21 96692 5669. E vamos começar nossa programação de hoje no fogo e no poder de Deus. Você que gosta de um corinho de fogo, aumenta aí o seu volume.

0: Vem ligando, pastora.
1: Liga.
0: Ah, vem ligando. Vocês têm que ver essa pastora, marcha, roda, sapateia. Ah, vocês precisam ir num culto de segunda naquela IBNK.
1: É muito bom. Quando não? Eu começar a cantar, minha arma
0: e
1: não é dessa terra.
0: O céu fica como? O céu fica baixinho.
1: Ai, como é bom adorar o nome do Senhor.
0: Eita.
1: Porque é na alegria que ele transforma a tristeza. Como assim, pastor? É, você tem que dar uma volta por cima, reagir. Faça algo diferente hoje, abre a boca, declara, verbaliza que ele é Deus. Eu gosto de Jesus por uma coisa: Jesus andava com certas companhias, que ele conhecia quem era quem, mas ele não mudava o humor dele. Estava lendo sobre isso e fiquei imaginando. Jesus recebe uma visita de uma mulher, pastora Márcia. A mulher pega um perfume, que nem aquele perfume que você tem. Oh, meu Deus! Que eu aprendi com a pastora Márcia que tem um perfume que é a cara da riqueza, que a gente bota no cabelo.
0: Oh, meu
1: Deus. Aí eu fiquei pensando: meu Deus, se aquele perfume que é tão cheiroso a gente não quer desperdiçar, imagina uma pessoa pegar um unguento que valia, que era equivalente a um ano de trabalho.
0: Aleluia.
1: Essa mulher quebra o frasco, ela não derrama uma gota, porque quem quer entregar, entrega tudo.
0: É isso.
1: Quem quer entregar, entrega tudo.
0: Aleluia.
1: Porque quem entrega não se preocupa. Há uma diferença. Eu estava dizendo isso desde segunda-feira, tá no meu coração. A entrega que alguém faz como sacrifício é tão diferenciada, porque Jesus não quer saber o que você entregou, ele quer saber de onde você tirou. Quer dizer isso, pastora, porque existem tesouros na nossa vida que são tão importantes que ele sabe que mexer ali vai doer.
0: Sim.
1: Ele sabe que mexer ali vai incomodar. Olha a diferença de quem está entregando para quem está com a bolsa do controle. Judas, quando ela quebra esse frasco e derrama o perfume e traz para Jesus a última unção antes dele ser morto, a Bíblia diz que Jesus disse: o que essa mulher fez, todos, gerações futuras, vão saber a entrega dela. Mas Judas para um ato de adoração para questionamento. Qual é o questionamento de Judas? Eu acho que o que ela desperdiçou,
0: eita,
1: poderia, papai, ser utilizado com maior valor.
0: Tu és santo, Deus.
1: Vendendo esse perfume e dando alimento aos pobres. Aí entra o que marcou meu coração, porque o que para ela era adoração, para Judas era desperdício. Né? O que para muita gente, o que você faz em meio à fase que você está passando, pode ser algo banal. A tua fé não tem que dar explicação a ninguém. A tua fé não tem que estar influenciando, mas sim testemunhando o que Deus fez. É por isso que Jesus entende que quem está falando sabe que um dia vai terminar com a corda no pescoço, mas com dinheiro no bolso. De que adianta ter dinheiro no bolso e a corda no pescoço?
0: É isso.
1: Tem gente assim, que a honra da mesa está com ele, mas ele não tem a facilidade de entender que mesmo estando com toda a honra, ele mesmo é o desperdício. Judas está ali, está observando o que aquela mulher faz, e Jesus diz assim: Judas, os pobres vai ter sempre.
0: Verdade.
1: Mas até quando tereis o Salvador?
0: Eita.
1: Tem companhias que são únicas. Tem dias que não podem ser. Um dia, como eu costumo dizer lá no culto, o culto é único e não vai se repetir.
0: Não vai se repetir.
1: Será que você está como o Judas, dizendo: é desperdício fazer isso, essa campanha, esse propósito, essa oração, esse jejum? Ou você está entendendo que tudo que é entregue para Jesus nunca vai ser perca de tempo, porque é valioso?
0: E você sabe que no início da minha conversão, eu me converti numa igreja, Ministério Torre Forte, beijo Maria Raimunda, minha pastora, minha mãe na fé, né, do coração.
1: Sim.
0: A primeira vez que eu fui numa igreja pentecostal, assim, né, que enfim, que fala em línguas, marcha, roda, sapateia, que eu entrei naquele lugar, eu falei: gente, esse povo é tudo maluco. Pra que eles ficam gritando desse jeito, falando desse jeito, né? E aquilo foi me chamando, foi me deixando incomodada, até que ela me sai lá da frente e fala assim: assim te diz o Senhor. e simplesmente falou a minha vida toda. Deus simplesmente usou aquela mulher para me quebrar assim no meio. Primeiro eu estava achando por que aquele povo precisava daquele barulho todo, né? Porque eu achava que adoração a Deus não tinha necessidade daquela gritaria
1: toda.
0: E hoje eu fiquei tão pentecostal quanto, né? Hoje eu sou assim.
1: Vê você lá tocando pandeiro,
0: não é? Mas a vida é assim, né, pastora? Deus, ele faz a gente passar por situações que a gente um dia duvidou se aquilo realmente tinha uma afinidade com ele, né? E quando eu fui batizada pelo Espírito Santo, foi uma coisa muito engraçada, porque... Gente, olha, eu vou contar isso aqui, mas enfim, né?
1: Vai ter que estar contando.
0: É muito engraçado. Eu tinha um irmão na minha frente que ele vivia falando assim, balá, balá, balá, balá. Aí eu brincava atrás dele, sem ele saber, é óbvio. Alguém dá uma bala pra esse irmão? Alguém dá uma bala pra esse irmão? E isso era engraçado. E eu morria de rir. Eu tirava a ligação das pessoas no culto, porque eu ficava brincando quando esse irmão começava a falar em línguas, né? E aí, no dia que eu fui batizada no Espírito Santo, o que que eu falei?
1: Eita, coisa boa.
0: Vai lá, vai lá, vai lá. Eu quero te dizer, ouvinte, olha só, as coisas de Deus são inexplicáveis.
1: Isso.
0: Né? Deus não veio aqui para te explicar nada, né? Até porque você não tem estrutura para suportar a verdade real da palavra.
1: É.
0: A gente, por vezes, duvida de que um irmão tá assim, tá assado. Ele não julga a adoração de ninguém, não. Simplesmente respeita, não julga a fé de ninguém, não. Aprende a respeitar o limite das pessoas, a adoração que cada um tem para entregar. Não é porque você adora de um jeito que a sua adoração é perfeita. Respeita a adoração do teu próximo. É isso que cada um tem a sua intimidade. É isso que, assim, se Deus quer, Deus não tá reclamando, quem somos nós para reclamar?
1: É isso.
0: Então só abstrai, só recebe.
1: E sabe o que é bom? Né?
0: Adorar é você rasgar
1: essa
0: o seu
1: entrega.
0: Coração, é entrega, é sentir a presença, é o arrepio. Mas às vezes alguém tem outros comportamentos e nem eu nem você tem nada a ver com isso.
1: É isso.
0: Deus sabe o que é dele e o que não é. Não é verdade?
1: Eu fiquei maravilhada com uma coisa. Quando Judas percebe que a entrega daquela mulher para ele foi desperdício. Quando ele pega as 30 moedas, ele vê o desperdício que ele teve.
0: É
1: quando
0: isso.
1: Ele vai devolver para os sacerdotes, que os sacerdotes dizem, esse dinheiro não serve, a gente vai comprar um campo. E o nome do campo é Campo de Sangue.
0: Eita.
1: Isso é tão sério, porque naquela hora que Judas lança as moedas sobre ele, Judas está dizendo assim, quem dera que eu tivesse a chance que aquela mulher teve. Quem dera que eu tivesse soltado a bolsa do tesouro e deixado o tesouro do meu coração nos pés dele. É por isso que tem coisas que nós quebramos para ter conquistas, mas não temos compras, como ajuda. De que adiantou comprar um campo que o nome é Campo de Sangue? Porque a justiça de Deus estava naquele campo. As pessoas não compreendem. Você acredita que surgiu uma multidão para assistir Jesus entrar na casa de Lázaro, mas não para adorar pelo milagre, mas com a intenção de matar Lázaro, o Lázaro que foi ressuscitado.
0: Eita.
1: Você entendeu que existe coisa que as pessoas não vão entender, vão querer compreender, e como não alcançou elas, elas também não vão querer aceitar. Então, você não pode explicar o resultado que está na mesa. Lázaro está vivo, ponto. E tem gente querendo matar o Lázaro que ele ressuscitou. Qual foi a área da tua vida que as pessoas estão montando um plano para ressuscitar? Quais são as áreas da tua vida que as pessoas estão tentando destruir após tudo que Deus já fez?
0: Eita, que é forte, hein, pastora? E você que sintonizou pela primeira vez, seja muito bem-vindo ao programa Só Pode Ser Deus. Eita, glória! Já manda já o seu pedido de oração pro nosso WhatsApp, 219-6692-5669. A gente quer conhecer você. Mas agora vamos de louvor? Valesca Maísa, Inflama. Música.

0: Que louvor forte, acabamos de ouvir a canção Inflama na voz da Valesca Maísa. É um clamor que o Espírito Santo reacende em nós. É a paixão pela presença de Deus e a letra nos faz refletir. Podemos viver apenas, não apenas de experiências do passado, mas todos os dias precisamos buscar uma vida de comunhão, de oração, de intimidade com o Senhor. Vivemos dias em que vemos tantas notícias que chamam a atenção: guerras, terremotos, tempestades, furacões, enchentes, incêndios, tantas outras coisas mostram o que o mundo enfrenta, momentos difíceis. Mais do que nunca, precisamos estar com os nossos olhos voltados para Deus. Jesus nos alertou sobre isso em Mateus 24:42. Portanto, vigiem, porque vocês não sabem em que dia e nem que hora ele virá, o Senhor. E esse versículo foi escrito não para gerar medo, mas para despertar a nossa fé, com o convite: permaneçam vigilantes, firmes na palavra e se preparando espiritualmente para cada dia na presença de Deus. Esse é um grande recado da parte de Deus para nossas vidas. Permaneçam confiantes e vigilantes no Senhor.
1: Eita, é verdade, pastora Silvana. Enquanto essa canção tocava, eu pensava em muitas pessoas assim que estão preocupadas com aquilo que está acontecendo ao seu redor,
0: sim,
1: né?
0: Sim.
1: Mas Deus continua chamando a atenção da gente para aquilo que precisa acontecer dentro de nós.
0: Isso.
1: E a gente fica

desapercebido por muitas vezes, porque não basta conhecer a Bíblia ou apenas ouvir falar dela, né? A gente precisa viver um relacionamento verdadeiro com Deus. A gente precisa ter a prática da palavra, a gente precisa ter uma vida de oração, de arrependimento e de dependência do Espírito Santo. A gente precisa aprender a depender do Espírito Santo. Isso é um fato real nas nossas vidas, e a gente precisa conquistar uma intimidade com o céu, né? E quando a gente vê tanta mudança acontecendo no mundo, tanta família enfrentando crises, tantas pessoas sem esperança, entendemos que esse tempo é o tempo de buscarmos a presença de Deus, porque parece que do lado de fora tá vazio, mas a gente precisa estar cheio por dentro, né? Para que o que tá em nós venha refletir no nosso próximo. E na palavra de Deus nos orienta lá em Efésios 5:15-16, que diz assim: tenham cuidado com a maneira como vocês vivem, que não sejam como insensatos, mas como sábios, aproveitando ao máximo cada oportunidade, porque os dias são maus. Isso significa, pastora, que cada dia é uma oportunidade para amar mais, perdoar mais, servir mais, orar mais, caminhar para mais perto do Senhor. Querido ouvinte, talvez você esteja aí do outro lado, nesse momento, sem reacender a chama aqui de fé no seu coração. Mas não deixa a correria da vida, as preocupações, até mesmo as notícias, deixam que roube o seu tempo com o Senhor. Que elas sirvam somente de um lembrete de que a nossa confiança precisa estar em Cristo. Que é aquele que permanece, né, na verdade, é o mesmo de ontem, de hoje e para sempre. E nós queremos ir caminhando com você. Envie o seu pedido de oração aqui para a gente poder. Daqui a pouco a gente vai levantar uma oração pela sua vida. Envie o seu pedido aqui também pelo seu ente querido. Fala conosco, divide o seu testemunho com a gente através do nosso WhatsApp. Anota aí: 219-6692-5669. Eu vou repetir para você não esquecer: 219-6692-5669. Vamos de louvor? F-Hop Music, Sublime.

0: Aleluia, Jesus. Que presença é essa? Que presença é essa nesse lugar? E amanhã eu queria te lembrar, você que tem um pai, que amanhã é dia dos pais, né? Você que tem a oportunidade de estar com seu pai, dedique um tempo ao seu pai amanhã. Mas eu quero te dizer que existe um pai que está com você aqui também, que é o nosso Jesus, e que a gente possa extrair o amor que tem no nosso coração e mostrar para as pessoas que a gente ama o quão importante é ter um pai do nosso lado, né? O quão importante também é ser pai, é ser um pai presente. Mas o pai é aquele que ama, mas também é aquele que corrige. E Jesus não é diferente, né, pastora? Jesus, ele corrige a gente, ele ama, ele nos ensina a amar o próximo, nos ensina a perdoar, nos ensina a caminhar. E nos gera intimidade com ele de uma forma que vai transformando a nossa vida, e a gente vai começando a entender que quando a gente tem um pai, a gente sempre vai ser ouvido, né?
1: Sim. Essa canção também nos conduz a um lugar de contemplação, né, de quem ele é. O Salmo 27, ele traz para a nossa vida uma grande lição. Com Deus não temeremos. É epígrafe desse salmo, dessa canção, nos apresenta algo muito seguro que Davi tinha, como o próprio Deus como pai, né? É curioso porque Davi diz: de que eu vou ter medo? Se o Senhor é a minha fortaleza.
0: Aleluia.
1: Ele diz: a quem temerei quando o mal e os malfeitores vierem tentar me destruir? Davi não deixa de enxergar o problema, mas em cada verso da canção ele diz um problema, mas apresenta a Deus como solução. E isso é muito importante, porque o verso 4 diz: uma coisa peço ao Senhor e a buscarei, que eu possa morar na casa do Senhor todos os dias da minha vida. Amém. Para contemplar a beleza do Senhor e meditar no seu templo. Davi está no período de fuga, mas está dizendo para Deus: eu quero um ambiente que eu possa te ver sempre. E isso é muito sério, porque ele entende que em meio a tudo que ele está passando, um coração angustiado, em meio ao medo, necessitando de uma salvação, ele diz no verso 10, porque se o meu pai e a minha mãe me abandonarem, o Senhor me acolherá.
0: Eita.
1: Isso é tão sério. E eu quero deixar para você hoje, não só pai, mas para os filhos que hoje, em algum momento, teve um pai ausente, em algum momento tem uma revolta sobre a paternidade. E hoje, Davi, ele tem um pai chamado Jessé, mas é um pai que, na hora da escolha de Deus, foi o primeiro a colocá-lo de fora. Isso é muito sério, né? Porque quem era para apresentar a lista e incluí-lo, deixou ele de fora.
0: Uhum.
1: Mas ele disse: mesmo o pai e a mãe me deixando, o Senhor me acolhe.
0: Aleluia.
1: Essa certeza que nós temos hoje, a maior certeza é o que está no Salmo 27:14. Quem espera em Deus, anima-se.
0: Aleluia.
1: E ele fortalecerá o desejo do teu coração. Espera, pois, no Senhor. Davi compreendeu que a maior riqueza não era o reino, mas viver perto de Deus. Quando experimentamos essa comunhão de pai e filho, nós não temos a necessidade de buscar esse colo em outras pessoas. Talvez a tua carência está gerando frustrações porque você recorreu a vários abraços, a várias pessoas, a momentos que não resolveram. Mas Davi está dizendo: em ti eu tenho acolhimento. E que você possa, nesse dia especial, entender que só pode ser Deus para te acolher.
0: Aleluia.
1: Só pode ser Deus para nos abraçar. Só pode ser Deus para hoje marcar nossa vida, dizendo assim: eu mudarei a tua história, não para um momento, mas para sempre. Então, Davi, ele faz aquela oração e diz: não me entregue à vontade dos meus adversários. Imagina, se esse pai nos entregasse na mão de quem quer nos matar, nos devorar.
0: É isso.
1: Imagina, uma coisa que eu observo quando um pai passa por um filho, por um cachorro bravo, o pai segura a criança. Ele não segura o cachorro, ele segura a criança. Porque o cachorro, ele sabe que a intenção é devorar. Então, quando o pai já conhece o perigo, ele blinda o filho.
0: É isso.
1: E é isso que ele tem feito conosco. É isso que nesse programa ele passa para você. Eu sei o perigo que há no meio dos teus adversários, mas eu também sei que eu posso te proteger no meio deles.
0: Meu Deus.
1: Então isso é muito importante, Márcia. Isso me alegra, porque vai fazer quase 5 anos, ou mais, um pouco menos até, que eu não vejo o meu pai. A gente se fala por chamada de vídeo, por telefone, mas o meu pai sempre foi um pai protetor.
0: Aleluia.
1: Mas posso compreender, hoje ele me ligou e ele me fez uma pergunta, como ele me chama de Vana, ele faz, tá tudo bem aí, Vana? E eu acho interessante que eu faço assim, tá tudo bem? Não, mas tá tudo bem mesmo, Vana? Como se ele pudesse vir, né, imediatamente e resolver. Mas ele, na verdade, está dizendo assim, independente da fase ou da idade que eu tenha, da pouca força que está sobre mim, eu sou pai.
0: Aleluia.
1: Então que você possa entender que o pai que você tem não se cansa, não se fadiga e não dorme.
0: É isso.
1: Ai, que coisa boa.
0: E, né? É interessante, pastor, é que enquanto você falava aqui, eu tava lembrando da minha história, né? Eu não tive um pai presente, né? Meu pai, sim, hoje é falecido, mas eu tive uma mãe que fez os dois papéis, né? Então, quantas mães tem, né, que fazem hoje mãe solo, que fazem o papel de pai, que às vezes é o pai que é vivo, mas que parece morto, né?
1: Beijo pra Val, né? Que é uma mãe solo.
0: Exatamente. Então, assim, minha mãe foi uma guerreira que cuidou de mim e do meu irmão sem precisar de ninguém, né? Enfim, mesmo a gente tendo algum tipo de contato com meu pai, em momento algum meu pai participou da nossa educação. E eu quero, assim, agradecer a Deus aqui pela vida da minha mãe, porque, assim como tantas mães brasileiras, né? Tantas, sim, mães, né? Que assumem a criação de um filho porque alguém simplesmente deixa de lado, né? Deus levanta mulheres capazes de criar pessoas e pais também, né? Por vezes, também pais que criam seus filhos sozinhos. Então, aquele que realmente pega e assume e fala assim, esse meu filho... E eu quero o melhor para ele, né?
1: Sim.
0: Não é qualquer um que faz isso. Então, eu queria dar os parabéns às mães que são pães, né? Assim que a gente fala. E que aos papais também, que, enfim, sabem e reconhecem o seu papel. E que há um Deus que cuida de vocês. Porque às vezes a gente tem tantas horas que a gente dedica a trabalho, com preocupação e compromisso, que a gente acaba esquecendo de reservar alguns minutos para o Senhor, né? A nossa vida é tão corrida e a gente acaba dando prioridade para a nossa vida do que para o céu. E é justamente nesse tempo de intimidade que Deus fortalece a nossa fé e consola o nosso coração, renovando as nossas forças. Então, se você deseja viver essa experiência de comunhão, a gente quer te fazer um convite muito especial. Visita a nossa igreja IBMK, Igreja Batista Ministério Kadosh. Está de portas abertas, esperando você e toda a sua família. Né, pastora? Fala para eles aí a agenda da nossa igreja.
1: Já quero convidar você para nesse domingo comemorar conosco.
0: Aleluia.
1: Não é? O nosso culto da família, também um culto em gratidão pela vida de cada pai, cada mãe que é um pai também, na vida dos seus filhos. Então, nós vamos estar dando esse culto de ação e graça pela vida dos pais, não é?
0: Amém.
1: E eu quero convidar você para estar conosco nesse domingo, na segunda-feira. Eu gosto.
0: Eita, Glória.
1: É o nosso culto de libertação, mas a campanha da tenda é mistério.
0: Não, impressionantes são os testemunhos, né, pastor?
1: É, coisas
0: impressionantes.
1: Eu garanto a você, você vai passar na tenda e Deus fará um sinal, eu creio.
0: Aleluia.
1: E eu quero te convidar para estar ali conosco. É um culto, como todo culto, nós oramos, enjoamos, nos preparamos para te receber. E eu tenho certeza, né? Cada pessoa vai ser orada ali dentro da tenda. Então, nessa segunda, tá? Marca aí às 19h30. Quero convidar você no nosso culto. E na quarta-feira profética estaremos lá, quarta da vitória, nesse mês de agosto, um mês de repente. Eu profetizo isso.
0: Aleluia.
1: Na tua vida, que esse mês de agosto vai acontecer coisas de repente,
0: sobrenatural,
1: que você vai dizer assim, como foi? Não tem explicação.
0: É isso.
1: É Deus que vai abrir portas onde você menos espera. Então, que você possa nesse mês receber de Deus esse sinal que ele tem para sua vida. E sábado, às 9h30, consagração.
0: Aleluia!
1: Vem conosco, estaremos ali na campanha por causas impossíveis. Por que tanta campanha, pastora? Porque é propósito, é ligado na terra, é ligado no céu. E eu quero convidar você. Vai lá, tem sido sobrenatural. A última consagração, eu liberei os irmãos e a gente ficou lá na guerra, porque foi o céu ficou baixinho. E eu creio que Deus tem uma palavra pro teu coração.
0: A gente fica na Rua Camaraípe, 180, Taquara. Né? E você tá ouvindo agora o programa Só Pode Ser Deus. Vamos de louvor? Flávio.

0: Louvado seja o nome do Senhor. Vamos entregar os nossos sonhos agora, para que os nossos sonhos coincidam com os sonhos de Deus. Você que está aí na sua casa, dobre o seu joelho, feche seus olhos. Você que está no seu trabalho, eleva o seu pensamento ao céu agora, porque Deus vai falar contigo. Você que precisa de um socorro, de uma causa impossível, de uma cura, de uma salvação, começa agora a ministrar a sua vida nas mãos do Senhor. Começa a entregar para Ele, confiar, porque Ele é o único que pode virar o quadro da tua história. Amém? Louvado seja o nome do Senhor.
1: Vamos falar com Deus. E nesse momento eu queria que você parasse tudo que você está fazendo e vamos falar com o Senhor, porque com certeza Ele nos ouvirá.
0: Aleluia.
1: Senhor, nós estamos aqui para te apresentar cada pessoa que está, Senhor, junto conosco, ligados aqui nessa palavra, nesse culto, porque esse programa é um culto para ti. E eu sei que só pode ser o Senhor para mudar nossa vida, para mudar nossa história. Eu te louvo porque tu és o Deus que chega quando todos vão embora. Por isso eu te convido, Espírito Santo, para ser o Deus que se revelou a Davi em meio a uma fuga. E Davi disse: Deus, mantém em ordem os meus pensamentos. Talvez pessoas estão tão desorientadas agora que estão dizendo: como eu vou, para onde eu vou, de que maneira? Mas o Senhor está declarando nesse dia para nossas vidas que haverá rumo, direcionamento, direção. E eu creio que o Senhor visitará, Senhor, cada família. Visite agora quem está trabalhando no Uber, visite quem está na portaria, os que estão encarcerados nesse momento, sem expectativa, sem esperança. Mas eu creio num Deus que pode passar por uma grade, sem fazer barulho, mas mudar a nossa vida. Eu te peço agora, Deus, visite os hospitais, aqueles que estão em estado terminal, aqueles que estão, Senhor, desenganados. Eu creio na cura. Nós estamos aqui te apresentando aqueles que estão em desespero, mas aqueles que estão com o coração grato, porque ao grato o Senhor acrescenta. E eu tenho certeza que o Senhor vai mudar a história daquele que tem gratidão por ti. Eu te peço, Deus, visita teus filhos e gera alegria. E que nesse dia dos pais, cada pai que representa a paternidade do céu possa ser presenteado por algo que ninguém pode dar, mas o Senhor pode. Por isso eu te peço, Deus, continua falando conosco, ó Pai, após o término desse programa, cuidando do sono, ó Pai, nos dando, Deus, alívio para a alma. É o que eu te peço, Deus, continua agindo em nome de Jesus.
0: Amém.

0: Deus é fiel. E se você gostou dessa palavra, dessa oração, entre em contato com a gente através do nosso telefone WhatsApp 21 96692 5669, 21 96692 5669. Volto a dizer, vai lá no nosso Instagram, curte lá, né? Dá uma moral pra gente, né, pastora?
1: Isso.
0: O nosso Instagram lá da igreja é @ibmk.kadosh. Louvado seja o nome do Senhor. @sopodeserdeus, @pastora Silvana Vieira e @Márcia Gurgita. Louvado seja Deus. A gente espera você por lá. Pastora Silvana, quer dar um brado de vitória aí pro povo, se despedir? Esse horário, esse relógio é desconvertido, né, irmã?
1: Já chegou.
0: Voa
1: a
0: um negócio
1: hora.
0: Assim, do jeito.
1: Mas
0: chegando
1: passando
0: na hora da gente
1: pra dizer pra você, tá? Não vai ser um único domingo, não vai ser um único sábado, mas vai ser o dia que o Senhor determinou para você viver um novo tempo. Então escolhe e reagir, escolhe, por favor, levantar dessa cama e dizer para o Senhor: eu sou grata a ti porque eu sobrevivi. Então que teu domingo seja uma bênção e eu conto com você hoje à noite conosco. Amém? Que Deus te abençoe e que você possa sair daqui com o coração cheio de milagres.
0: Aleluia.
1: Porque só com Deus que nós podemos viver esse novo tempo.
0: E Deus está no controle da sua história, querido ouvinte. Ele transforma cenários que muda, a última palavra sempre pertence a Ele. Hoje eu quero falar diretamente com você. Não abandone a sua fé. Continua orando, continua buscando, uma semana abençoada. Continue caminhando, porque Deus conhece cada lágrima, cada batalha e cada oração que você fez no secreto. Não pense que passou em vão, não, porque há uma resposta para você. Uma semana abençoada, esse relógio desconvertido aqui. Então a gente agradece a audiência, né, pastora? Esperamos vocês sábado que vem e não se esqueça, o seu milagre só pode ser Deus. Beijo, até semana que vem.

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2: Olá, ovelhas, meu amigo, minha amiga, está entrando no ar o programa O Clamor da Minha Noite, um programa da Igreja Evangélica Palavra Viva, que fica aqui na Estrada Pós 3027 em Campo Grande, e esse que vos fala, seu pastor amigo, pastor Luciano Costa, e neste fim de noite, início de madrugada, Deus tem uma palavra do céu para o seu coração e para a sua família. Eu já convido você para estar conosco nas redes sociais, me procure lá no Instagram, no Facebook, será um prazer compartilhar com você momentos especiais de nossas vidas e ministério. E ainda, eu convido você para diariamente estar conosco, nesta mesma emissora e nesse mesmo horário, sempre levando uma palavra de fé, uma palavra amiga para o seu coração e para a sua família. Fique com essa chamada toda especial, Rio de Janeiro, eu aguardo você aqui.
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0: Olá você, do Rio de Janeiro, o pastor Luciano Costa e a pastora Ana Costa convidam você e toda a sua família para estarem em um de nossos cultos, aos domingos, às 9 da manhã, Escola Bíblica Dominical, e às 18 horas, culto de celebração ao Senhor. Terça, às 8 da manhã, consagração. Quarta-feira, às 19h30, culto da família. E sexta, às 19h30, a sexta-feira forte.
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0: Sejam todos bem-vindos ao Aprisco IAPV, que fica na Estrada da Posse, 3027, no Parque São Pedro, em Campo Grande, próximo ao West Shopping. Esperamos por você.
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2: Aí Jesus olha para esse homem, que não era judeu, e fala: nem Israel encontrei tanta fé. Às vezes uma ovelha nova na fé chega na igreja com um testemunho gigante. Você olha assim: ué, tô aqui um tempão pelejando. Chegou ontem e já casou? Chegou, entendeu? É, e casou bem. Chegou ontem e foi curado do câncer? Chegou ontem e abriu uma empresa e está prosperando? Chegou ontem e tá com carrão? Chegou ontem e passou no concurso muito fera? Por quê? Por quê? Porque a pessoa que até então era do Império Romano, quando conheceu Jesus, se desnudou, se quebrantou, se rasgou na presença dele. Basta só uma palavra. Diga aleluia por isso. Vamos lá, seguindo. E aí Jesus dá uma palavra escatológica.

Chegou ontem. Já tem uma confirmação por Cristo. 12. Os filhos do reino serão lançados nas trevas exteriores. Ali haverá pranto e ranger de dente. Inferno. Aqui exclusivamente chama-se Hades. Hades. Pranto e ranger de dente. Pranto e ranger de dente é a morte eterna. Quem está ouvindo? É a morte eterna. Que eu e você tenhamos a vida e não a morte eterna. Findando esse momento. 13. Então disse Jesus ao centurião: vai, como creste, te seja feito. E naquela mesma hora, o seu criado sarou. Jesus pregou, sim ou não? Sim. Jesus deu uma palavra, sim ou não? Sim. Mas o milagre é como você crê, e não como eu creio. Eu orei, como todas as vezes, orei, me concentrei, estudei, me preparei, mas não depende só de mim, é como tu crês, é como você recebe a palavra, é como você recebe o alimento espiritual, é como você recebe a revelação, como tu crês, te seja feito. E aí o texto vai dizer que naquela mesma hora, 19 horas, mais 40 minutos e 17 segundos, foi feito. Não, só tem um aleluia, vem por ali. Que o câncer está sumindo, o tumor está sumindo, que a anemia está sumindo, em nome de Jesus. Oh, meu Deus, Deus está fazendo um milagre aqui. Deus está quebrando os agrilhões do inferno aqui, as amarras do diabo aqui. É, na mesma hora. Na mesma hora. O seu criado foi sarado. Não foi predatado. Não foi, foi milagre instantâneo. Imediato. E eu creio nisso ainda hoje. Eu creio que os sinais seguirão aos que creem. Eu creio, ovelha. Vamos lá. Para findar, eu vou dar 5 características, 5 princípios desse homem. Leva para a tua vida toda, até você morrer. Leva. Primeiro princípio: ele reconheceu a sua incapacidade. Vou repetir, um centurião da época, um comandante, influente, poderoso e próspero. Mas ele reconheceu a sua incapacidade. Reconheça você também, que você é bom o que faz. Você é inteligente, você é forte, você é influente, você tem dinheiro, você tem isso, você tem aquilo. Mas tem coisas que são impossíveis para você. E você deve correr para Jesus, deve correr para o Senhor, porque só Ele pode fazer. Ele reconheceu a sua incapacidade. 2. O centurião, ele teve ação. Não adianta você orar se você não tiver ação. O que ele fez? O servo dele estava moribundo em casa, violentamente endemoniado, paralítico. Ele pega e sai. Ele sai de casa e vai ter com G. Você que é caseiro, anti-igreja, você está perdendo. Lugar de ovelha no aprisco. Olhe para cá. Lugar de ovelha no aprisco. É aqui que você deve buscar. É o Jesus que você deve buscar. Ele saiu do pensamento e ele teve ação. Ele se posicionou. Ele foi buscar socorro em G. Quem aqui só vai tomar banho domingo próximo, diga amém. Quem aqui só vai se alimentar domingo que vem? E por que você só vem domingo que vem na igreja? Quando vem? Quando não tem um bolinho do primo, do cachorro, do sobrinho. 3. Humildade. Ele foi humilde para pedir. Ovelha, cai do pedestal.

a ovelha? Cadê aquelas ovelhas que chorava com o cara no pó? Cadê? Eu via. Como eu também já. Minha mãe, eu via. Eu adorei ver minha mãe chorando com o cara no pó. Chorando, a pastora Rosineide com o cara no pó chorando, é? Ah, tadinha, sofreu, né? Muito chifre. Ah, muita miséria. Não. Chorando pela causa da igreja. Chorando para a pessoa largar do vício do cigarro, para a pessoa restaurar casamento, e está a pastora Rosineide, cara no pó, chorando,

0: ter respostas extraordinárias. Humildade, cara no pó, simplicidade. Ele foi humilde para pedir a Jesus, porque ele é o centurião. E ele foi humilde porque ele foi pedir para um servo. Amor ao próximo, digo amém. Amor ao próximo, ele foi pedir para um servo. Ele foi pedir para quem ele não ia ter proveito nenhum, mas ele foi pedir. Seja um intercessor de pessoas que você não vai ter nenhum benefício se a vitória chegar. Quatro, princípio de autoridade. Diz a Bíblia, ele ficou debaixo de autoridade porque ele reconhecia, tinha homem sob autoridade. Quando você reconhecer o poder da autoridade, você vai passar a estar debaixo de autoridade. Quinto e último, para encerrar, Michel Louvão, pode vir. Ele teve uma fé extra. Esse homem, centurião romano, teve uma fé extraordinária. Não sou digno de receber dentro da minha casa, no meu telhado. Basta só uma palavra. Ovelha, olhe para cá. Hoje nós conhecemos Jesus. Hoje conhecemos de forma vasta Jesus. Jesus nessa época não era conhecido. Jesus nessa época era perseguido. Jesus nessa época era rotulado já como revolucionário. Mas ele creu. E quando ele creu, o milagre foi na casa dele. A minha oração hoje, ovelha, que nós vamos levantar aqui um clamor de intercessão. E naquela mesma hora o seu criado sarou.
1: Louvado seja Deus e para sempre seja louvado. Você está ouvindo o Clamor da Meia Noite, um programa da Igreja Evangélica Palavra Viva, e esse que vos fala, seu pastor amigo, pastor Luciano Costa. Você ficou aí com a porção da poderosa palavra de Deus, que alimenta, que transforma e que abençoa a sua vida e a sua família. Nesse instante, eu quero levantar minha voz de oração por sua vida, por sua família e pela nossa nação. É momento de oração. Vamos falar com Deus.
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1: Soberano Deus e eterno Pai, Pai de nosso Senhor e Salvador Jesus Cristo, uma vez mais, ó Pai, nesta noite, início de madrugada, nós levantamos a nossa voz de oração no clamor da minha noite, intercedendo e clamando pela cidade do Rio de Janeiro, pelo estado do Rio de Janeiro e por nossa nação. Toma o Brasil em tuas mãos, as famílias, os lares, os casais, ó Pai querido, esta pessoa especial que comigo está nesta hora, orando, Senhor, clamando, ó Deus, por uma causa que para ele é impossível. Mas há um Deus onipotente que pode todas as coisas, e a esse Deus estamos orando. Ó Pai, estende a tua mão, sustenta, renova, abençoa, restaura a fé do teu filho, levanta o caído, fortalece o fraco, liberta o oprimido. Ah, Deus querido, faz, Senhor, a reviravolta, exalta o teu filho nesta noite. Pai querido, Pai amado, eu levanto a minha voz de oração e declaro sobre cada ouvinte a vitória total para a glória de Deus, em nome de Jesus Cristo. Amém e amém, Senhor Jesus. Louvado seja Deus e para sempre seja louvado. Deus abençoe sua vida, ovelha. O nosso horário já está avançado. Que Deus te abençoe. Amanhã, no mesmo horário, estaremos com todos vocês aqui, declarando vitória no clamor da minha noite. E esse que vos fala, seu pastor amigo, pastor Luciano Costa. Um grande abraço a todos. Fiquem todos com Deus. Fiquem todos na paz.
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6: Prezado Rádio 20, estamos na madrugada deste domingo, dando início a mais um programa Gotas no Oceano, que tem o objetivo de oferecer ensinos espirituais provenientes da palavra de Deus. Para tanto, permaneça conosco até o final deste programa.

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1: O texto sobre o qual falaremos nessa noite está no livro de Apocalipse, capítulo 2, do verso 1 ao 7. Ao anjo da igreja em Éfeso escreve: essas coisas diz aquele que conserva na mão direita as 7 estrelas e que anda no meio dos 7 candeeiros de ouro. Conheço as tuas obras, tanto o seu labor como a tua perseverança, e que não podes suportar homens maus, e que puseste à prova os que a si mesmos se declararam apóstolos e não são, e os achaste mentirosos, e tens perseverança, e suportaste provas por causa do meu nome, e não te deixaste esmorecer. Tenho, porém, contra ti que abandonaste o teu primeiro amor. Lembra-te, pois, de onde caíste, arrepende-te e volta à prática das primeiras obras. E senão, venho a ti e moverei do seu lugar o teu candeeiro, caso não te arrependas. Tens, contudo, a teu favor que odeias as obras dos nicolaítas, as quais eu também odeio. Quem tem ouvidos, ouça o que o Espírito diz às igrejas. Ao vencedor, dar-lhe-ei que se alimente da árvore da vida que se encontra no paraíso de Deus. Amém. O tema dessa noite é: os que têm ouvidos, ouçam. O nosso destaque está no verso 7 desse capítulo 2. Prezados radiovintes, o termo Apocalipse aparece no livro apenas uma única vez. A palavra tem origem no grego e significa tirar o véu, tornar manifesto aquilo que então estava em segredo. Portanto, o termo significa revelação. E revelar é tirar o véu. Véu que escondia ou ocultava alguma coisa. Assim é que se revelam as coisas escondidas. Manifestam-se os pensamentos ocultos. Manifestam-se a justiça, a ira de Deus. Deus revela-se por meio de Cristo e do Espírito Santo. Até aqui foi revelado quando Cristo veio. Na volta de Cristo serão revelados os juízos, a glória e a salvação. Essa revelação tem como autor Deus e foi dada por Deus. Ele a deu a Jesus, porque o Pai ama o Filho e mostra-lhe todas as coisas. Cristo, por sua vez, apresentou-se ao seu servo, João, por intermédio do anjo, e João, finalmente, deu testemunho às igrejas, tudo aquilo que viu, por intermédio do seu livro. Então Deus revelou-se ou revelou esse segredo a Jesus, e Jesus revelou a João. O título do livro, na realidade, deveria ser este: revelação de Jesus Cristo dada a seu servo João, para mostrar o que deve acontecer brevemente, isso é, o que deveria acontecer. A primeira expressão marcante que nós encontramos nesse texto é essa: conheço as tuas obras. Para nós, individualmente, como crentes, devemos aplicar isso também às nossas vidas, se bem que esse texto dirige às igrejas. Mas devemos aplicar isso às nossas vidas, sabendo que Deus conhece de maneira muito esmiuçada tudo o que acontece na nossa vida. Tudo está sob o conhecimento de Deus. E a expressão do texto é essa: conheço as tuas obras. O verbo ser está aqui em lugar de conhecer, que não se usa com referência a Cristo no Apocalipse. Ele exprime de uma maneira mais viva a absoluta clareza da visão mental que fotografa a todos os fatos da vida como eles se passam. A expressão de Jesus, conheço as suas obras, que produzem palavras do sentido do símbolo dos olhos, semelhantes a uma chama de fogo. Não é uma chama, mas é semelhante a uma chama de fogo. É repetida literalmente, ou em termos que equivalem no princípio de cada epístola. O segundo aspecto que nós destacamos nesse texto é a expressão "o que de bom em Éfeso se fazia", ou melhor, o que os irmãos e aquela igreja estava realizando. Tudo o que de bom havia na igreja de Éfeso, Cristo não esqueceu, nem omitiu, mas revelou e elogiou a igreja. Com a sua justiça, colocou cada coisa no seu devido lugar. Sabe repreender, sabe animar, sabe encorajar. Louva o ódio, Jesus louva o ódio, não contra as pessoas, mas contra os nicolaítas, que era uma seita herética que pervertia totalmente o sentido, a essência da divindade e do cristianismo. Então Jesus, de certa maneira, ele apoia essa rejeição dos irmãos de Éfeso, da igreja de Éfeso, com relação àquela heresia dos nicolaítas que estavam tentando introduzir na igreja. Não é fácil, dada a fraqueza humana, separar as obras dos indivíduos. Quase sempre se confundem umas com as outras. Repetir as más obras, mas amar a pessoa e repelir as más obras era a intenção de Jesus: condenar o erro, condenar o pecado, mas amar as pessoas. Jesus sempre frisou isso em todo o seu ministério. Os nicolaítas eram um grupo que ensinava que a sensualidade não contaminava o espírito e não constituía pecado. Além disso, essa mesma seita negava a divindade de Cristo. E eles professavam ainda alguns erros herdados dos gnósticos. Além de achar que a sensualidade não trazia nenhum prejuízo, também eles não criam na divindade de Cristo. Até elogiavam o procedimento de Cristo, ou considerando um filântropo, alguém muito caridoso, mas negavam a divindade de Cristo. Os que têm ouvidos, ouçam. É a expressão que encerra esse texto. Essa frase, prezados radiovintes, repetida no fim de cada uma das sete epístolas, foi usada também por Cristo e é dirigida a todos aqueles que no mundo inteiro leem a mensagem de Cristo às igrejas da Ásia. Cada mensagem exprime o pensamento de Cristo em face do estado particular da igreja a que é destinada. Porém, quem quer que seja que tenha ouvidos para ouvir as coisas espirituais e inteligência para compreendê-las, saberá aplicar ao próprio estado da alma as expressões de encorajamento, as exortações, as ameaças e as promessas contidas nas várias cartas. Ao vencedor, dar-lhe-ei a comer da árvore da vida que está no paraíso de Deus. Essa frase, ao vencedor, é repetida no final de cada uma das sete cartas e encerra uma grande verdade, isto é, que a vida cristã é uma guerra, um combate sem trégua, e ninguém pode ser neutro nessa luta. A vitória sobre o mal, fora ou dentro de nós, é condição para poder comer o fruto da árvore da vida. É a vitória que nós conseguimos em Jesus Cristo. Então, esse combate ao mal, a guerra contra o mal, a guerra contra nós conseguimos em Jesus Cristo. Então, esse combate ao mal, a guerra contra o mal, a guerra contra o pecado, é a ênfase também desta carta escrita à igreja de Éfeso. Prezados radiovintes, no livro de Gênesis, a árvore da vida simboliza a imortalidade. Ela estava plantada no meio do Éden. E quando Adão tornou-se desobediente a Deus, foi lançado fora do paraíso e lhe foi vedado comer do fruto da vida. O pecado cometido por Adão e Eva, esse pecado trouxe ao casal proibições, distanciamento, afastamentos. Já não havia mais a comunhão natural com Deus. Nova Jerusalém torna aparecer a árvore da vida plantada junto ao rio da vida, e os que lavam as suas vestes têm o direito de comer seu fruto. Aquilo que o Apocalipse é chamado, e isso está no livro, a Nova Jerusalém é aqui chamado como alusão ao Éden, o paraíso de Deus. Paraíso de Deus é encontrado uma só vez também no livro de Apocalipse. A árvore da vida, ela simboliza a vida na sua plenitude, a vida na sua perfeição, a vida eterna e comunhão com Deus. Que coisa maravilhosa! E podemos estudar a simbologia contida no livro de Apocalipse, porque essa simbologia nos traz fatos espirituais maravilhosos, como, por exemplo, a árvore da vida, e que, repito, ela simboliza a vida na sua plenitude, ela simboliza a perfeição da vida em Cristo Jesus, simboliza a vida eterna, e, finalmente, ela simboliza a comunhão que nós devemos ter com Deus. E a nossa grande vitória nesse mundo em que vivemos será assegurada pela comunhão que mantivermos com Deus Todo-Poderoso. Amém.

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1: A crônica desta programação tem como título No Monte da Crise. Ela foi extraída do boletim da Igreja Batista do Catete. Não fomos salvos para vivermos no mar de rosas. Enquanto aqui estivermos, seremos alvos dos problemas decorrentes do pecado. O salmista que escreveu este salmo era músico, era um bom músico, era um bom compositor, era um bom crente. Mesmo tendo essas qualidades na vida, ele tinha um pouco e um ponto fraco em relação à dor, ao sofrimento. É bom lembrarmos que por ele, o sofrimento, a pessoa pode descobrir o caminho pelo qual receberá todo o conforto e consolo do Deus Altíssimo. Felizmente, o salmista reconheceu isso e percebeu o seu erro e disse: isto é enfermidade minha. Encontrou o caminho da consolação. O teu caminho, ó Deus, está no santuário. Santuário aqui tem também o sentido de igreja, ou melhor, o templo onde podemos adorar a Deus, orar, e onde podemos receber as maravilhosas consolações do Espírito Santo. É provável que alguns crentes estejam passando por uma situação semelhante à do salmista. Para esse momento, a solução não é queixar-se de Deus. Isto agrava muito mais a situação. A solução está em buscar a Deus, em louvar a Deus, em adorar o seu Espírito, e aí encontraremos o consolo. Ele é o Deus que nos provê de tudo, que nos dá consolo, que nos liberta, que nos cura, que nos dá sabedoria, que nos fortalece, que alegra os nossos corações e nos salva. Amém.

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1: Prezado rádio ouvinte, estamos encerrando o programa deste domingo, agradecendo a Deus por esta oportunidade, aos ouvintes que estiveram sintonizados conosco, e queremos convidá-los a participarem dos nossos cultos dominicalmente às 10h40 via internet. E neste momento eu quero oferecer a você o endereço da igreja na internet para que você nos assista. Anote aí: www.ibkt.org. Quero neste momento orar por você e com você. Ó Deus, nosso Pai, todo soberano, que tu que nos revelastes o teu grande amor em Jesus Cristo, cuja obra vicária foi exercida de maneira completa e perfeita aqui na terra, credenciando-se como nosso Salvador. Queremos nesse momento, Senhor, clamar para que as tuas misericórdias e bênçãos, que o teu Santo Espírito esteja consolando, fortalecendo, dando esperança, fazendo com que todos compreendam e entendam os teus propósitos para as nossas vidas. E que essa força que vem do Espírito Santo possa nos capacitar e capacitar a todos quantos nos ouviram nesta noite a permanecerem fiéis a ti, buscando o socorro que só vem de ti e sendo contemplados com as tuas misericórdias, com o teu amor e com a tua graça. É assim que nós choramos, em nome do Pai, do Filho e do Espírito Santo. Amém.
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4: Seja muito bem-vindo a mais uma edição do Pleno Time. Eu sou Monique Melo e juntos seguiremos aí com muita análise política, notícia e informação. Você é super bem-vindo. Eu já agradeço aqui de antemão a sua companhia. Espero que você fique conosco aqui até o final. 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Você usa qual delas? Você usa todas? Se você usa todas, segue o Pleno News em todas elas. 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Então, eu falo com ele agora, candidato a deputado federal por São Paulo, do Partido Republicanos, com certeza você conhece, é o Siqueira Júnior. Olá, Siqueira, seja muito bem-vindo.
5: Olá, tudo bem com você? Muito obrigado pelo convite, estou muito feliz de estar aqui.
4: Siqueira, você é um comunicador, né? Você tem uma carreira vasta aí na área de comunicação e você já deu declarações de que você já recebeu dos mais variados convites para ingressar na política e nunca havia aceitado. O que te levou a aceitar agora, neste momento?
5: O convite de Tarcísio de Freitas foi a única coisa. O Tarcísio passou passamos um ano, né, nessa história, em junho do ano passado, quando ele me convidou para vir a São Paulo, e ele propôs, ele disse: olha, Siqueira, quero te lançar deputado federal. Eu conheci o Tarcísio, ainda ministro do governo Bolsonaro, eu também conheço o Bolsonaro antes de ser presidente, uma história longa, e ele me convidou, disse: olha, você vai ser o próximo deputado federal para São Paulo. E inicialmente eu não quis, como nunca quis. Um homem de 60 anos, já bem resolvido, eu disse: olha, não vou entrar nessa, não. Não, mas pensa um pouquinho, tá? Aí o Roberto falou comigo, o Marcos Pereira também. E eu voltei para casa, conversei com a família não aceitou, a família não concordou. Disse: olha, velho, fica no teu canto, vai cuidar das tuas netas, é a melhor coisa que tu faz, sabe? Não tem pra quê, tu nunca foi candidato a vereador, tu nunca foi candidato a senado, nem prefeito, tu nunca foi candidato nem a síndico de prédio. Tu é, sabe, tu já tá com a vida tranquilinha, resolvida, tá? Tu vai se aposentar, o melhor que tu faz. Aí eu volto para São Paulo com essa resposta, disse: olha, a família não concordou, e eu passo a vez, eu fico muito feliz pelo convite, muito honrado. Mas aí o Tarcísio não desistiu e disse: Siqueira, aí veio a frase que matou, né? Se os bons não entrarem lá, os maus vão continuar comandando. E a bagaceira vai ser grande, vamos ter um Brasil com problemas por mais por mais um centenário de, sabe, de anos aí. Nós vamos sofrer muito. E como eu tenho minhas bandeiras, e ele já sabe, conhece todas elas, eu resolvi aceitar o convite. Mas isso demorou um ano para a gente aceitar. Um ano. Exatamente um ano. Junho a junho. Foi quando eu disse: olha, tá, vamos embora. Eu já tinha algumas coisas em São Paulo, alguns negócios, e resolvi mudar de vez para cá.
4: Ah, eu ia te perguntar justamente isso, Siqueira, por que São Paulo? Mas muito pelo peso também do convite ter sido feito por Tarcísio de Freitas, né? Mas você tem um plano especial para São Paulo?
5: Tem pro Brasil, né? Quando a gente fala São Paulo, fala de Brasil, maior capital da América Latina, a gente fala de Brasil, porque a minha maior bandeira, que eu digo sempre, nenhum candidato a deputado, seja o que for, ele não pode dizer que vai trabalhar pelo esporte, pela saúde, desculpa, pela educação, ninguém consegue dar conta de tanta coisa. Ninguém. Vai falhar. Ô, rapaz, pegue uma batalha só, resolva, tente resolver. E é difícil você resolver uma coisa só, né? Porque você é uma gota de oceano, uma gota de água no oceano. Então, minha grande briga é tentar colocar câmeras dentro das escolas públicas, câmeras. E não é constrangindo crianças nem professores, mas câmeras que mostrem o quadro negro, que mostrem a lousa. Porque, lamentavelmente, alguns professores, tá? A maioria do bem faz questão de levar a disciplina, levar o crescimento, conhecimento para a criançada. Mas alguns professores estão ensinando para crianças de 5 anos coisas terríveis. Linguagem de gênero. Que mais, meu Deus? Estão levando danças para crianças de 5 anos, ensinando coisas no recreio, que você diz assim: peraí, o pai e a mãe sabem, o pai e a mãe concordam com essa ideia, sabe? Então, a linguagem de gênero que eu acabei de falar, se você analisar direitinho, é uma covardia muito grande para crianças de 5, 6, 7 anos, que estão formando caráter, é uma covardia. E isso está acontecendo dentro das escolas, tá? Em algumas escolas públicas espalhadas pelo país. Então, essa vai ser a primeira confusão que eu vou arrumar. É a primeira. Outra é vou brigar novamente para voltar os laboratórios de ciência para as escolas. Como faz bem. Você lembra, na sua escola deveria ter o laboratório de ciência? No dia que chegava a feira de ciências, todo mundo queria, sim, mostrar um trabalho bacana. E aquilo só faz bem para a sociedade, para a saúde, para todo mundo. Ali você descobre grandes talentos. Entendeu? Então, são essas coisas que a gente não pode deixar ir embora. Não pode. Sabe? A educação financeira tem que fazer parte do currículo da criança. Tem que fazer parte. Ensinar ele que, olha, se você economizar, você vai ter para o amanhã, você vai ter para o dia seguinte. Se você economizar hoje, sabe? Mostrar para ele. Ensinar para ele o que é uma inflação, que o pai dele batalha muito para manter a geladeira cheia. Mostrar para ele que a mãe, para comprar um tênis para ele, é caro. que não pode estar trocando a cada 6 meses, que ele não pode ter o telefone que ele quer, porque um telefone custa no Brasil 17 mil reais. Então, a educação financeira vai dar um solavanco muito bom para essa criançada no futuro. Eu não tenho dúvida.
4: Você demonstra bastante preocupação, né, Siqueira, com a questão das crianças. Eu já vi outros relatos seus, inclusive um relato de que você proibiu seu filho de usar o jogo Roblox, de jogar Roblox. Você acha que a questão do aliciamento virtual, do excesso de telas para as crianças, enfim, você acha que falta o Congresso olhar mais para isso, para essa questão?
5: Falta. A França agora acabou de agora é lei, né? Você, a criançada até 16 anos. Eu não falta a memória, tem um horário que trava tudo que é rede social. Tem um certo horário, trava, que é pra ele dormir, que é pra ele estudar. Trava. Se o celular tá registrado lá, a idade do garoto, porque existe um cadastro muito sério, né? Você passa por uma série de foto, enfim. Então, não sei se 18 horas, né, Márcia? Confirma pra mim, até as 18 horas. O celular trava, não tem mais acesso à rede social, não tem. E a criançada tem que estudar, tem que dormir, porque no outro dia a vida segue. Porque se você deixar hoje uma criança à vontade no celular, tem quem segure. Eu tenho um filho de 8 anos e eu tenho que estar regrando. Porque é muito prático para a mãe pegar assim: olha, eu preciso lavar a louça, eu preciso preparar a comida do almoço, preciso preparar o jantar, entregar o celular para o filho. Olha, toma. É a maneira mais prática. Era a televisão de antigamente, do meu tempo. Olha, menino, veste ali o desenho animado, veste ali o pica-pau, veste ali quem quer que seja e me deixe trabalhar em paz, né? Só que isso está vindo um perigo gigantesco. Tem muita gente se passando por criança, por adolescente, atrás de um leque colorido, de um arco-íris colorido, tá, sabe? Tem ali atrás, tem um pedófilo, ali atrás tem um cara, um demoníaco, que quer invadir a tua casa através de uma tela para prejudicar, para ensinar o teu filho que não presta, botar você, o teu filho contra o pai, contra a mãe. Isso a gente tá vendo vários casos, e eu te digo com propriedade, porque eu apresento um programa nesse estilo. Eu apresento um programa que denuncia casos de abuso. Para você ter ideia, o que mais me chocou esse ano foi um motorista de transporte escolar que abusava dos alunos. E o que é pior, olha, não dá para acreditar, né? Ele abusava do último aluno. Ele deixava esse aluno por último para entregar ele na escola, na casa dos pais, e o menino era autista. E ele abusava do menino. O menino dizia em casa, ninguém acreditava, até que um dia o pai resolveu ir a fundo investigar. O cara era motorista de transporte escolar, cuidava de crianças, deixava esse aluno por último, quando ele ia deixar na casa do menino, levava ele para outro lugar, abusava, estuprava o menino e devolvia. E isso foi 6 meses, tá? 6 meses. Lá em Manaus, mostramos um professor de jiu-jitsu que estava abusando das alunas. E ninguém acreditava nas alunas, olha que interessante. Até que eu mostrei o zap. A mãe me ajudou, o WhatsApp das meninas, ele mostrando partes íntimas, mandando foto para as meninas. E eu disse: polícia, o que é isso aqui? Eu vou procurar o secretário de Segurança Pública. Aí ele fugiu, foi pego já numa cidade distante, foi preso. E ainda preso, ameaçou as pessoas, ele tinha acesso ao celular, não sei como, ele ameaçava as pessoas. É terrível, olha, é um mundo demoníaco. O cara que faz qualquer presepada com criança é demônio, sabe? Pedófilo, doente, não, ele é demoníaco. Ele, sabe, um cara desse tem que pagar muito caro, mas muito caro, e nós vamos tentar mexer esse negócio aí. Nós vamos dar voadora no peito do cão.
4: E Siqueira, de cara você me surpreendeu, porque você falou primeiramente de câmeras nas escolas, depois falou na questão de educação financeira, e o que parece que a gente acompanha há bastante tempo é que uma pauta muito cara a você é a segurança pública, é o combate ao crime, né? Eu queria perguntar para você com uma prioridade em relação a isso, e inclusive se você é a favor da redução da maioridade penal para 16 anos, é uma PEC que está parada no momento no Congresso.
5: Eu sou a favor da redução da maioridade penal para 14. Garanto a você que você conhece uma garota de 14, você já deve conhecer, uma garota de 14 anos que já foi mãe com essa idade. Tenho certeza que no seu hall ou na sua rua, no seu conhecimento, uma menina de 14 anos que já está grávida. Foi para um pancadão, se apaixonou pelo o cara das correntes falsas de ouro, todo tatuado, bebida à vontade, droga à vontade, e ela engravidou. E levou o problema para quem? Para a mãe. Quem é que cuida? A avó. Eu sou a favor que reduza para 14 anos. Se você consegue fazer uma criança, se você consegue engravidar uma criança de 14 anos, ei, por que você não pode ser preso? Por que você não pode responder? Outra coisa, as perguntas que você fez, falando ainda de segurança pública. Eu quero entrar numa situação onde poucas pessoas lembram. Sabe o que é? O policial penal. Quase ninguém lembra dele. Pode perceber. Aí você fala de Guarda Civil Metropolitana, você fala do policial civil, você fala da Polícia Militar, mas pouca gente lembra do policial penal. Policial penal, a minha proposta é que ele ganhasse 3 vezes mais. 3 vezes mais. Sabe por quê? Primeiro, dá segurança à mulher e ao filho dele. Porque o policial penal, minha filha, só Deus sabe o que ele passa. Ele tá, imagina ir trabalhar naquela creche que ele trabalha, hein? Imagina as crianças que ele tem que administrar todo dia, hein? Imagina as tentações daquelas crianças naquela creche, hein? De chegar pro policial penal e dizer assim, ou tu me arruma um celular aí, ou tu sabe, né? Já sei onde tua mulher trabalha, estuda, teu filho, sabe? É muito tentador e perigoso. Então, se você paga bem ao policial penal, você tem condições de tirar ele daquela moradia, levar ele para um lugar melhor, mais seguro, e onde ele possa trabalhar de cabeça fria e a esposa possa criar o filho com mais tranquilidade. Então, policial penal temos que ter um olhar especial para ele, temos que olhar com amor, com carinho, que ele tá abandonado. Escreva mesmo, eles ganham bem, não ganham, ganham pouco. Para a situação que eles vivem hoje, é doido.
4: Esses dias nas redes sociais você disse a seguinte frase sobre os policiais, que o policial tem a obrigação de voltar vivo para casa.
5: Repito, policial tem a obrigação de voltar vivo para casa. Policial tem a obrigação de voltar vivo para casa. Policial tem a obrigação de voltar vivo para casa. Ele sai para a rua, a mãe rezando, orando, pedindo que ele volte em paz. Os filhos, eu ainda penso, não sei se isso é possível, mas eu sonho com um dia poder fazer condomínios de policiais, condomínios que a Caixa Econômica Federal facilitasse para que eles morassem neste conjunto, como se fosse uma fortaleza, sabe? Um forte, onde eles pudessem ter tranquilidade de dizer assim, olha, a gente tá indo para a favela, tá indo agora para as comunidades, a gente tá indo contra o crime, mas as famílias estão unidas ali, sabe? Estão tranquilas em um condomínio. Se a gente pudesse fazer isso nas cidades, ia ser muito bom para todos eles, sabe? Um condomínio fechado só para policiais, só para sargento, policial, sargento, dependente da patente. Eu acredito que seria muito forte, e seria muito bom e de tranquilidade para todos, tanto para o policial que sai para trabalhar, quanto para a família que fica. Um beijo, Deus abençoe.
4: Obrigada, Siqueira. Tchau, tchau. Temos aí Siqueira Júnior, que agora é candidato a deputado federal por São Paulo, do Partido Republicanos. E agora a gente vai com outro convidado. Você viu a parte que Siqueira Júnior falou que o Brasil, o povo do Brasil, não está muito bem na cabeça? Então a gente vai conversar agora justamente com um psicólogo. Mas não é qualquer psicólogo, é um psicólogo incomum. Isso porque ele foi um preso do 8 de janeiro, então, e escreveu um livro de dentro da prisão, de uma forma também um tanto curiosa. Isso é ele que vai explicar pra gente. Ele é autor do livro Cruzando a Tempestade do 8 de Janeiro. Vou falar agora com o psicólogo João Gifone. Olá, João. Muito obrigada por estar nosso convite.
6: Olá, eu que agradeço o convite. Muito obrigado.
4: João, é Gifone ou Gifone?
6: Gifone.
4: Gifone, então tá certinho. Então, João, a gente vai falar sobre o seu livro, sobre a forma que você escreveu, que é impressionante, eu estou muito curiosa, mas vamos colocar aqui uma cronologia no nosso papo, porque você foi um preso do 8 de janeiro. Eu queria saber primeiramente o que te levou até Brasília naquele dia e qual foi a sequência dos acontecimentos até você ser preso.
6: Sim, então eu sou de Brasília mesmo, né? Então eu fui no dia, porque era domingo, que eu estava trabalhando de segunda a sábado, trabalhava em clínica, também em instituto de saúde mental e também como psicólogo escolar trabalhava em várias escolas, né, ajudando a desenvolver as competências socioemocionais dos alunos. Né. Eu sou formado em educação emocional pela Espanha, pela Universidade Francisco de Vitória de Madrid. E, inclusive, tem um trabalho publicado, né, na Espanha, né, sobre isso. E então, como era domingo, era meu dia de folga, né, então eu podia ir. Então eu vi, né, nas redes sociais, meus pais estavam acompanhando pelo YouTube ao vivo, que as pessoas estavam sendo escoltadas, né, pelos policiais, desde do QG até mais ou menos próximo da catedral. Então até o momento estava pacífico. E aí eu perguntei para meus pais, né, se eu podia ir. E aí eles viram que estava pacífico, então aprovaram, né. Então por volta de 3 horas da tarde eu fui. Saí com meu carro mesmo, parei próximo ali da esplanada e aí fui andando próximo lá do Congresso, do gramado do Congresso. E nesse primeiro momento eu não vi quebradeira, né, não vi bomba, não vi nada. Eu vi, tinha pessoas com bandeiras, pessoas com faixas, já tinham aí, se mostrou a rampa, né, já tinha pessoas subindo essa rampa, já tinha pessoas lá no teto. Mas estava pacífico, né? Não passava disso. Eu vi também vendedor de algodão doce lá, vendedor de pipoca. Inclusive foi preso nesse, né, vendedor de pipoca, né? Tava lá na prisão também. E eu vi também famílias com filhos, né, pequenos, fazendo piquenique lá. Então tava esse misto, né, de coisas acontecendo. Mas nesse primeiro momento, era 3:30 mais ou menos, né, por aí. Eu não vi ainda a confusão. E em um dado momento, eu comecei a ouvir barulhos que eu achei que era fogo de artifício, né? Que eu achava realmente que ia ser pacífico, né? Hoje a gente fala isso, algumas pessoas falam, ah, todo mundo sabia que ia acontecer. Não, ninguém sabia, né? Pelo menos eu não sabia, boa parte da gente não sabia que ia ser, né? Ia degringolar do jeito que aconteceu. Então eu ouvi aqueles barulhos, eu achei que era fogo de artifício e eu vi pessoas entrando dentro do Congresso. E aí eu fiquei sem entender, eu fui seguir essas pessoas. E na porta do Congresso tinha seguranças fazendo o pessoal entrar, né, deixando as pessoas entrar, inclusive incentivando. E tinha policiais também, né, tem vídeos, né, eu até coloco tudo isso no meu livro, né, porque tive acesso depois, né, a imagens, vídeos, documentos. E tem policiais convidando as pessoas para entrar, né, inclusive policiais falando, entra, entra, isso é por nós, pessoal. Então, os policiais estavam convidando as pessoas para entrar. Tinha gente tirando foto com os policiais, né, fazendo selfie. Eu coloco isso no livro também. Então, eu achando, né, que não tinha problema, que estava todo mundo, que era pacífico e que até os policiais estavam incentivando. Então, eu entrei no Congresso. E aí, quando você entra no Congresso, tem uma escada que você sobe, que vai, acho que é pro Salão Negro, né? Não entendo direito esses nomes, né? Na época eu não sabia nada, agora eu tô começando a aprender. E quando você subir essa escada, aí tem um lado que vai pro Senado e outro lado que vai pra Câmara. O lado da Câmara tinha uma barreira de policiais, que aí tinha um confronto, né? Aí sim que eu comecei a ver os vândalos, né? E aí eram pessoas que não eram do...

ela já tava aberta. E aí eu entrei pra essa porta também, e aí eu vi que eu tava no Senado mesmo, né? No plenário do Senado, e lá tinha vários policiais, e os policiais estavam falando pra gente ficar ali, porque lá tava seguro. E eu fui ver quem que tava lá, né? Aí eu fui ver que lá tinham pessoas muito... Tinha idosos, né? Muitos eram idosos. E pessoas fazendo selfie, né? Fazendo live. Até lá também eu vi pessoas tirando selfie com os policiais. E também pessoas fazendo oração. Então, parece absurdo, né? A gente fala, as pessoas lá estavam orando, né? Estavam rezando. Mas, de fato, tinha muita gente lá orando, rezando, né? E não fazendo nada além disso. E eu coloco isso no livro também, né? Coloco imagens, posso até ter aqui as imagens... Posso mostrar, porque hoje parece absurdo, né? Mas a gente tem provas disso. Então eu fiquei lá, né? Tinha até um pastor conduzindo uma oração lá. E eu fiquei lá, eu fiquei com o meu terço, né? Sou católico, tava rezando e fiquei lá rezando o terço. No plenário, os policiais falaram que a gente estava seguro. E aí, por volta de 5 horas, pode ser, isso foi 5 horas mais ou menos. Então por volta de 6 horas, eles começaram a mudar o discurso. Então eles falaram, fiquem aqui, porque lá fora tá um caos e aqui vocês estão protegidos. Inclusive, né? Eu coloco no livro também, foi feito um laudo pericial de todos os danos do Congresso Nacional e foi constatado que lá o lugar do Senado ficou intacto, né? Tem um laudo, eu coloco isso no livro também. E então, por volta de 6 horas, os policiais começaram a falar, inclusive onde eu estava, o Clezão também estava, né? O primeiro falecido, né, na Papuda, o Clezão, ele estava lá no mesmo lugar que eu estava. E aí, então, por volta de 6 horas, os policiais começaram a falar que poderiam nos retirar em segurança para a saída, quem quisesse. E aí foram retirando de 5 em 5, mais ou menos. E aí, quando me retiraram, em vez de me levar para a saída, me levaram para o subterrâneo, né, para o subsolo do Congresso, onde lá tem um estacionamento e uma delegacia. E quando eu cheguei lá, eu vi lá também todas aquelas pessoas que eu achava que tinham saído. Na verdade, estavam lá. Então, eles nos prenderam lá, parecia um cárcere privado, nos deixaram largados no estacionamento. E lá eles nos deram, eu tenho aqui, uma nota de culpa. Já estava tudo pronto, antes de colher a nossa oitiva, né? Eu não falei nada na oitiva, porque eles não permitiram nem acesso a advogado, né? Não permitiram advogado. Então aí começa as ilegalidades, né? Nosso processo tem mais de 40 ilegalidades, já documentadas pelos nossos advogados e denunciadas internacionalmente pelas FAV, né? Que é a Associação dos Familiares e Vítimas do 8 de Janeiro. Então, essa é a nota de culpa que eu recebi logo que eu cheguei lá. Já estava tudo pronto, dizendo o que eu fiz, né? Todos os crimes, né, que eu tinha cometido, sem eu ter falado nada. Então, já estava tudo pronto lá, né? Isso é um absurdo. Então, os que foram presos lá no Senado, que estavam no Senado comigo, são 38 homens e mulheres, né? Eu, incluindo. E quando eu cheguei na prisão, no dia seguinte, eu me assustei, porque eu vi que só nós, os 38, fomos os únicos que fomos presos no Congresso Nacional. Então, de todos aqueles que entraram, muitos, sim, né, vândalos, né, depredaram, né, tiveram confronto com a polícia, tudo isso, mas os únicos que foram presos fomos nós, que estavam pacificamente no Senado, obedecendo aos policiais, né, fomos nós os únicos presos. E se você ler o meu processo, eu só recebi, só começou a ter processo em fevereiro. Então, fiquei mais de um mês preso, sem processo nenhum contra mim, né, mais uma ilegalidade que cometeram contra a gente. E aí, quando eu recebi meu processo, eu vi que eu fui acusado, não só eu, né? Porque o processo é copia e cola, é o mesmo processo, a mesma acusação, com todas as pessoas que foram presas, né? Os advogados já fizeram essa comparação, só muda o nome. Mas todo mundo está sendo acusado e condenado, né, aos mesmos crimes. Então, no meu processo está escrito que eu quebrei vidraça, eu tenho aqui o processo. Quebrei vidraça, espelho, porta de vidro, móvel, lixeira, computador, totem informativo, obra de arte, pórticos, câmera de circuito fechado de TV, carpete, equipamento de segurança, um veículo Jeep Compass de placa PAL3A23, acessando e depredando espaço da chapelaria, salão negro, cúpula, museu, móvel histórico, queimou um tapete do Salão Verde da Câmara dos Deputados e entregou substância inflamada. Estou sendo acusado até de ter usado substância inflamada, sendo que eu nem estava com nada disso, né? Fui revistado, não tem nada disso, né? Tem provas que eu não estava com nada disso. Mesmo assim, fui condenado a 14 anos em setembro, só de setembro, início de outubro, né? Foi meu julgamento. E o Moraes ignorou todas as provas de inocência que a gente colocou no processo. Inclusive, o próprio policial que estava lá, o policial Wallace França, estava lá no Senado, ele foi um dos policiais que tiraram selfie com ele, né? Uma senhora tirou uma selfie com ele, e ele depois, a nosso favor, ele

0: Na verdade, foi uma testemunha de acusação, mas na prática foi a nosso favor, porque ele falou que a gente não estava depredando, que a gente estava rezando, né? Ele mesmo falou, está no processo, e mesmo assim nada disso foi considerado, e eu fui condenado por tudo isso, além de associação criminosa armada, né? Um monte de absurdo que foi colocado contra a gente. E então eu fiquei preso 7 meses por causa desses crimes, né? Totalmente absurdo.
1: E você está em regime aberto hoje?
0: Então, eu fiquei 7 meses preso, eu saí dia 9 de agosto de 2023 e também sem explicação, né? Porque a gente diz que depende do bom coração do Moraes para prender ou soltar. Então, dia 9 de agosto, sem nenhuma justificativa, ele, sei lá, escolheu 80, 90 pessoas para soltar, né? Dos mais de 2 mil que foram presos. Escolheu 80 para soltar e por sorte eu estava nessa lista. Mas não tem nenhum critério, porque eu não tenho filho pequeno, não tenho comorbidade, não tenho nenhuma justificativa assim urgente para ser solto. Por exemplo, eu fui solto e o Clezão continuou preso, né, e morreu na prisão, que já tinha prova de comorbidade, né, já tinha pedido de soltura e tudo. Então eu fui solto do nada, né, dia 9 de agosto, com tornozeleira, e aí mais uma ilegalidade, porque até os policiais lá do centro de manutenção eletrônica ficaram assustados, porque foi a primeira vez que eles viram uma pessoa com ordem de colocar tornozeleira por tempo indeterminado. A tornozeleira é indeterminado o tempo, né? Então tem gente que está há mais de 3 anos com tornozeleira e nem sabe nem quando vai poder tirar ou não a tornozeleira. Então, foi por tempo indeterminado. E aí, eu saí em agosto. Em setembro, já começaram os julgamentos. Os primeiros julgamentos foram presenciais, né? Foi até televisionado. Foi os 4 primeiros. Que aí começou a condenar a 14 anos, a 17 anos de prisão. E aí, a partir desses 4, foi apenas virtual. Então, o meu processo, o meu julgamento foi virtual, em bloco, né? Porque eles julgam em bloco de 10, de 5, de 15, e é virtual, só que não é nem por videoconferência. É apenas assim, aparece no sistema lá o resultado, se você foi condenado ou não. Então, é mais uma ilegalidade, que a gente não tem nem direito à defesa, né? Cerceamento de defesa. E o máximo que o advogado pode fazer é enviar um vídeo de 20 minutos, que a gente vai crer, né, confiar que eles vão assistir esse vídeo e levar em consideração na hora de fazer o voto deles, né, de condenação ou de absolvição. Só que o meu advogado, eu coloco isso, eu tenho prova, eu coloco isso no livro, ele enviou o vídeo 11h47 da noite, e quando foi 5h30, já estava no sistema o voto do Moraes, né, me condenando a 14 anos de prisão, um voto de mais de 100 páginas, né, então já estava tudo pronto. E então a gente tem prova que ele não assistiu o vídeo, né, do meu advogado, não só do meu, de vários, foi assim, já está tudo pronto a condenação, então 5h30 já está no sistema, tudo. E é interessante também porque por volta de 5h40 já tinha até várias matérias saindo na mídia sobre esse voto, né, com uma análise minuciosa de todas essas 100 páginas, né, mostrando tudo aquilo pelo qual eu e os outros, né, foram condenados, porque 5h05 saiu não só meu resultado, como de todos do meu bloco, saiu também o voto de condenação de todo mundo de uma vez. E aí, em menos de 1 hora, a mídia já leu tudo, já fez uma análise, já fez matéria sobre isso. Então isso é muito estranho, né? Parece que a mídia sabe até antes de nós o que está acontecendo, né? Esses documentos do STF e tudo. Então é tudo muito estranho e muita ilegalidade no nosso processo, né? Se, tá, mesmo que as pessoas tenham um posicionamento político diferente, seja de esquerda, e não concorde com o que aconteceu na manifestação, né, depredação, eu também não concordo, mas tá, a pessoa não concorda nem o fato de a gente estar lá, tá, mas o Lula, né, com todas as provas que teve, né, do processo dele, de condenação, de tudo, ele foi solto porque falaram que teve uma ilegalidade, foi o CEP, tá, e o nosso processo já tem mais de 40 ilegalidades, então por que ele continua, né, é um absurdo.
1: Muito obrigada por ter aceitado nosso convite, compartilhar sua história. Cruzando a Tempestade do 8 de janeiro, está na Amazon, né? Facilmente encontrado na Amazon. Boa sorte aí com a venda dos seus livros e muito obrigada de novo.
0: Muito obrigado.
1: Tchau, tchau.
0: Tchau.
1: Então, pessoal, chegamos ao fim de mais uma edição do Pleno Time. Você gostou? Eu gostei bastante. Credibilidade não se negocia. Tchau, tchau.
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somos salvos por meio da graça. 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
1: 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Há um convite de Deus para nós em trazermos a sua vontade sobre a terra. E vamos fazer isso sorrindo ou chorando.

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3: 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Amém. Maranata, ora vem, Senhor Jesus. Música.

está entrando no ar o programa Senhor da Cena, um programa da Assembleia de Deus Nova Cana, para a sua intenção, sede aqui na rua Vidal Ramos, número 160, bairro Vila Valqueiro. Mas destaque, a sua destaque afirmada lá no Parque Eldorado, Santa Cruz da Serra, rua Josias de Freitas, quadra 29, lote 61, lote 69. Lembrando você, meu irmão, que aqui, às terças, quintas, terça-feira, nosso culto de libertação, quinto, nosso culto de ensino, sábado sim, sábado não, a consagração abençoada de 8 até às 10 da manhã. Lembrando você que no domingo a nossa escola dominical começa às 17h30, vai até às 18h30. Você é bem-vindo para estar conosco. Logo após ter o nosso culto noturno, você é bem-vindo para comer do Maná Escondido. Mandamos a paz do Senhor para o nosso pastor Roberto, pastor Salvador, missionários por excelência lá em Alicante, na Espanha. Inclusive o Roberto, todo domingo participa conosco com a mensagem Águia Vinda lá da Espanha, diretamente para a nossa programação. Mandamos a paz do Senhor também aqui para a nossa mascote Ana Julinha, nossa matriarca Judite, a nossa missionária Márcia, missionárias também, por excelência, aqui no Parque Eldorado. E como diz em Apocalipse, capítulo 2, versículos 7, 11, 17, 29, quem tem ouvidos para ouvir, ouça. Se você tem Bíblia, abra comigo, livro de Atos dos Apóstolos, capítulo de número 26, Atos dos Apóstolos, capítulo de número 26, e também, meu irmão, quero ler contigo também Atos dos Apóstolos, capítulo de número 28, e quem tem ouvidos para ouvir, ouça. Atos dos Apóstolos, capítulo 26, verso de número 19, e o verso de número 20. Atos 26, verso de número 19, diz assim a palavra de Deus: para quem tem ouvido para ouvir, ouça. Pelo que o rei Agripa, não fui desobediente à visão celestial. Antes anunciei primeiramente aos que estão em Damasco e Jerusalém e por toda a terra da Judéia, e aos gentios que se emendassem e se convertessem a Deus, fazendo obras dignas de arrependimento. Por causa disto, os judeus lançaram mão de mim no templo, procuraram matar-me. Atos capítulo 28, verso de número 8. Havendo escapado, então souberam que a ilha se chamava Malta. Os bárbaros usaram conosco de não pouca humanidade por causa do incêndio e uma grande fogueira. E os bárbaros usaram conosco de não pouca humanidade porque acenderam uma grande fogueira, nos recolheram a todos por causa

chuva que caía e por causa do frio, havendo Paulo ajuntado uma quantidade de vides a pontas do fogo, uma víbora fugindo do calor, lhe acometeu a mão. Os bárbaros, vendo a víbora pendurada na mão, diziam uns aos outros: certamente esse homem é homicida, visto como escapara do mar, a justiça não o deixa viver. Verso de número 5. Mas sacudindo ele a víbora no fogo, não padeceu nenhum mal. Irmão, meu amor, ouvinte, é o programa Senhor da Seara, lembrando que na nossa programação aqui você come do maná escondido, nós temos 20 minutos de abertura, dá para derrubar o Golias, meu irmão. Agora eu quero chamar a sua atenção, pastor Thomas, qual é o tema que nós podemos tirar de Atos 26 a Atos 28, meu irmão, nesta manhã? Para os ouvintes do programa Senhor da Seara, eu quero chamar a sua atenção sobre 7 grandes perigos mortais que vieram de encontro à vida desse homem chamado Paulo, meu irmão. 7 grandes perigos que vieram para a vida de Paulo, e graças a Deus, nesses 7, Paulo conseguiu ter livramento nas 7 áreas. E nesta manhã, como nós falamos aqui na nossa programação, você vai comer do maná escondido. Aqui nessa programação, nós temos o lema: desvenda os meus olhos para que eu possa ver as maravilhas da lei, meu irmão. Eu quero chamar a sua atenção que eu gosto do livro de Atos, principalmente no verso de número 27, né? Que fala assim: como se determinou que havíamos de navegar para a Itália. Meu irmão, eu quero chamar a sua atenção que Deus tinha uma obra com Paulo, e havia algo que havia determinado, algo, havia um propósito. Paulo teria que chegar a Roma para pregar, meu irmão. Agora, tem um ditado no mundo que diz que o caminho para o trono passa pelo cativeiro. A terra manava leite e mel, mas tinha gigante no caminho. Eu quero chamar a sua atenção que não é porque Deus me chamou, não é porque Deus te chamou, meu irmão, significa que eu vou pegar o trem direto e você vai ficar no parador, você vai pegar o parador e não vai pegar o direto. Meu irmão, a Bíblia diz que todas as coisas cooperam para o bem daqueles que amam a Deus. E eu quero chamar a sua atenção que tudo isso que veio sobre a vida de Paulo, simplesmente porque Paulo recebeu uma missão, Paulo recebeu uma direção que Deus havia lhe dado, e Paulo sabia que ele não podia sair fora da visão, não podia sair fora da determinação que ele... Aqui em Atos capítulo 26, quando eu fiz a leitura, quero chamar a sua atenção que Paulo estava diante de um rei. Quem era esse rei, pastor Tom? Era o rei Agripa. Paulo estava dando testemunho de algo que havia acontecido com ele. Observa que ele deixa bem claro diante do rei Agripa: eu não fui desobediente à visão celestial. Meu irmão, você veja, meu irmão, que Deus tinha um plano para Paulo, e nesse plano que Deus tinha com Paulo, a obra que Deus tinha com Paulo, Paulo não podia ser desobediente, ele tinha que obedecer. A Bíblia diz que obedecer é melhor do que sacrificar. Observe que Deus falou para o Paulo: manda o judeu se emendar, manda o judeu se converter, manda os judeus produzir fruto digno, meu irmão. O evangelho é isso: arrepender, se converter e produzir fruto. É uma pena que muitas igrejas, muitos pastores já não têm mais esse lema, meu irmão. É: vem como está, fica como está. Não, na nossa igreja aqui no Pagador, vem como está e vê como é que tu vai ficar. Você olha com o gadareno, como se encontrou com o Nazareno. O gadareno, antes de se encontrar com o Nazareno, ele vivia no sepulcro, ele andava nu. É, a Bíblia diz que quando ele se converteu, sentado, vestido e em perfeito juízo, sentado, vestido. O gadareno, depois que se encontrou com o Nazareno, mudou. Você vê que quando Jesus operou na vida do gadareno, lá em Marcos capítulo 5, a cidade ceguinha, ceguinha, ceguinha, quando Jesus operou um milagre na vida do gadareno, diz que a cidade rogou a Jesus para sair. Ele, sem dúvida, eles não entenderam que o milagre de Jesus era para atrair, não para espantar. Ninguém conseguia parar o gadareno. Quando Jesus parou o gadareno, eles pensaram que Jesus era mais perigoso do que o gadareno, ainda mais que os demônios rogaram a Jesus para entrar no porco. E Jesus permitiu. Aqueles homens talvez não queriam perder a manada de porco, mas a grande realidade é que aquela cidade, quando viu Jesus, não queremos, pode ir embora. E quando a cidade botou Jesus para correr, Jesus, meu irmão, ele entrou no barco para ir embora. E quando Jesus entrou no barco para ir embora, o ex-gadareno
abraçou, eu te quero, eu quero estar contigo. Você veja que uma cidade botou Jesus para correr, e o ex-gadareno, eu quero, sem dúvida, aquele homem só doido, só a cidade doida que não bota Jesus para entrar, meu irmão. Quando Jesus está numa casa, ele arruma a casa, ele varra a casa. Quando Jesus está numa casa, o diabo não entra, ele sai se tiver lá dentro. Você veja que enquanto a cidade botou Jesus para correr, o louco, os bons ficaram loucos, e o louco ficou bom. A Bíblia diz que ele abraçou, eu preciso de Jesus. Você veja que o gadareno abraçou Jesus, não, eles não me querem aqui, mas fica aí, a tua presença aqui vai mostrar que eu passei por aqui. Jesus deu liberdade para o gadareno ficar lá, graças a Deus. Mas eu quero chamar a sua atenção que aqui em Atos, capítulo de número 26, Jesus diz bem claro para o rei Agripa que ele não foi desobediente à visão celestial. Agora, por Jesus, não, por Paulo não ser desobediente, olha o que que diz em Mateus, em Atos 26, o versículo, eu li o versículo de número 19, ele fala assim: eu não fui desobediente, por causa disso, né, mandei, por causa disso, ele fala assim, os judeus entrou no templo para me matar. Meu irmão, você veja que o primeiro grande perigo que Paulo sofreu foi dentro do templo, dentro da igreja, meu irmão. O inimigo foi lá dentro da igreja para tentar matar Paulo, mas olha o que ele diz no versículo de número 22: mas alcancei socorro de Deus. Que coisa maravilhosa! Mas alcançando socorro de Deus, olha o que Paulo fala nesse versículo de número 22: permaneço firme, alcançando socorro de Deus até o dia, permaneço dando testemunho a pequeno, a grande, não dizendo nada mais do que Moisés, os profetas. Você veja que na hora do perigo foi Jeová Jiré Rafá que entrou na brecha. Meu irmão, nesta manhã eu quero dizer para você, não sei o que vem sobre a tua vida, mas tem certo momento da minha vida, na tua vida, que só Deus pode me socorrer, só Deus pode me socorrer. Meu irmão, tem um hino que num corinho fala: sem Deus nada somos nesse mundo, sem Deus nada podemos fazer. Quando Abraão caminhava com Isaac lá, com Moriá, o Isaac viu a lenha, o Isaac viu o cutelo, o Isaac viu o fogo. Papai, cadê o cordeiro? E Abraão, sem resposta para o filho: meu filho, Deus proverá, meu filho, não me pergunte nada, é Deus é que vai resolver o teu e o meu problema. Você vê, meu irmão, há um momento na minha vida, só Deus. Agora eu quero chamar a sua atenção que aqui nós estamos meditando sobre sete grandes perigos mortais que veio para Paulo. Aqui foi um perigo, podemos dizer assim, um período judiciário, um assassinato, meu irmão. Você veja lá dentro do templo, meu irmão. Você veja que, e graças a Deus, Deus entrou na brecha. Mas eu quero chamar a sua atenção que esquece Atos 26. Vamos entrar para agora Atos de número 27. Eu quero chamar a sua atenção, como nós falamos, o Paulo, meu irmão, ele ia para Roma, mas o caminho para Roma fez Paulo determinar o que Paulo tinha que entrar no navio, meu irmão, que ia para Roma, mas ele tinha que passar por uma ilha chamada Malta, meu irmão. Paulo, ele resolveu embarcar, botaram Paulo no navio, meu irmão, e eu quero chamar a sua atenção, quando Paulo embarcou naquele navio, uma enfermidade abraçou Paulo, meu irmão. Deus chamou Paulo, Deus tinha missão com Paulo, Deus, mas, meu irmão, a enfermidade veio e entrou na brecha. Paulo mesmo enfermo, mas a Bíblia diz que, apesar Paulo está enfermo, a Bíblia diz que Júlio, o centurião, acochou Paulo, mandava os irmãos: cuida dele que ele está um pouquinho dodói, precisa de ajuda. Mas eu quero chamar a sua atenção que Paulo, lá dentro daquele navio, precisando de ajuda, precisando ser medicado, mas, meu irmão, Paulo estava ali, mas ele jamais perdeu a visão de Atalaia, porque Paulo, no navio, 269 marinheiros ali, meu irmão, aqueles marinheiros, tu sabe que eles estavam caminhando em direção a um furacão, em direção a um furacão chamado Euraquilhão. Eu quero chamar a sua atenção que a Bíblia diz que o navio caminhava lentamente. Eu quero chamar a sua atenção que a Bíblia diz que aquela viagem era perigosa, meu irmão. Você veja que, apesar dele ter que ir para Roma, ter que passar pela Itália, veio enfermidade, veio perigo, meu irmão, água agitada, mas Deus estava no comando. Havia um processo sobre a vida de Paulo, meu irmão, e você veja que Paulo ali, meu irmão, enfermo, mas ele teve a visão de Atalaia. A Bíblia diz que Paulo vê o perigo. Paulo, com muita sabedoria, pediu para falar com o centurião responsável por aquele navio. E Paulo diz aqui em Atos capítulo
capítulo de número 27, verso de número 11, nós pregamos na nossa abertura que a jumenta de Balaão viu o anjo com a espada. Paulo, apesar de ser um prisioneiro, Paulo, apesar de estar enfermo, ele tinha ouro de águia. A Bíblia diz no versículo de número 10, Paulo chegou para o centurião e falou assim: ô varões, eu estou vendo que a navegação vai ser incomodada, trazendo muito dano para o navio, muito dano para a carga. Meu irmão, a Bíblia diz que Paulo foi falar com o responsável, que talvez o homem falou: esse homem, quem é esse homem, pensa que é? Ele trabalha, não tinha naquele tempo o que tem hoje, previsão de chuva, e muitas das vezes a previsão de chuva falha, meu irmão. Quantas das vezes disseram que a chuva, no dia que a chuva chegou, que o ventaval chegou, ninguém falou nada, agora vai chegar hoje, vai chegar, mas, meu irmão, e não chegou nada, talvez chegue também, não sei, meu irmão. A Bíblia disse: o Senhor não edificar a casa em vão, trabalha-se dela. Mas Paulo falou assim: Senhor, eu estou vendo que a navegação vai ter incomodado. Mas a Bíblia diz que eles confiam mais no centurião, confiavam mais no piloto. O mundo está cheio de piloto, está cheio de centurião. O mundo hoje não quer saber do que a igreja prega, do que a igreja fala, meu irmão. E quando você não ouve a voz de Deus, te prepara que a chibata vai vir, porque a Bíblia diz que Deus não tem ocupado por inocente, meu irmão. O centurião não quis ouvir Paulo, ele não sabia que Paulo, numa linguagem de marinha, era um lobinho do mar, já tinha enfrentado chuva, tempestade, naufrágio, meu irmão. Paulo podia falar: eu tenho no corpo as marcas, meu irmão, mas a Bíblia diz que o homem não creu no que Paulo dizia, mandou o navio seguir em frente, meu irmão. E quando o navio parecia que estava tudo tranquilo, tudo muito bonitinho, meu irmão, mas a Bíblia diz que de repente, ô glória, deu um pé, foi só o pé, imagine se fosse o joelho, se fosse só o pé, um pé de vento, foi só o pé. Um pé, imagina se fosse dois pés, se fosse dois, um pé de vento chamado Euraquilão, meu irmão. E você diz, você veja que quando o Euraquilão chegou, 14 dias sem sol, sem lua e sem estrela. Imagine, meu irmão, naquele tempo não tinha bússola, meu irmão. Imagine você estar em alto mar, uma tempestade abraçar o teu navio, e você sem ver sol, e você sem ver lua, e você sem ver estrela, tu vai navegar para onde, meu irmão? Que situação estava aquele barco? E você veja que Paulo falou: não vai, mas eles não obedeceram, e quando eles resolveram não obedecer, a conta chegou, tekel, tekel, foram pesados numa balança, foram achados em falta. E quando Euraquilão chegou, apagou a visão do sol, apagou a visão da lua, apagou a visão das estrelas, meu irmão. Sol e lua, estrela, meu irmão, dá até para você ver o Cruzeiro do Sul. Me lembro quando via sair da base naval do Rio de Janeiro para África do Sul, aniversário de Mandela, meu irmão, 17 dias no mar, fomos lá para desfilar para Mandela, meu irmão. E não tem coisa melhor quando você está numa corveta com aquele céu todo estrelado, meu irmão, lua cheia, você vê o Cruzeiro do Sul, o navio caminhando em águas tranquilas, meu irmão. Mas aqui, nesse navio que Paulo, meu irmão, que foi determinado, meu irmão, o navio já estava descendo para baixo, a navegação estava agitada, dificilmente conseguia nadar, Paulo estava enfermo, Paulo viu o perigo, meu irmão, e para completar o pacote, chegou o Euraquilão e acabou com o sol, e acabou com lua, e acabou com as estrelas, meu irmão. Que situação, olha o perigo aí, meu irmão. E quando chegou o Euraquilão, a Bíblia diz no versículo 20, fugiu toda a esperança de se salvar, meu irmão. Você veja que nessa hora crítica, nessa hora de terror, que sem ver sol, sem ver lua, sem ver estrela, tripulação, pensou que ia render o Titanic, pensou que iria render o Batomushi, eles pensaram que ia afundar, mas eu louvo a Deus que Paulo já havia recebido uma promessa, que ele falou: Senhor, eu estou vendo que a navegação vai ser incomodada, mas não perece ninguém, nem somente a somente a carga, mas as almas que está dentro desse navio, meu irmão. Paulo recebeu uma promessa de Deus que aquele navio iria afundar, mas as almas iriam se salvar. E eu quero chamar a sua atenção que na hora dessa hora crítica, você veja que praticamente quando Paulo estava enfermo, Deus levantou um oficial chamado Júlio para tratar bem de Paulo. Mas, meu irmão, na hora que o Euraquilão chegou, meu irmão,
e sacudiu o navio. Você veja que nesta hora Deus resolveu, Atos 27, versículo de número 23, porque esta mesma noite o anjo de Deus, de quem eu sou, de quem eu sirvo, esteve comigo. Meu irmão, eu quero chamar a sua atenção que na hora que as pessoas não viram o sol, não viram lua, não viram estrela, mas naquela hora triste, naquela hora pegajosa, a Bíblia diz que o anjo desceu lá naquele navio. Eu não sei se foi Miguel, eu não sei se foi Gabriel, era um anjo classificado, era um anjo companheiro de caminho, meu irmão. Aquele anjo se colocou de lá do lado de Paulo e falou: Paulo, não tenha mais, meu irmão, nesta manhã eu não sei como é que você está, eu não sei nem se a tua casa nesta madrugada recebeu visita do vendaval ou se o vendaval fez alguma ruaça na tua casa, mas nesta noite, meu irmão, eu gostaria que você, pela fé, sentisse a presença do anjo de Deus no teu lar, na tua casa, dizendo: meu servo, minha serva, não temas, eu estou contigo. Você vê, irmão, que o anjo desceu e visitou Paulo naquela hora mais perigosa, e a Bíblia diz que quando o anjo visitou Paulo naquela situação, todo mundo com medo, todo mundo pensando que iria morrer, meu irmão, mas eu louvo a Deus que Paulo naquela hora, meu irmão, graças a Deus, Paulo naquela hora tem que ser muito macho. A Bíblia diz que Paulo naquela hora que todo mundo pensou que ia perecer, a Bíblia diz que Paulo pôs-se de pé. Meu irmão, nesta manhã eu quero dizer para você, meu, fica em pé, meu irmão, nesta manhã não dobre a tua fé, não deixa Satanás achar que você vai ser derrotado, você não vai ter vitória. Faça como Paulo. Paulo, naquela hora de perigo, ele simplesmente se colocou de pé, meu irmão. É difícil você, na hora da luta, na hora da prova, você continuar de pé, sem ver sol, sem ver lua, sem ver estrela, mas Paulo, naquela hora, meu irmão, ele se colocou de pé, meu irmão. Ele exortou: fiquem de pé, não vai perecer ninguém, meu irmão. Graças a Deus, Deus entrou naquela brecha. Vamos orar, que está na hora do programa, Senhor da Seara, e no finalzinho do nosso programa termina às 7 da manhã, e você vai comer do banato. Vamos orar, Senhor, meu Deus, vai ter o Pai, quero entregar nas tuas mãos esse programa, Pai, que está entrando no ar aqui na 93, Rádio do Povo de Deus. Eu venho te pedir, Pai, nesta manhã, os irmãos daqui do Rio de Janeiro, teu servo Roberto, lá da Espanha, todas as pessoas que fazem parte da nossa programação, Pai, o nome desse programa é Senhor da Seara, Pai, a Seara é tua, tu que é o Senhor, como diz lá no Salmo 115, não a nós, mas ao teu nome, é agora, Senhor, não queremos nenhuma, agora é tua, o poder é teu, Senhor. Venho te pedir nesta manhã, usa esse programa como canal de bênção, fala ao teu povo. Essa rádio é chamada Rádio do Povo de Deus. Quantas pessoas, parece até que tem pandemia, são convidadas a ficar em casa preocupada com o vento, meu irmão, mas eu quero chamar a sua atenção que nós servimos o Senhor, que ele acalma o vento, acalma a tempestade, ainda que as águas se rugem, que os montes se abalam, há um rio cujas correntes alegra, é o santuário das moradas do Altíssimo. Quando tu está no meio dela, não poderá ser abalado. Senhor, nós confiamos no teu poder. Tu é aquele que falou com uma figueira para se secar, tu é aquele que falou para o vento e para a tempestade, cala-te, aquieta, Senhor, entrega essa programação nas tuas mãos, fala a cada ouvinte. Te oramos, te agradecemos, em nome de meu irmão, fica ligado, está no ar o programa Senhor da Seara, e você nesta manhã está comendo tu maná escondido. Vamos ouvir o louvor, amém.

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2: Olá, queridos ouvintes da Rádio 93.3 FM, a paz do Senhor Jesus esteja com todos. Aqui quem vos fala é missionário Geraci da Igreja Assembleia de Deus Nova Canaã para as Nações, pastor presidente S. Tomás Rodrigues, pastor dirigente José Paulo da Silva. O nosso endereço está na rua Dr. José de Freitas, lote 29, quadra 69, bairro Parque Adorado, Duque de Caxias. E lembrando que nós temos uma consagração sábado sim e outro não. É uma alegria entrar em seu lar para compartilhar a poderosa palavra de Deus e que o Espírito Santo fale ao seu coração e fortaleça a sua fé. Leitura da palavra bíblica, Apocalipse 21, do 4 ao 7. Tema: esperança eterna preparada por Deus. Apocalipse 21, 4. E Deus limpará dos seus olhos toda lágrima. João viu a Nova Jerusalém, onde não haverá mais dor, tristeza, morte, choro ou sofrimento. Tudo aquilo que marcou a humanidade por causa do pecado ficará para trás. Deus mesmo enxugará as lágrimas dos seus filhos. Isso revela o cuidado, o amor e a consolação eterna do Senhor Jesus. Apocalipse 21, 5. Eis que faço novas todas as coisas. Deus declara que está restaurando completamente a criação. Não será apenas uma melhora, mas uma transformação perfeita. O Senhor é especialista em fazer novas todas as coisas. Assim como Ele transforma vidas hoje, um dia renovará todas as coisas para sempre. Apocalipse 21, 6. Está cumprindo. Eu sou Alfa e Ômega. Jesus é o princípio, o fim de todas as coisas. Tudo está debaixo do seu controle. Ele promete dar gratuitamente da água da vida a todo aquele que tem sede. Essa água representa a salvação, a vida eterna e a satisfação espiritual que somente Cristo pode oferecer. Apocalipse 21, 7. Quem vencer herdará todas as coisas. A promessa é para aqueles que permanecem fiéis ao Senhor até o fim. O vencedor não é aquele que nunca enfrentou lutas, mas aquele que permaneceu firme na fé. Deus promete uma herança eterna e declara: eu serei seu Deus e ele será meu filho. Amados, esse versículo nos lembra que existe uma esperança muito maior do que neste mundo pode oferecer. As dores de hoje não serão eternas. Jesus prepara um novo céu, uma nova terra para aqueles que permanecem fiéis. Continue caminhando com Cristo, porque a vitória final permanece aos que perseveram. Oramos ao nosso Deus. Senhor, nosso Deus, nosso Pai, nós te agradecemos pela tua palavra. Obrigado, porque a nossa esperança não está nas coisas passageiras deste mundo, mas nas tuas promessas eternas. Fortalece cada ouvinte que está passando por momentos difíceis. Consola os aflitos, cura os enfermos, fortalece as famílias, salva aqueles que ainda não te conhecem e renova a fé de teus filhos. Que cada coração permaneça firme até o dia da volta de Cristo, para receber a herança prometida aos vencedores. Abençoe esta emissora da rádio, cada colaborador, os nossos pastores, evangelistas, missionários. Nós oramos em nome de Jesus. Amém. Muito obrigado pela sua audiência. Continue firme na presença de Deus, porque as promessas do Senhor jamais falham. Se Deus nos permitir, estaremos de volta na próxima programação do programa O Senhor da Seara. Que a graça do nosso Senhor Jesus Cristo, o amor de Deus Pai e a comunhão do Espírito Santo seja com todos. Amém.

Jerusalém estavam habitando judeus, varões, religiosos de todas as nações que estão debaixo do céu. 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
1: Saúdo a todos, irmãos, na graça, na paz que há em Cristo Jesus, mais uma vez aqui junto com o pastor Thomas, nesse programa qual tem atingido muitos, Senhor da Seara. Que Deus abençoe a todos os ouvintes desta rádio, que Deus abençoe a todos que estão ao alcance da nossa voz, que Deus contemple e veja as aflições e entre com bálsamo de Gileade. Tal como um colibri consegue ver de longe a flor e assim se aproximar do néctar, assim possamos nós nos aproximarmos da palavra que é o mel, que é verdadeiramente a vida. 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
4: Saludamos os amigos desde Alicante, na Espanha, para o Rio de Janeiro, para o programa Senhor da Seara. Amados irmãos que estão agora escutando este programa de madrugada, o Senhor da Seara, quero felicitar a todos os amigos, pastores, colaboradores, como não, evangelistas. Agora é o tempo de evangelizar as nações, é tempo de evangelizar os povos, é tempo de evangelizar as nações, as cidades, como não, as nações, as aldeias. Mire, quero mandar um saludo, como não, ao pastor São Tomás desde aquí, este tempo de rádio, que podemos colaborar, que podemos trabalhar na mesma visão, na mesma área, é na mesma dimensão de glória, porque aí foi Deus fala de uma dimensão de glória. Mire, quero lhe falar hoje uma palavra, pero antes quero felicitar a todos os trabalhadores, os que estão, os técnicos do sonido da rádio 93 FM, todos os amigos que estão agora escutando aí, a diretora Andrea e todos os colaboradores que estão agora aí escutando este programa, trabalhando no nome de Jesus. Así que falamos agora uma palavra muito breve, apenas 5 minutos, permítame, meu irmão, dizer-lhe que quando a Bíblia fala dos ministérios, por que eu vou lhe falar hoje de um ministério apostólico tremendo? Porque aí, hoje em dia, mire o que lhe vou dizer, hoje em dia há gente, incluso gente dentro da igreja, vamos chamar a igreja, que non consideran os apóstolos e non consideran os profetas hoxendía. Mire o que lle vou dicir. Cando Paulo se escribe a primeira carta aos Corintios, o apóstol Paulo, primeira carta aos Corintios, capítulo 9, aí xa se poñía en dúbida o seu apostolado, amados. O sea que o apostolado do apóstol Paulo os puseron en dúbida moitas veces. El defende o seu apostolado. Porque, mire, cando ele escribe a primeira carta a Timóteo e a segunda carta a Timóteo, aí fala como apóstol de Jesus Cristo. Paulo, declarándose el apóstol de Jesus Cristo. Evidentemente, hai moitos que non o son, porque Apocalipsis fala os que din ser apóstolos e non o son, sino que son mentireiros, sino trapalleiros, son embusteiros. Pero hai outros que si son. Mire, quero falar hoxe, moi brevemente, cando Paulo fala na primeira carta a Timóteo, escoite ben, capítulo 2, verso 7, mire o que di. Capítulo 2, verso 7. Podo vos ir a Biblia, mire o que hai aí. Aí hai tres puntos importantísimos que quero destacar. Mire, primeiramente Paulo fala como predicador. Predicador, despois fala como apóstol, verso 7. 2:7, 1 Timóteo 2:7. Primeira fala como predicador, segundo fala como apóstol e depois fala como maestro dos gentiles. Escoite ben, eh? Tres características deste home de Deus que foi o máis poderoso que hubo na historia do evangelismo mundial. El sosiño evangelizou o mundo coñecido naquele entonces. Non había internet, non había redes sociais, non había Instagram, non había Facebook, non había YouTube, non había móviles, non había nada. Evangelizou o mundo coñecido naquele entonces o apóstol Paulo. Hasta tal punto que non hubo ninguén que escribir as cartas que escribeu el, as epístolas. Romanos, Efesios, Gálatas, Corintios, ¿verdad? Todos sabemos. Por iso eu animo, amado, a leer as epístolas do apóstol Paulo. Pero mire, quero dicir algo. Hai xente que pode poñer en dúbida o seu apostolado. Hai xente que pode poñer en dúbida o seu ministerio como maestro. Pero o que non se pode poñer en dúbida é o seu ministerio como predicador. Porque mire, vamos a ir a actos un momento e xa fechamos aquí esta palabra. Actos 20. Desde o verso 7. Vamos a ir a Actos 20, voulle deixar tempo para que busque vosé. Actos 20, verso 7. Miro que di aquí a palabra de Deus no nome do Pai, do Filho e do Espírito Santo, e co isto vou finalizando este mensaxe. Miro que di Actos 20, na miña Biblia, polo menos. Visita de despedida de Paulo en Troas. Mire, quero dicir algo, antes de nada. Voulle facer unha explicación, unha intrusión a este pasaxe que vamos a ler agora. Cando Paulo está en Troas, é o seu tercer viaxe misioneiro. Escoite ben, o seu tercer viaxe misioneiro. Despois ten o viaxe a Roma. E despois aí acábase a historia de Paulo, según a Biblia, porque ele continúa no cego, evidentemente, está con Deus, non? Pero mire, cando di a palabra de Deus que é visita de despedida de Paulo en Troas, é o tercer viaxe misioneiro. Mira o que di. O primer día da semana, reunidos os discípulos para partir o pan, Paulo lles enseñaba, habindo de salir o día seguinte, e alargou o seu discurso hasta medianoite. Escoite ben, eh? Alargou o seu discurso hasta medianoite. E había moitas lámparas, moitas luces, no aposento alto onde estaban reunidos, e un xoven chamado Eutico, que estaba sentado na xanela, rendido do sono profundo, por canto Paulo disertaba largamente, vencido do sono, caeu do tercer piso abaixo e foi levantado morto. Escoite ben, eh? Entón Paulo, descendeu Paulo e se botou sobre ele e abrazou-no e dixe: non vos alarme despois, está vivo. Despois de haber subido e partido pan e comido, falou largamente hasta a alba, estía, hasta a madrugada, hasta o día, e saleu. E así saleu. E levaron o xoven vivo e foron grandemente consolados. Hasta aquí a palabra de Deus. Mire, non me estendo máis, solamente quero dicir algo. Volvo a repetir o que dixen antes. Pódese cuestionar o ministerio de Paulo como apóstolo, como maestro, o que non se pode cuestionar como predicador. Porque mire o que di aquí, eh? Hasta alba predicou este home. Desde a medianoite hasta alba. Hasta que este garoto, este muchacho, caeu da xanela, da ventana, e morreu, e Paulo o levantou. Resucitou, non? Deus, evidentemente, a través de Paulo. Pero quero dicir algo, mire, este ministerio de Paulo é o máis importante dos ministerios evangelísticos e predicadores da historia. Non houve, nin habrá, eu penso que nin habrá, ningún predicador como foi o apóstol Paulo. Mire o que lle digo, eh? Nin houve, nin habrá. Cartas, epístolas, Gálatas, Efesios, Colosenses, desde a Prisidio, desde fora, desde Eta, o libro de Actos fala completamente a vida del, naufraxio no mar, e mire cantas cousas podemos aprender deste home. Este home de Deus, chamado a ser apóstolo por Deus. Así que fecho aquí esta palabra. Deus abençoa a audiencia, abençoa os ministerios, abençoa os predicadores, abençoa os maestros, abençoa os evangelistas, abençoa os profetas, abençoa os pastores e os apóstolos em nome de Jesus. Agora, nesta palavra, lanzo esta palavra agora para você, se você está tendo dúbida, levántese no nome de Jesus. Se você está votando que ainda non ten a visión clara, volta no nome de Jesus. Mire, cando fala aquí, finalmente, e foron grandemente consolados. 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Por iso foron largamente consolados cando se resucitou e voltou á vida Eutico. Deus vos abençoe desde Alicante, este que vos fala, para o Señor da Seara, Radio 93 FM, Río Janeiro. Amén. Aleluia.
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4: Meu Deus do céu, que coisa boa, queridos, queridas do Senhor, a paz do Senhor, Jesus Cristo de Nazaré. Quem vos fala sou eu mesmo, o pastor Jander Silva, e é pela misericórdia, somente pela misericórdia, somente pela graça que estamos aqui, mais um dia, mais um tempo, podendo exaltar, louvar, bem dizer o nome do Senhor. Queridos, eu quero orar, né? Porque eu sempre aprendi que quando você ora, as maldições caem por terra e a mão de Deus opera. Então vamos mover as mãos do Senhor em oração nesse momento, para a glória de Deus, amém? Maravilhoso, eterno, glorioso, santo, Criador dos céus e da terra, Pai do nosso Senhor e Salvador, Jesus Cristo de Nazaré, te damos graças, ó Pai querido, por o Senhor nos enviar até aqui, ó Pai querido, por o Senhor nos guardar até aqui, Pai querido, por até aqui tuas mãos misericordiosas alcançarem nossa vida, nosso ser, nossa alma. Nos colocamos em tua presença, ó Pai, e nos unimos crendo que quando nos unimos em oração, o Senhor cumpre a tua palavra, que diz que o que ligarmos aqui na terra também será ligado nos céus, e cremos

esse filho, esse jovem, ó Pai, essa jovem que resolveu ligar, ó Pai querido, Pai amado, aleluia, e Pai querido, Pai amado, estar em oração conosco. Deus entra com providência, Deus muda o quadro, Deus muda a história, abençoa para a glória do teu nome, faz milagres acontecerem, faz maravilhas de Deus acontecerem para a glória do teu santo nome, Senhor. Determino bênçãos, determino milagres para cada um dos teus filhos, certo da bênção e da vitória, em nome de Jesus de Nazaré, em nome de Jesus e da glória, amém. Graças eu te dou. Queridos, a paz do Senhor. Já vou já passar para você o número do nosso celular, tá bom? Anota aí, você que precisa de oração, nos liga. Quem vos fala, pastor Jander Silva. Pela misericórdia de Deus, estamos aqui neste mesmo horário, sempre assim, enquanto Deus vai nos dando vida e saúde e condições, nós vamos estando aqui ministrando. Mas pastor, não é fácil estar aí, realmente não é. Mas você pode nos ajudar, bem? Ligando para nós, tá bom? O número do nosso celular é o 9219, no caso, 8950-8824. 219-8950-8824. Nos liga, será uma honra poder estar intercedendo e você, assim que é um abençoador da obra, vai poder estar nos ajudando também, tá bom? Deixa aqui rapidamente eu passar para você o dia de culto, tá bom? Para você vir adorar a Deus com a gente, tá bom? Na Igreja Pentecostal do Ministério Água de Vida. Às terças-feiras, culto da família, às 19 horas. Tem sido uma bênção, irmão. Vem, que Deus vai falar com você. Aos sábados, na parte da manhã, a consagração, às 9 horas da manhã, tá bom? E aos domingos, oh glória a Deus, aleluias, adoração e louvor, aos domingos, às 19 horas, escola bíblica dominical, às 18, para a glória de Deus, amém? Queridos, deixa eu te trazer algo rapidamente, uma palavra para edificar tua vida, para edificar você. Liga para alguém aí, tá bom? Que precisa ouvir a palavra, pede para colocar, sintonizar aí nessa estação, né? E buscar esse meio, esse veículo no qual você está ouvindo, para essa pessoa também ouvir e ser edificada, ok? Palavra de Deus para o teu coração, está aqui em mãos. Segundo o livro dos Reis, capítulo de número 1, e eu vou ler aqui o versículo de número 9 em diante. Está escrito assim: então o rei lhe enviou um capitão de 50, e subindo ele, porque eis que estava assentado no cume do monte, disse-lhe: homem de Deus, o rei diz: desce. Mas Elias respondeu e disse ao capitão de 50: se eu, pois, sou homem de Deus, deixa fogo do céu e consuma a ele e aos seus. 50. E assim desceu do céu fogo e consumiu a ele e aos seus. 50. Deixa eu te passar algo rápido. Eu pretendo não me prolongar, mas ouça a forma com a qual subimos ao monte vai determinar algumas coisas para os nossos corações. Elias acabara de entregar uma profecia, porque era profeta. Elias acabara de entregar uma mensagem que viera do próprio Deus. E diz-nos a Bíblia que Elias

0: vai para o monte. E pode parecer estranho, mas não é. Quem conhece as suas guerras sabe para onde levá-las. Elias entende que é adorador. Elias entende que é profeta. E profeta não leva suas guerras ao nível delas. Profeta que é profeta sabe que suas guerras têm que estar no nível acima. Suas guerras têm que estar no alto. Não está entendendo? Deus está dizendo: pega esse problema aí, pega essa dificuldade, tire desse nível. Não desça ao nível do teu problema. Não volte, não retroceda ao nível do teu problema. Pegue teu problema e leve para cima. O salmista disse: eleva meus olhos para os montes, de onde me virá o socorro. Meu socorro vem do Senhor que fez os céus e a terra. Ei, querido, pegue essa dificuldade aí e ore por ela. Pegue esse gigante aí que se levantou contra a tua vida, leve para o alto. Leve para o alto, leva a tua prova para o alto, leva a tua dificuldade para o alto, leva a tua peleja para o alto. Pare de querer guerrear no nível da tua guerra. Pare de querer pelejar no nível da tua peleja. Comece a entender que a tua guerra e a tua peleja não é tua, mas é do Senhor, Josafá. Comece a entender que a tua batalha não é tua, mas é do Senhor, Josafá. Aleluia, adora, louva. Permita que Deus cuide da tua guerra. Tire a tua mão da tua guerra. Está colocando demais as tuas mãos e não está conseguindo ver Deus operar na tua guerra. Tira as mãos da tua guerra e deixe Deus tratar da tua guerra. Uramana kalashubidarawas tikalamawasara. Elias sabia que as suas guerras não eram guerras para se tratar embaixo. Elias sabia que as suas guerras eram guerras para se tratar no alto. Por isso, em meio à sua dificuldade, após profetizar, Elias sobe. Elias vai manter uma vida de oração. Elias vai manter uma vida de jejum. E sabe o que vai acontecer? Exatamente o que tem acontecido nos dias atuais. Aleluia! Um capitão com 50 homens vai ganhar uma ordem. Qual é a ordem? Sobe um monte. Para quê? Pega aquele que está lá orando. Para quê? Acaba com ele. Manda ele descer. Destrói ele. Acaba com a vida dele, tira ele da unção, tira ele da graça. O que é que a gente tem visto? Eu sei que monte é lugar de orar, eu sei que monte é lugar de jejuar, eu sei que monte é lugar de chorar para Deus, de buscar intimidade com Deus, mas o que mais temos visto são pessoas subir a monte, sabe para quê? Para amaldiçoar, pessoas subir a monte para xingar, pessoas subir a monte para declarar maldição, para orar contra, para guerrear contra. Pessoas não estão subindo o monte para edificar. Pessoas não estão subindo o monte para bendizer. Pessoas não estão subindo o monte para buscar comunhão com Deus. Pessoas têm subido o monte para matar. Pessoas têm subido o monte para roubar. Pessoas têm subido o monte para destruir. Pessoas têm subido o monte para desfazer famílias. Pessoas têm subido o monte para profetizar quedas de ministérios, quedas de pastores, quedas de homens e de mulheres de Deus por causa de diferenças. Ei, esses homens, capitão, mas 50 homens, não sobe o monte para orar. Não sobe o monte para jejuar. Não sobe o monte para falar com Deus. Sobe o monte para se levantar contra. Sobe o monte para se referir contra o homem de Deus. Ebidarashub naragaia. Por isso temos visto pessoas morrerem. Por isso temos visto pessoas perder suas vidas. Porque em vez de aproveitar o lugar maravilhoso que é o monte, e se consagrar a Deus, exaltar a sua vida na presença de Deus. Não, tem preferido subir num lugar santo para se levantar contra pessoas, para se levantar contra projetos de Deus, para se levantar contra homens e mulheres que pegam suas guerras e levam para o alto. Ei, querido, talvez eu esteja falando com pessoas agora, ô glória, que tem visto diariamente pessoas subirem montes, pessoas subirem matas e fazerem vídeo dizendo: tô te amaldiçoando, tô acabando contigo aqui agora, tô enterrando teu nome aqui, ó, em cima do monte. Deus está me mandando te dizer: ei, o monte é uma bênção para quem ora, o monte é uma bênção para quem vive com Deus. O monte é uma bênção para quem se consagra, para quem vive vida no altar, para quem quer pegar suas guerras e levar para Deus. Mas hoje,
1: oh meu Deus, tem que eu faça, Arábia, que coisa linda. Eu queria continuar, mas não posso. Mas vou passar para você o número do meu celular. A gente vai continuar em oração, amém? Me liga, 989-50-8824. 989-50-8824. 989-50-8824. Queridos, muito obrigado pelo teu carinho, muito obrigado pela tua audiência. Que Deus possa te abençoar rica e poderosamente. Nos siga lá no YouTube, amém, irmão? PR Jander Silva. E também no Instagram, hein? @ Eli Cosméticos RJ. @ Eli Cosméticos RJ. Deus te abençoe, como eu sempre disse e sempre vou dizer. Eu vou voar!
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4: Graça e paz, amigos ouvintes da Rádio 93. Esse que vos fala é o seu irmão Adilson César. A palavra de hoje está na carta aos Efésios, capítulo de número 4, versículo de número 7. E a cada um de nós foi concedida a graça conforme a medida repartida por Cristo. O que eu entendo com esse versículo é que nós jamais devemos, assim, transferir a nossa responsabilidade. Ah, queridos irmãos, esta manhã Deus está falando conosco. Deus nos conectou ao corpo de Cristo para sermos produtivos em alguma área. E certamente Deus entregou uma responsabilidade a você de acordo com a sua missão. É, Ele entregou uma responsabilidade a nós. E essa responsabilidade é uma missão que nós devemos cumprir nessa terra. Você e eu, nós não podemos ser um mero espectador. Todos nós devemos desempenhar aquele papel específico dentro do corpo de Cristo. E o que é o corpo de Cristo? É a igreja na terra. Então, se você ainda não descobriu a sua missão, é preciso que você descubra a sua missão, é? E não transfira aquilo que Deus deu a você para fazer a outra pessoa. Não, nós não devemos fazer isso. Nós devemos arcar com as nossas responsabilidades e deixar com que a palavra de Deus venha fluir dentro do nosso coração. E assim nós podemos levar ela aos quatro cantos dessa terra. É isso? Então, nós precisamos, nestes dias, fazer sim a missão que Deus tem dado a cada um de nós, né? E que não haja dúvida, que não haja resistência alguma sobre a responsabilidade que Deus colocou sobre mim e sobre você, tá? Que nós possamos, nesta manhã, ficar com esta palavra em o nome do Senhor Jesus. Tchau!

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2: Amados ouvintes da programação Senhor da Seara, da Rádio 93.3, a Rádio do Povo de Deus, aqui quem vos fala é o pastor José Paulo, da Igreja Assembleia de Deus Nova Canabara Nações, a qual temos como presidente o pastor Santo Tomás Rodrigues, e o mesmo fica situado na rua Doutor José de Freitas, lote 29, quadro 69, bairro Parque Eldorado, Duque de Caxias. Quer deixar lembrança da nossa igreja, terça-feira, com libertação às 19h, 21h. Quinta-feira, com o ensinamento da palavra, 19h, 21h. Sábado sim, sábado não. Temos uma consagração das 8h às 10h. E domingo, EBD, das 17h às 8h45. Logo após, com louvor e adoração. E todo quarto domingo, ceia do Senhor. Quer deixar para a meditação dos amados ouvintes a palavra do Senhor, que se encontra relatado em Apocalipse, capítulo número 1, versículo 3. Bem-aventurado aquele que lê e os que ouvem as palavras desta profecia e guarda as coisas que nela estão escritas, porque o tempo está próximo. Apocalipse 1:3. Louvado seja o nome do nosso Senhor e Salvador Jesus Cristo. Apocalipse, nós sabemos que quer dizer revelação. E por isso este livro também é chamado de revelação de Deus a João. 1:1. Foi escrito durante um tempo em que as autoridades romanas estavam perseguindo os cristãos, porque eles não prestavam culto ao imperador romano, que chamava a si mesmo de Senhor e de Deus, aqui com letra minúscula. O livro foi escrito por João, que estava preso na ilha de Patmos, por ter anunciado o Evangelho, João 1:9. Ele escreveu o seu livro para as 7 igrejas da província romana da Ásia. Glória a Deus. João capítulo 4, verso 11. Que estavam numa região que hoje faz parte da Turquia. Ele anima os seus seguidores e leitores e fiéis a Jesus Cristo em tempos de perseguições e sofrimento. Depois das cartas das 7 igrejas, João descreve uma série de visões que teve e mostrou que as forças do mal não vencerão, que a vitória pertence ao povo de Deus. Diz mais ainda a palavra: o reino do mundo se tornou do Senhor Jesus Cristo e do seu Filho, e ele reinará pelo século dos séculos. Fica essa palavra. Quero orar pelos amados ouvintes, ao nosso doce Pai, pelo pecado, pensamento, palavras, restituição e obrigações. Mais uma vez, Senhor, nós nos encontramos reunidos e unidos, porque o Senhor é um Deus de perto, Deus de longe, onisciente, onipotente, onipresente. Faça segundo o teu querer, segundo te efetuar em cada uma vida, Senhor, de acordo com a tua vontade, que eu te peço, desde já te agradeço, em nome de Jesus. Amém.
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4: Bom dia, queridos ouvintes. Aqui na Rádio 93 FM. Neste momento estamos entrando no ar e, com certeza, neste domingo abençoado, iniciamos mais uma programação com o coração cheio de gratidão e, antes de tudo, rendemos graças a Deus por sua bondade, seu amor e por nos conceder a alegria de vivermos mais um dia na sua presença. Agradecemos a cada ouvinte de estar conosco em casa, no trabalho ou na estrada, compartilhando este momento especial de fé, louvor e esperança. Que as bênçãos do Senhor alcance você e sua família, trazendo paz, saúde e muitas vitórias. Está começando mais uma programação É de Deus na Rádio 93, feita com carinho para levar a palavra de Deus, boa música e mensagem que fortalece a alma. Fique ligado, participe conosco e permita que Deus fale ao seu coração neste dia tão especial. Seja bem-vindo e que Deus abençoe abundantemente o seu domingo. Esse programa é de Deus. Agradecer a minha família, a minha parentela, meus amigos e também meus inimigos. Que a Bíblia diz que orai pelos vossos inimigos. Mas nós devemos orar um pelos outros e colocar o escudo da fé, que alimenta e protege e que nos guarda. E vamos que vamos, porque é de quem? É de Deus.
5: E vamos já iniciando a nossa programação com a pastora

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0: 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Alô, queridos, maravilha de Deus, aqui no Programa é de Deus. Você ouve É Só Fogo, na voz do cantor, compositor, Gustavo Reis.
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sobe. Nós acabamos de ouvir É Só Fogo, um louvor que toca o coração e levanta sua alma na voz do cantor Gustavo Reis. Só que do programa de Deus, nas programações Rádio Gospel 1000 e também 93.

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1: 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E neste momento, aqui na rádio 93 FM e também na rádio Gospel Mil, você ouve Marquinhos Gospel com um louvor. Preste atenção a esse louvor aqui, que é muito lindo, um louvor que vai tocar o seu coração ao vivo na programação do pastor É de Deus. Só Deus conhece o meu coração, na voz do cantor e compositor Marquinhos Gospel. Vamos ouvir.

Alô, queridos amados irmãos, aqui você ouve as melhores músicas na voz do cantor, compositor Marquinhos Gospel, aqui na 93 FM e na Rádio Gospel News. Contatos e convite, nota para não esquecer, 219-9488-0618. 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

programa de Deus, você ouve Rose Andrade, Eu Não Vou Parar, também na Rádio Gospel Mil todos os dias. E no programa de Deus, todos os domingos, na maior rádio do Brasil, 93 FM do grupo MK Music. Contatos e convite, 219-8388-3449. Redes sociais, cantora Rose Andrade Oficial. Eu não vou parar. E-mail, cantora Rose Andrade, @gmail.com. É só sucesso aqui no programa É de Deus.

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8: Deus está vindo, se prepare, ó igreja de Deus, tudo já está se cumprindo.
1: Trícia Santos, com certeza que ao vivo, Davi Pedro. Vem comigo.
8: E o Senhor.

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1: 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Olá, queridos. Bom dia, bom dia, bom dia. Você vai ouvir aqui agora Vera Alves com o louvor Deus é um.

0: Você acabou de ouvir o louvor aqui no programa É de Deus, da cantora Vera Alves. Contatos e convite 219-8741-9843 ou 219-7443-3778. E-mail verasiqueira.br@gmail.com. Leve para a sua igreja, para seu evento.
1: Oh, glória, tá ligado na terra, aleluia!
2: E é nessa mesma alegria que nós vamos aqui soltar a canção Festa Cristã, na voz do cantor-compositor Jorge Costa. Vamos ouvir!

que louvor lindo, né? Festa cristã, só que também toca na rádio do Gospel Mil. E aqui, no programa de Deus 93 FM, você leva o Jorge Costa para a sua igreja, para o seu evento. Eu quero passar o contato para você, não pode deixar de levar esse homem de Deus. 21 988593612, Jorge Costa.

aqui na Rádio 93 FM e também na Rádio Gospel News, você ouve o cantor e compositor Eduardo Oliveira. Contatos e convites 21 96919 9804, e-mail dudoceno181@gmail.com. Louvores impactante que toca o seu coração, o verdadeiro evangelho e meu remédio é Jesus, aqui na Rádio 93 FM e na Rádio Gospel.

Estamos chegando ao final do programa de Deus aqui na 93 FM e já com muita saudade, dizendo que você é muito especial por estar conosco nos ouvindo. Eu quero neste momento agradecer ao Antônio Silva, agradecer também a minha família, a minha esposa, meus filhos que têm me apoiado, que têm orado também por mim, por esse trabalho, e eu quero agora orar para o final do programa. Deus Pai amado e soberano,

0: agora chegou o momento da participação da missionária Mirna Justo, falando claro. 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
1: Bom dia, pastora de Deus. Bom dia a todos os ouvintes aqui da Rádio do Rio de Janeiro e do Brasil, que ouve a Rádio 93 FM. Eu sou a missionária Mirna Justo e trago todos os domingos aqui no programa É de Deus, falando claro. 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E sem demora, vou trazer algo da parte de Deus nesse momento. Vou falar do sinal de Jonas, aqui em Mateus 12:39. Ele respondeu uma geração perversa e adúltera e pede um sinal milagroso, mas nem o sinal será dado, exceto o sinal do profeta Jonas. E muitas pessoas estão negligenciando as ordens de Deus e por este motivo passam por tribulações por não obedecer às ordens de Deus. Com o profeta Jonas não foi diferente. Ele recebeu a ordem para ir à cidade de Nínive e ele desviou o caminho. Hoje, vemos que tem muitos desviando o caminho e fazendo seus próprios caminhos, fazendo suas próprias vontades, e depois reclama que Deus o abandonou, que Deus não escuta mais ele. E não seja como Jonas, teimoso. Seja obediente e você será próspero em tudo que você fizer. E essa é a mensagem que eu quero deixar para vocês, ouvintes da Rádio 93 FM. E encerrar a minha participação aqui nesse momento com uma oração. Senhor, meu Deus, meu Pai, agora diante da tua presença, Senhor, venho te pedir que o Senhor venha abençoar cada ouvinte que está nos ouvindo nessa manhã. Que o Senhor venha transformar vidas, Senhor, dar discernimentos para que possamos fazer diferente e aprender a escutar aquilo que o Senhor quer falar, aquilo que o Senhor quer fazer para nossas vidas. Em nome do Senhor Jesus, abençoa, livra-nos de todo mal. É o que eu te peço e te agradeço. Amém. E agora já vou me despedindo por hoje e assim, se Deus permitir, no próximo domingo estaremos juntos aqui na Rádio 93 FM. Fique na paz a todos e até a próxima. Bom dia, pastora de Deus, e para todos os ouvintes da Rádio 93 FM. Eu sou a missionária Mirna Justo, falando claro. E é com muita alegria que estamos aqui para trazer algo da parte de Deus. E hoje vamos falar sobre descansar em Deus. Descansar em Deus é confiar em Deus e ter paz. Descansar é estar seguro em Deus e largar a ansiedade. O descanso é uma bênção de Deus. Todos precisamos descansar. Nosso corpo descansa quando dormimos, mas nossa alma descansa quando confiamos em Deus. Descansar em Deus nos revigora e nos dá força. Lá em Isaías 30:15 diz: diz o soberano, o Senhor Santo de Israel, no arrependimento e no descanso está a salvação de vocês. Na quietude e na confiança está o seu vigor. Mas vocês não quiseram. Apenas em Deus encontramos o verdadeiro descanso. Quem não conhece a Deus não tem o verdadeiro descanso, porque nunca está seguro. Deus é a nossa rocha. Ele é infalível. Todas as outras coisas nesse mundo podem nos falhar, mas podemos estar completamente seguros em Deus. Deus está sempre no controle, por isso podemos descansar nele.

lá em Marcos 13:31 fala que os céus e a terra passarão, mas as minhas palavras jamais passarão. Descansar não é ter preguiça. Descansar é ter fé que Deus vai nos ajudar com os nossos problemas. Descansar em Deus é rejeitar a preocupação desnecessária. É bom pensar no futuro e ter planos, mas a ansiedade não ajuda. A ansiedade vem quando você tenta resolver tudo sozinho, sem a ajuda de Deus. Sozinho você não consegue. Quando você se sente ansioso, entrega a ansiedade a Deus. Lá em 1 Pedro 5:7 diz: lance sobre ele toda a sua ansiedade, porque ele tem cuidado de vocês. A Bíblia tem muitas promessas de Deus para você. Quando você quer descansar em Deus, leia a Bíblia, pense nas suas promessas. Deus sempre cumpre o que promete. Você pode confiar em Deus. Lá em Jeremias 29:11 diz: porque sou eu que conheço os planos que tenho para vocês, diz o Senhor. Planos de fazê-los prosperar e não de causar dano. Planos de dar a vocês esperança em um futuro. Que possamos confiar em Deus e na força do seu poder. E vamos finalizar aqui com uma oração. Senhor, muito obrigada, Deus, por essa mensagem que o Senhor tem trazido a nós para a nossa edificação. Que possamos confiar em Ti, na força do seu poder, Senhor. Abençoa cada ouvinte que está nos ouvindo nessa manhã. Em nome de Jesus, Senhor, que eu te peço e te agradeço. Amém. Estamos encerrando aqui a nossa participação e eu gostaria de deixar um abraço aqui para nosso amigo Antônio Silva e a todos os ouvintes da 93 FM. Beijo no coração de vocês e até a próxima.

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povo de Deus, aqui apóstola e cantora Débora Olive. Eu quero glorificar a Deus pela vida de cada ouvinte nessa madrugada, nessa manhã, da Rádio 93 FM, a rádio que fala o seu coração, que toca o seu coração. E Deus abençoe a todos vocês de uma forma muito poderosa, muito forte. Que Deus continue tocando a sua vida nesse mês de agosto. Amém? Não será um mês de desgosto, não será um mês de más notícias. Eu profetizo que terá boas notícias sobre a sua vida, sobre a sua casa e sobre os seus projetos. Aqui nessa madrugada, nessa manhã, eu creio que tem pessoas que têm buscado o reino de Deus. Em Mateus 6,36 diz: buscai em primeiro lugar o reino dos céus e a sua justiça, e todas as demais coisas serão acrescentadas. Aleluia! É isso mesmo. Então, nós não colocamos forças naquilo que não é espiritual. Nós não vamos colocar força naquilo que é humano. Amém? Porque se o Senhor não for o construtor da tua casa, será inútil trabalhar na construção. E de tudo que nós sonhamos, de tudo que você sonha, se você não ter Deus como prioridade, se nós não colocarmos Deus como prioridade da nossa vida, inútil será trabalhar na construção, nas coisas que sonhamos. Tudo será inútil, porque aonde Deus não está, o fracasso está. Há fracasso. Então, se eu quero bênçãos na minha vida, se eu quero vitória na minha vida, eu preciso colocar Deus como prioridade na minha vida. E eu vejo pessoas correrem de um lado, correm de um lado, correm de outro, e assim, sem colocar Deus como prioridade. E a pessoa vai fazendo coisas, vai realizando situações que se tornam que não tem resultados, porque se torna inútil, porque é inútil. A Bíblia diz que se ele não guardar a casa, em vão vigia o sentinela. Que nós viemos ficar com essa palavra de reflexão para a nossa vida nessa madrugada, que você venha nos acompanhar. Nós estamos na Avenida Londres 483, Bom Sucesso, na terça profética e nos domingos com Deus e com a família. Que Deus abençoe a sua vida de uma forma poderosa, poderosa e grandiosa. Amém? Buscando a Deus e a sua justiça, e todas as demais coisas vos serão acrescentadas. Ouça agora as nossas canções nas plataformas digitais, cantora Débora Oliver Oficial, e ouça "Estou Cuidando a Qualquer Momento e Cicatrizando". Deus abençoe a sua vida.

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1: Jerusalém estavam habitando judeus, varões, religiosos de todas as nações que estão debaixo do céu. E correndo aquela voz, ajuntou-se uma multidão que estava confusa, porque cada um os ouvia falar na sua própria língua. E todos pasmavam e se maravilhavam, dizendo uns aos outros: pois que não são todos galileus esses homens que estão falando? Como, pois, ouvimos cada um na nossa própria língua que somos nascidos? 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

Família abençoada, bom dia! Seu irmão Luizinho Moura, levanta essa cabeça, limpa essa lágrima, porque quem confia em Deus não fica no chão. A confiança nele é a nossa meta permanente. Hoje é dia de vitória, dia de milagre, porque o nosso Deus é maior que qualquer situação, escusas que você esteja passando agora. Vem comigo, vem louvar, abre o coração e cante. Quando eu te encontrei, esse louvor tá estourado no TikTok, mais de 500 mil lá. Luizinho Moura, aqui na 93, com você.

Encontrei Jesus, que maravilha. Vamos trazer agora a primeira participante, cantora ali de Magé, a princesa de Magé, Cidinha Galier.

Cidinha Galê, ali de Magé. Falando em Magé, Batista Central, pastor Ailton Bezerra, 15 de agosto, chegando aí a festa jesuína. 15 de agosto, Igreja Cristo Vive. Alô, Igreja Cristo Vive, apóstolo Miguel Anjo, tem a festa calma.

WhatsApp é o 2198-883-7183. Vem fazer o programa com o Luizinho Moura. Chegando ele para alegrar aqui as nossas manhãs, Tom Sodré, alô.

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1: Olá, querido. Olá, pessoal. Olá, povo de Deus. Olá, você de perto. Olá, você de longe. E olá, você de muito longe. Deus te abençoe. Eu sou o pastor Gelson Lima, pastor da Igreja Batista Bethesda, no bairro do Valqueire. É, no Valqueire tem uma igreja que cresce na palavra. No Valqueire tem, na rua Quiririm, 474, um povo que busca a santidade para Jesus adorar em espírito e em verdade. Nós estamos ali no Valqueire, na rua Quiririm, 474, no bairro do Valqueire, na Igreja Batista Bethesda, esperando você em uma de nossas reuniões. A oração de hoje é: Senhor, repreende a Satanás, repreende os demônios, repreende o maligno, nos faz crescer na graça e no conhecimento do Espírito, do próprio Espírito Santo. Muito bem, tem uma palavra para o teu coração. Em Jó capítulo 14, versos 1, diz assim: o homem nascido de mulher vive breve tempo, cheio de inquietação. Quer dizer, o homem nascido da mulher, ele vai viver breve tempo e vai ficar muitas vezes cheio de inquietação. Tá trabalhando, quer parar de trabalhar. Não tá trabalhando, quer trabalhar. Tá casado, quer se separar. Não está casado, quer se casar. E aí a gente vai vivendo as nuances da nossa vida, vai e vem, uma onda no mar, né, que vai, vem, volta, enfim. Tem gente assim: pastor, minha vida parece que não tem sentido, eu estou muito triste, eu não consigo me achar, eu estou buscando terapia, eu estou, enfim, como você está? Minha pergunta é: como você está? 2 Coríntios 11:28, o apóstolo Paulo, ele diz assim: além das coisas exteriores, existem coisas exteriores, são coisas que nos sobrevêm, problemas, dificuldades. Ele fala assim: além das coisas exteriores, há o que pesa sobre mim diariamente, a preocupação com todas as igrejas. Quer dizer que o apóstolo Paulo tinha uma real preocupação, preocupação com as igrejas, com a obra de Deus, as coisas de Deus. E aí minha pergunta é: você está preocupado com as coisas de Deus? Ou você está mais preocupado com a sua vida, com as coisas que você está fazendo, com os projetos que você tem para o futuro? Não é nenhum pecado a gente almejar ter coisas boas, viver para uma vida abençoada, próspera. Não tem pecado nenhum nisso. O pecado se estabelece quando a gente busca, não busca o reino em primeiro lugar. Você busca as outras coisas em detrimento do reino. O reino está ficando em segundo, terceiro, quarto lugar na vida de muita gente. Às vezes o reino não está nem a pauta. Você nem entrou na fila ainda, né? Então eu quero, no nome de Jesus Cristo, dizer para você que o homem nasceu de mulher vai viver breve tempo e é cheio de inquietação, e essa inquietação a gente tem que resolver com Deus. Não podemos viver longe de Deus, longe da igreja. Então, no Valqueire tem uma igreja que cresce na palavra. Na rua Quiririm 474 tem um povo que busca a santidade para Jesus adorar em espírito e em verdade. Eu sou o pastor Gelson Lima e te espero em uma das nossas reuniões às terças-feiras, culto de libertação, né? Tá oprimido, tá sem direção, sente que Satanás está aí rondando a sua casa. Terça-feira, 19:30, eu estou ali repreendendo os demônios, os espíritos malignos, em nome de Jesus. Na quinta-feira é culto de adoração e a gente ora pela família. Entrai pelas suas portas com louvor, nos seus atos com hino de adoração. Louvai e bendizei o seu nome, porque o Senhor é bom. E nos domingos eu estou ali buscando ao Senhor também, na manhã, na EBD, e à noite nosso culto da família, intitulado da família às 18 horas. Você é o meu convidado. Igreja Batista Bethesda, Novo Alqueire, tem uma igreja que cresce na palavra, na rua Quiririm 474, tem um povo que busca a santidade para Jesus adorar em espírito e em verdade. Não tem mais tempo, beijo no teu coração, bom falar com você, Deus te abençoe, em nome de Jesus, amém, amém e amém.

Ademilson Miranda, alô Ademilson Miranda de Saquarema, um abraço pra você, grande cantor Ademilson Miranda, 988837183. Luizinho Moura, mandando aquele abraço pra vocês, ó, a Igreja Cristo Vivo tem a Bispa Creuza, olha o lanche do Luizinho Moura, Bispa Creuza, Bispa Nicinha, Bispo Anderson Gustavo, meu pai na fé, Apóstolo Miguel Anjo, é a Rua Maricá 320, Campinho, tô chegando aí domingo 9 da manhã pra esse culto de adoração com a família Cristo Vive.

A confiança em Deus é nossa meta permanente. Aquele abraço, você no automóvel, buzina aí, você da madruga, você do dia, onde você estiver, de longe ou de perto, ó. Um abraço do irmão Luizinho Moura. Vai no meu canal no YouTube, Acervo do Luizinho Moura, tem um vídeo lá. Passou 3 milhões de visualizações. Vem divulgar com a gente. O projeto tá nas mãos de Deus.

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2: É o programa Senhor da Seara e nós estamos aqui nos momentos finais. Eu tenho somente 20 minutos para derrubar as muralhas de Jericó. Se você tem Bíblia, vá comigo novamente, livro de Atos dos Apóstolos, capítulo de número 26. Quero ler contigo em Atos capítulo 26, somente o verso 19, 20 e 21, e Atos capítulo 28, para ganhar tempo, eu quero ler contigo o verso de número 3, diz assim, ao 6, diz assim, Atos 27, verso 19, 20 e 21, diz assim, e Atos 26, versículo de número 19, diz assim, pelo que o rei Agrípola não fui desobediente à visão celestial. Antes anunciei primeiramente aos que estão em Damasco e em Jerusalém e por toda a terra da Judéia e aos gentios que se emendassem e convertessem a Deus, fazendo obras dignas de arrependimento. Por causa disso, os judeus lançaram mão de mim no templo e procuraram matar-me. Mas, alcançando o socorro de Deus, ainda até o dia de hoje, permaneço dando testemunho tanto a pequeno como a grande, não dizendo nada mais do que os profetas e Moisés disseram que devia acontecer. Atos 28, verso de número 3, 4 e 5. Atos 28, versículo 3, havendo Paulo ajuntado uma quantidade de vides e pondas do fogo, uma víbora fugindo do calor, lhe acometeu a mão. E os bárbaros, vendo-lhe a víbora pendurada na mão, diziam uns aos outros, certamente esse homem é homicida, visto que, escapando do mar, a justiça não deixa ele ver. Mas, sacudindo ele, a víbora no fogo, não padeceu nenhum mal. Não padeceu nenhum mal. Pastor Thomas, qual é o tema, irmão? Como nós falamos aqui na nossa programação, nós temos o lema: desvenda os meus olhos para que eu possa ver as maravilhas da tua lei. E aqui você come do maná escondido, meu irmão. Quero chamar a sua atenção. Nós temos um tema, meu irmão. Qual é o tema, pastor Thomas? Eu estou meditando de Atos 26, Atos 28. Eu estou meditando sobre sete grandes perigos mortais. Sete grandes perigos mortais que vieram sobre a vida de Paulo e sete livramentos que ele teve diferente. Que coisa maravilhosa. Meu irmão, eu não sei se você tem visto esses sete grandes perigos. Eu costumo dizer que hoje em dia nós temos três tipos de pregador. Tem aqueles pregadores que muitas das vezes, quando vê o mar, gosta de usar uma boia. Ô, glória, fica boiando. Pregador gosta de boia, ele só fica só na boia. Se tem vento, a boia anda. Se não tem, a boia fica parada. Tem outros pregadores, não, que eles gostam de usar uma plancha de surfista. Ele gosta de ficar sendo levado pelas ondas, para um lado, para o outro. O pregador surfista, ele depende das ondas. Agora, meu irmão, tem certos tipos de pregador que ele é mergulhador, meu irmão. Ele mergulha no profundo, desaparece, ele vai lá no fundo pegar as pepitas, pegar o tutano, para quando trazer, vai trazer um leite não falsificado, meu irmão. É esse tipo de mergulhador, é esse tipo de alimento que o programa Senhor da Seara zela nessa programação. Aqui, meu irmão, você come tu, maná escondido, como nós falamos, meu irmão, de perigos que vem sobre a vida de Paulo. Eu quero chamar a sua atenção, como nós falamos em Atos, capítulo de número 27, fala assim, e como se determinou que havíamos de navegar para a Itália. Meu irmão, Paulo, quando entrou lá em Atos 26, meu irmão, Atos 27, Atos 28, meu irmão, tem certas coisas que o Senhor determina, meu irmão, quando Deus determina, não dá para mudar, não dá para correr. Eu quero chamar a sua atenção que Deus tinha um Paulo, um plano com Paulo. Paulo tinha que entrar em Roma. Agora, meu irmão, Paulo ia encontrar algumas coisas no caminho. Ele tinha que passar por essa ilha chamada Malta. Ele tinha que estar diante desse rei chamado Agrípola, meu irmão. E como nós falamos, agora eu quero chamar a sua atenção que lá em Atos capítulo 26, Paulo está diante de um rei chamado Agripa, dando seu testemunho. Você vê que aquele Paulo fez algo que muitos de hoje não têm coragem de fazer. Paulo chegou para o rei: rei, eu não fui desobediente à visão celestial, meu irmão. Eu não sei, meu irmão, qual é a visão que você tem de Deus, qual é a visão que você tem da obra, meu irmão. Eu quero chamar a sua atenção. Eu gosto aqui do livro de Ezequiel. Joel fala assim: faz conforme a visão, meu irmão. Você vê que é Abacuque, ó, a visão é para pouco tempo, o que vem vai vir, não vai tardar, meu irmão. A visão é visão. Agora, meu irmão, Paulo fala assim: eu não fui desobediente à visão. Deus mandou mandar o judeu se mandar, Deus mandou o judeu se converter, Deus mandou falar para o judeu produzir fruto digno. Por causa disso, eu rei a vida para os judeus que lançam, meu irmão. Quantas igrejas hoje o pastor já não manda mais se emendar, já não manda mais se converter, não manda mais produzir fruto digno de arrependimento, meu irmão. Os cristãos, meu irmão, se alguém é lavado, é remido, se alguém está em Cristo, é nova criatura, as coisas velhas se passaram e tudo se fez novo. Paulo, meu irmão, por querer pregar o evangelho de mudança, o evangelho de transformação, ele fala assim: por causa disso, judeu entrou no templo para me matar, mas no verso 22, ele fala: mas alcancei socorro de Deus, meu irmão. Guarde uma coisa, meu irmão, há momentos da minha vida, da tua vida, que só Deus pode nos socorrer, como foi Deus que socorreu Abraão, quando Abraão subiu Moriá com Isaac. Isaac viu o cutelo, Isaac viu o fogo, Isaac viu lenha, Isaac só não viu o cordeiro, e ele olhou: papai, cadê o cordeiro? E Abraão, sem resposta para o filho: ô Isaac, Deus proverá para si, meu irmão. O problema de Isaac, o problema de Abraão, era com Deus. Nesta manhã, eu não sei qual é o teu problema, nesta manhã, creia que Deus tem resposta para o teu, para o nosso problema. E você veja que Atos 26, Paulo sofreu perigo no templo, mas eu quero chamar a sua atenção que Atos 27, Paulo embarcou no navio, Paulo tinha que ir para Roma, mas havia uma caminhada, havia algo determinado, meu irmão, e eu quero chamar que nesse navio que Paulo embarcou, ele ficou doente, meu irmão. Paulo precisou de cuidado. O Júlio, o centurião, mandou amigo de Paulo cuidar de Paulo. Como é que pode, meu irmão? Um homem com missão, um homem com obra, irmão, ficar doente, meu irmão. Eu quero dizer para você: se você está doente, você percutiu uma missão, meu irmão, faz parte do processo, faz parte do caminho. E você veja que Paulo ficou doente, meu irmão. A Bíblia diz que o navio viajava navegarosamente. A Bíblia diz que aquela navegação era incomodada, aquela, diz que aquela embarcação ficou agitada, mas fazia parte do processo. E você veja Paulo enfermo, mas Paulo enfermo jamais perdeu a visão de Atalaia, meu irmão, que ele viu perigo, ele viu um euraquilhão, um furacão, meu irmão. Quantas pessoas hoje, mano, tá em perigo e não sabe. Você veja o que aconteceu no Rio de Janeiro na semana passada, meu irmão, o perigo chegou, ninguém sabia de nada, uma coisa, tava lá no Rio Grande do Sul, resolveu fazer cabana em São Paulo, Rio de Janeiro, meu irmão. Fico pensando se tá lá, o que tá lá nas cataratas do Iguaçu, meu irmão, se o que está na catarata do Iguaçu vier para o Rio de Janeiro, Pascoal do Rio de Janeiro, meu irmão, eu não sei quem vai ter arca para flutuar, meu irmão, porque os dias são maus, assim como foi nos dias de Noé, assim será também a vinda do Filho do Homem, meu irmão. É bom você estar preparado, é bom você eu fazer para ti uma arca, mas, meu irmão, eu quero chamar a sua atenção que nesse texto aqui, Paulo viu o perigo, viu o tal de Uraquilhão. Paulo fez questão de como Atalaia, ele foi falar com o mestre, ele foi falar com o responsável da navegação: Senhor, eu estou vendo que a navegação vai ser incomodada, Senhor, eu estou vendo que vai trazer muito dano para o navio, para a carga, mas, meu irmão, as almas não iriam perecer. Mas a Bíblia diz que o centurião cria mais no piloto, cria mais, ele não cria no que Paulo falava. E eu te pergunto nesta manhã: quantos hoje dá crédito à palavra, o que Deus fala na palavra, meu irmão? O homem hoje vive sem querer saber de Deus. A Bíblia diz: examinar as escrituras, bem-aventurados os que lemos, que ouvem. O tempo está próximo, passará o céu, passará a terra, mas as minhas palavras não hão de passar, meu irmão. É tempo de eu e você estar como árvore plantada junto do ribeiro, é tempo de eu e você examinar as escrituras, meu irmão, não há nada novo debaixo do céu. Agora eu quero chamar a atenção que Paulo avisou ao mestre, o mestre não creu, resolveu mandar o navio em frente, meu irmão, e, meu irmão, não quis obedecer. Tekel, foi pesado na balança, foi achado em falta, e você veja, Paulo, por ser prisioneiro, não pôde escapar daquele navio, e a Bíblia diz em Atos 27, versículo 20, sem ver sol, sem ver lua, sem ver estrela, a Bíblia diz que aquela tripulação fugiu toda a esperança de se salvar, fugiu toda a esperança, sem ver sol, sem ver lua, sem ver estrela, fugiu toda a espécie, irmão, pela misericórdia do Senhor, tive o privilégio do ano de, oh glória, 97, fomos, estava lá na base naval do Rio de Janeiro, Botangue, Niterói, nós fomos convidados para ir à África do Sul para desfilar por Mandela em terra e mar, e eu, pela misericórdia da sua banda que eu estava presente, três navios com banda, a banda foi dividida, eu fui na corvetinha em Uma, meu irmão, que coisa maravilhosa, mas, meu irmão, a corvetinha Uma cruzou água, mar alto, ondas de 7, meu irmão, a 8 metros, que parecia que a corveta em Uma ia fazer companhia ao Titanic, ao Batomush. Naquela hora os crentes realmente ficam crentes, que todo mundo foi pro porão, pau lá, meu irmão, mas, meu irmão, graças a Deus, Jesus estava naquele barco, conseguimos 17 dias do mar, mas passamos também por sal, por mito, meu irmão, depois da tempestade, vi sol, vi lua, vi até o Cruzeirinho do Sul apareceu no céu, mas eu quero chamar a sua atenção que nesse navio que Paulo estava, sem ver sol, sem ver lua, sem ver estrela, só tempestade, a Bíblia diz que fugiu toda a esperança de se salvar, as almas que estavam naquele navio caíram em desespero, mas estamos falando de armas que Deus tem para nos livrar de perigo que tem ao nosso encontro. Você veja que Paulo ali, ele foi atingido por uma enfermidade, Deus levantou um homem chamado Júlio para cuidar de Paulo, mas agora aqui, meu irmão, veio o oraquilhão, sem ver sol, sem ver lua, sem ver estrela, as pessoas perderam todas para se salvar, mas naquela hora crítica, Atos 27, versículo de número 23, mas nesta mesma noite, o anjo de Deus, quem eu sou, quem eu sirvo, esteve comigo. Observe que aqui em Atos, capítulo de número 27, versículo 23, Deus não foi, mas Deus enviou um anjo para estar ao lado de Paulo, meu irmão. A Bíblia diz que o anjo do Senhor acampa ao redor daqueles que o temem e os livra do mal. Foi um anjo que entrou na cova com Daniel, fez os leões jejuar. Foi um anjo que foi levar pão cozido na brasa para Elias, né? Sair daquela caverna e caminhar para o Horebe, monte de Deus. E lá no monte de Deus, Deus carregou a bateria do Elias, que ele viu fogo, viu vento e viu terremoto, meu irmão. Nesta manhã, eu não sei se você precisa que a tua bateria seja carregada, é só você ficar sintonizado na rádio do povo de Deus, porque, meu irmão, aqui, tua bateria não vai descarregar, meu irmão. Eu sei que tem muita rádio por aí, meu irmão, mas eu louvo a Deus que quando você pode ligar o seu rádio, ver alguém louvando, ver alguém pregando, meu irmão, faz cabana. Há um lema nessa rádio: conquistou meu coração, meu irmão. Tem que conquistar teu coração, tua mente, teu pé, teus ouvidos, meu irmão. Que a rádio te conquiste da ponta do pé até a cabeça, ou da cabeça até a ponta do pé. Mas eu quero chamar a sua atenção que Paulo aqui entregou a mensagem, os homens não acreditaram, querido, mas na hora que o oraquilhão chegou, Paulo recebeu a visita de um anjo, meu irmão. Eu não sei o que esse vendaval tem feito em várias casas por aí. Você vê que esse vendaval estava lá no Rio Grande do Sul, resolveu acampar em São Paulo, resolveu acampar no Rio de Janeiro, meu irmão. Imagine-se o que está lá nas cataratas do Iguaçu, meu irmão. Eu já tive, pela misericórdia, eu já passei por aquela pontezinha lá, meu irmão, e eu vou ser sincero para você, não quis ficar parado muito tempo ali, porque, meu irmão, a terra treme. E agora a tempestade aumentou e a qualquer momento, talvez, aquela ponte pode ser desembarcada e está proibido por enquanto nesses dias, meu irmão, navegar, passar por aquele local. Imagine se aquele vendaval que está lá rezou a visitar as praias do Rio de Janeiro, meu irmão, só Deus mesmo para dar livramento. Mas aqui nesse texto, na hora que veio o Euraquilhão, Paulo recebeu a visita de um anjo, e o anjo que veio visitar Paulo trouxe um recado para ele: Paulo, não temas, que eu estou contigo, meu irmão, nesta manhã. Eu não sei se essa tempestade sacudiu o teu barco, sacudiu o teu vida, mas eu quero que você saiba que nesta noite o Deus está contigo, Deus é comigo, Deus é contigo. Você veja, Paulo, não, apesar dele não ver sol, não ver luvas, ele viu o anjo do Senhor que se colocou ao seu lado e disse que ninguém daquele navio ia perecer, somente o navio e a carga, meu irmão. E você veja que a ordem foi, meu irmão, naquela hora terrível, Deus mandou um anjo para falar com Paulo, e Paulo pôs-se de pé, todo mundo caído, mas Paulo naquela hora ficou de pé. Eu quero dizer para você nesta manhã, meu irmão, fica de pé, não deixe que qualquer vento, qualquer tempestade venha te derrubar, venha te desanimar, meu irmão. Fica de pé. Eu gosto de quando Satanás pensou que fez a farra do boi na cara de Jó, caiu, perdeu fazenda, perdeu filho, perdeu tudo, mas a Bíblia diz que Jó se colocou de pé, o Senhor me deu, o Senhor levou, bendito seja o nome do Senhor. E a mulher ainda falou: amaldiçoa teu Deus e morre, tu falas como doida. Será que você só quer receber o bem e não pode receber o mal? O Senhor me deu e o Senhor levou, bendito seja o meu Senhor. Isso é um homem que está de pé. Nesta manhã, meu irmão, eu espero que você esteja de pé, ainda que a tua casa tinha sido visitada pelo vendaval, pelo temporal. É bom você e eu estar com a casa na rocha, mas eu quero chamar a sua atenção que aquele navio continuou navegando, meu irmão, e você veja que por um momento, na hora da tempestade, meu irmão, todas aquelas pessoas que estavam no navio queriam abandonar, queriam fugir do navio, meu irmão. Imagine, meu irmão, eles queriam fugir do navio, queriam jogar os presos no meio do mar, mas a Bíblia diz que Paulo, mais uma vez, no Atos capítulo 27, versículo de número 29, 30 e 30, olha o que ele diz, versículo 29, e temendo ir dar alguns rochedo, lançaram da polpa quatro âncoras, desejando que viesse o dia, meu irmão, procurando, porém, os marinheiros fugir do navio, tendo já deitado o batel ao mar, como querendo lançar as âncoras pela proa. Disse Paulo ao centurião, aos soldados: se esses não ficarem no navio, não podereis salvar. Você vê que Paulo ali, meu irmão, ele mandou, falou para não ir. Foi, veio o furacão. Agora, depois que veio o furacão, queria abandonar o navio. Paulo, naquela hora, se colocou de pé. E desta vez, ele foi ouvido. Não ia esperar, meu irmão, a chibata pela segunda vez. Paulo falou: se esses homens não ficarem no navio, vai afundar, vai perecer, meu irmão, nesta manhã. Não abandona o navio, fica firme, porque Deus é contigo, é comigo. Você vê que Paulo, mas ele entra como um canal, impedindo as pessoas de fugir do navio, de abandonar o navio, meu irmão, graças a Deus. Agora você veja aqui o verso de número, agora vou para o versículo de número 41, para ganhar tempo, diz assim: dando, porém, a um lugar de dois mares, encalharam ali o navio, e fixa a proa, ficou imóvel, mas a polpa abria com a força das ondas. Então, a ideia do soldado foi para que matasse os presos, para que nenhum deles fugisse, escapando a nada. Meu irmão, nós estamos meditando de perigos que vêm sobre a vida de Paulo. Meu irmão, dessa vez o navio bateu na rocha. Polpa firme. Ou melhor, proa é a parte da... A proa, a parte de frente estava, mas a polpa estava aberta, meu irmão. Meu irmão, quantas pessoas, a proa está firme, mas a polpa está aberta, meu irmão. Ele tem um local que Satanás entra, faz a farra do boi, bagunça com ele. Meu irmão, firma bem a proa e não abre a guarda para a polpa. Mas a polpa começou a abrir, começou a entrar água. Olha a ideia dos soldados diabólicos: vão matar todos. Você vê que Paulo sofreu o perigo do tempo, sofreu o perigo em alto mar. Agora, quando o navio bateu na pedra, olha a ideia diabólica desse: vamos matar todos os prisioneiros, meu irmão. Mas nesta hora, Deus levantou um centurião, verso de número 40, mas o centurião querendo salvar Paulo, querendo, meu irmão. Você veja que o bocado de Paulo, até os prisioneiros, meu irmão, você veja que prisioneiro que está com Paulo está acochado. Você vê que quando Paulo estava naquela prisão, que ele e Silas apanharam, tomaram chibatada, mas perto da meia-noite, quando Paulo resolveu cantar hino de louvor a Deus, todas as portas da prisão foram abertas, nenhum preso fugiu, até o centurião que tomava conta se converteu. Que prisioneiro bom, meu irmão, você que está aí no presídio, você está no Esmeraldino Bandeira, você está lá na Frei Caneca, meu irmão, que nesta manhã, você que está no presídio, está ligado na Rádio 93 FM, meu irmão, seja um homem como Paulo, se coloca de pé, aproveita para pegar o evangelho, para ganhar essas almas que estão aí perdidas do teu lado. Você veja que Paulo, o centurião, Deus levantou um centurião, levantou um homem, meu irmão, observe que Deus não foi, Deus não enviou anjo, Deus enviou um homem, meu irmão. Quero chamar a sua atenção que quando Anás, Caifás, o capitão do templo, lá em Atos capítulo 4, se juntaram para matar os apóstolos, para acabar com a igreja, um homem chamado Gamaliel, respeitado, renomado, Gamaliel entrou na brecha, olha, levantou Teuda, levantou Judas o Galileu, fez aí uma arruaça, 400, pereceu, não deu em nada. Se essa obra é de homem, acaba. Se é de Deus, não mexe. Meu irmão, eu quero dizer para você, não mexa com a obra de Deus, não mexa com o... Tu vai entrar em tequel, dequel, você vai mexer com o perigo, você vê que o centurião se levantou, não toca nele. Você vê que aí mandaram os prisioneiros pular no mar para nadar, meu irmão, e você sabe que era frio, meu irmão. Eu respeito água fria, eu já servi no Rio Grande do Sul, meu irmão. Eu sei o que é você chegar num quartel para dar serviço, a grama tá geladinha, você tem que botar jornal dentro do boot, 4 calças compridas e senti frio, minuano é um ventinho chamado minuano. Eu falo, minuano, presente todo dia, minuano presidente, meu irmão, lá no sul, minuano, quando tu deixa a janela aberta, vai enferrujar a porta, vai aquele ventinho corta, meu irmão, e eu que sou da cor, meu irmão, quebrava

pelada, filho, você vai ficar nocauteado, mas eu louvo a Deus que quando Paulo chega com frio, chuva, águas, quando Paulo chegou na ilha chamada Malta, os bárbaros haviam acendido uma fogueira, meu irmão, nesta manhã. Os bárbaros receberam Paulo com uma fogueira, meu irmão, nesta manhã. Eu não sei como é que você está aí na tua casa, se está com frio. Pela fé eu contemplo na torre da 93, na torre do programa, Senhor, uma grande fogueira que vai te aquecer, que vai te dar vitalidade. Paulo chegou no frio, na chuva, os bárbaros haviam acendido uma, meu irmão, que linha era essa que os bárbaros arrumaram, meu irmão, que mesmo molhada, mesmo no frio, mesmo na chuva, pegava fogo. Pegava fogo. Não tem mais tempo, tem que orar, tem que dar a sétima volta, meu irmão, vamos orar, que Deus fale mais alto ao teu coração. É o programa, Senhor, da Seara. Vou ter que amarrar a boca do boi. Agora, se liga, meu irmão, se liga que não. Observe que quando Paulo chegou naquela ilha, foi chuva, Paulo resolveu pegar lenha, e na hora que Paulo resolveu pegar lenha, uma víbora estava camuflada naquela lenha, meu irmão. A Bíblia diz que a víbora, querendo fugir do calor, pegou no Paulo. Eu não sei nesta manhã se a cobra te pegou, se a cobra quer te pegar, mas faça como Paulo, não largue a lenha, não largue a lenha, meu irmão. E na hora que a lenha chegou, na hora que a cobra pegou na mão de Paulo, eu não vi Deus, eu não vi anjo, eu não vi homem, meu irmão, mas eu quero chamar a sua atenção. Deus deu a Paulo autoridade e poder para matar a cobra. Vamos orar, Senhor, meu Deus, meu Deus, Pai, quero entregar nas tuas mãos, Pai, os ouvintes do programa, Senhor, Senhora, Pai, que nesta manhã venha ser manhã de livramento, venha ser manhã de providência, Pai, livra o teu povo, abençoa o teu povo, opera nesta madrugada, Pai, nesta manhã, em nome de Jesus, faz milagre. Te oramos, te agradecemos, em nome de Jesus, meu irmão, fica ligado aqui. O programa Senhor da Seara está terminando, mas continua que a roda aqui não para de girar. E quem tem ouvidos para ouvir, ouça, vamos ouvir o louvor. E até o próximo final de semana com o programa Senhor da Seara. Amém.

0: Senhor te abençoe e te guarde, que o Senhor faça resplandecer o rosto dele sobre ti, que o Senhor tenha misericórdia de ti, que o Senhor sobre ti levante o seu rosto e dê a paz. Assim porão o meu nome sobre os filhos de Israel, e eu os abençoarei, e que a graça do Senhor Jesus, o amor de Deus e as doces consolações do Espírito Santo de Deus esteja bem presente na vida de cada ouvinte. Amém.
1: 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Amém. Maranata, ora vem, Senhor Jesus.
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1: É impressionante como a história se repete para todos nós que somos filhos. O que um filho, o que uma filha pensa a respeito do seu pai, parece que é universal. E conforme a idade, a opinião vai mudando. Quando o filho ou a filha são pequenos, dizem: "Ah, meu pai pode fazer tudo." Aí, quando tem 5 anos, o filho diz: "Meu pai sabe tudo." Quando tem 6 anos, ele diz: "Meu pai é mais esperto do que o seu." Quando tem 8 anos, diz: "É, meu pai não sabe exatamente tudo." Com 10 anos, o filho diz: "No tempo antigo, quando meu pai foi criado, as coisas eram muito diferentes." Aí com 12 anos, o filho diz: "Ah, é claro que o meu pai não sabe nada sobre isso. É muito velho para se lembrar da sua infância." Aos 14 anos, o filho diz: "Não ligue para o que o meu pai diz. Ele é muito antiquado." Com 21 anos, o filho diz: "Ele, o meu pai? Ih, está totalmente desatualizado." Aos 25 anos, o filho diz: "É, meu pai entende um pouco disso, mas também pudera. É tão velho." Aos 30 anos, o filho diz: "Não sei não. Acho que é melhor pedir a opinião do papai, porque afinal de contas ele tem muita experiência, hein?" Aos 35 anos, o filho diz: "Não vou decidir nada sem antes falar com meu pai." Aos 40 anos, o filho diz: "Eu me pergunto como é que o meu pai teria lidado com esse negócio. Ele tem tanto bom senso, tanta experiência." Aos 50 anos, o filho diz: "Eu daria tudo para que o meu pai estivesse aqui comigo agora e eu pudesse pedir a sua opinião sobre esse assunto." E aos 60, o filho diz: "É uma pena. É uma pena que eu não tenha percebido o quanto meu pai era inteligente. Eu teria aprendido tanta coisa com ele." E assim, a vida vai se repetindo. Mas de vez em quando, os filhos acordam e chegam para o pai e dão um grande abraço e pedem desculpa e pedem perdão, ou escrevem uma carta tão linda, e o pai está sempre pronto a perdoar. Nós temos um Pai Celestial. Jesus Cristo nos ensinou isso em várias ocasiões, começando ali pela oração do Pai Nosso, que eu e você aprendemos graças ao Senhor Jesus. E Jesus, o tempo todo, quando falava de Deus, se referia a Ele como nosso Pai. Ele dizia: "Não se preocupem, o vosso Pai Celestial sabe que precisais de todas essas coisas." É tão bom a gente saber que somos filhos e que o nosso Pai Celestial é longânimo, misericordioso, piedoso, e que Ele também nos trata como filhos. Veja o que diz o Salmo de número 103, a partir do versículo 8. "Misericordioso e piedoso é o Senhor, longânimo e grande em benignidade. Não repreenderá perpetuamente, nem para sempre conservará a sua ira. Não nos tratou segundo os nossos pecados, nem nos retribuiu segundo as nossas iniquidades. Pois quanto o céu está elevado acima da terra, assim é grande a sua misericórdia para com os que o temem. Quanto está longe o oriente do ocidente, assim afasta de nós as nossas transgressões. Como um pai se compadece de seus filhos, assim o Senhor se compadece daqueles que o temem. É, Deus é o nosso Pai e se compadece de nós. Quantas e quantas vezes você, como pai, viu teu filho fazendo uma coisa digna de um castigo e você relevou porque ama muito seu filho? Deus também, o tempo todo, usa essa longanimidade, essa generosidade, não nos retribuindo segundo o nosso merecimento, mas nos abençoando conforme a sua misericórdia. Você pode ser que não seja pai, nem todos os homens do mundo serão pais, mas com certeza todos do mundo têm um Pai Celestial. E este Pai Celestial hoje merece também a tua homenagem. Você deve dizer ao teu pai: me perdoe, Pai, pelo tempo que eu não compreendi a tua sabedoria, a tua experiência. Me perdoe, Pai, pelo tempo em que te ignorei, em que achei que o Senhor já estava velho e ultrapassado. Me perdoe, Pai, por todas as coisas erradas que eu fiz, mas eu sou agora mais do que feliz, porque neste momento eu posso conversar com o Senhor e por toda a eternidade o Senhor será o meu Pai para eu consultar e me orientar. Veja só, continuando o Salmo de número 103, versículo 13. Como um pai se compadece de seus filhos, assim o Senhor se compadece daqueles que o temem, pois Ele conhece a nossa estrutura. Lembra-se de que somos pó, porque o homem são os seus dias como a erva, como a flor do campo assim floresce, pois passando por ela o vento, logo se vai e o seu lugar não conhece mais. Mas a misericórdia do Senhor é de eternidade a eternidade sobre aqueles que o temem, e a justiça sobre os filhos dos filhos, sobre aqueles que guardam o seu concerto e sobre os que se lembram dos seus mandamentos para os cumprirem. O Senhor tem estabelecido o seu trono nos céus e o seu reino domina sobre tudo. Bendizei ao Senhor, anjos seus, magníficos em poder, que cumpris as suas ordens, obedecendo a voz da sua palavra. Bendizei ao Senhor todos os seus exércitos, vós, ministros seus, que executais o seu beneplácito. Bendizei ao Senhor todas as suas obras, em todos os lugares do seu domínio. Bendize, ó minha alma, ao Senhor, e você, aí onde está, bendize ao Senhor com todo o teu coração, com toda a tua alma, com toda a tua força e com todo o teu entendimento, porque o teu Pai Celestial é digno de todo louvor, de todo poder, de toda honra e de toda glória pelos séculos dos séculos. Amém.

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2: Olá, muito bom dia, queridos amigos ouvintes da 93 FM. Você está no programa Momentos de Paz e Vida, e aqui quem vos fala é o seu companheiro, é o seu amigo de todas as manhãs. Eu sou o pastor Vitor Apolinário. Hoje, manhã de domingo, dia 9 de agosto de 2026, e você acabou de ouvir mais uma linda ilustração do Reino de Deus, contada pelo meu pai na fé, o pastor João Ribe Palharim. E a ilustração desta manhã de domingo, ela teve o tema Homenagem ao Pai. E eu já quero aproveitar a grande audiência do programa Momentos de Paz e Vida para lembrar a você que daqui a pouquinho, às 8 horas da manhã em Santo Jejum, como também às 3 horas da tarde e às 18 horas em todas as igrejas da Paz e Vida, nós estaremos realizando a reunião mais importante do mês de agosto, a reunião da Santa Ceia do Senhor. E você que me ouve de São Gonçalo, de Itaboraí, de Niterói, você que me ouve da zona sul do Rio de Janeiro, eu quero fazer esse convite a você, pois daqui a pouquinho eu já estarei no altar da sede da Paz e Vida de Niterói, trazendo uma palavra de Deus que vai te fortalecer e te direcionar. Estarei orando por você e pela sua família, e juntos também nós vamos participar do corpo e do sangue do nosso Senhor e Salvador Jesus Cristo. Tome nota do nosso endereço. A sede da Paz e Vida na cidade de Niterói, ela fica localizada na Avenida Visconde do Rio Branco, número 173, a tradicional, a conhecida Rua das Barcas. E ao término das 3 reuniões, eu estarei de prontidão para te atender. Quero orar pela tua vida, eu quero ser um canal de bênçãos para você e para toda a tua família. Quero também lembrar a todos que está chegando o grande dia. Nesta sexta-feira, dia 14 de agosto, às 9 da manhã, às 3 da tarde, às 7 horas da noite, nós estaremos iniciando na sede da Paz e Vida de Niterói o maior propósito de jejum e oração em prol da salvação das famílias. Você que quer ver a tua família servindo ao Senhor Jesus, você não pode ficar de fora. E na sexta-feira, dia 14, todos que comparecerem na sede da Paz e Vida de Niterói receberão, de uma maneira totalmente gratuita, o mais novo livro do pastor João Ribe Palharim, o livro Os Falecidos, Para Onde Foram. Você não pode ficar de fora. É nesta sexta-feira, dia 14, às 9 da manhã, às 3 da tarde e às 7 horas da noite. Deixo para todos o meu forte e carinhoso abraço, que Deus te abençoe e que viva o Senhor Jesus.
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3: Bom dia, Rio.
4: Bom dia.

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3: 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Ei, que seja um domingo tremendo, abençoado pra você, onde quer que você esteja. Agora, dia 9 de agosto de 2026, domingaço, dia dos papais. É bem legal, né? Pra você que é papai, que está acordado, acordando agora e dá com aquela coisa do sono ainda, né? Será que eu tô acordado? Será que acordei mesmo ou não? Acordou sim, filho. Você tá ouvindo a 93 FM, estamos juntos aqui no 93 Dominical, tenho certeza, daqui a pouco você vai estar lá na sua igreja, ou no seu trabalho, ou naquele compromisso. Então, meu filho, deixa o lençol, deixa o travesseiro, acorda, tá difícil? Vai pra debaixo do chuveiro, né? Banhozinho frio, ou pelo menos morno, né? Que tem gente que não toma banho frio de jeito nenhum. Olha, quero contar com você aqui participando. 93 Dominical já está no ar. Se você quer mandar uma mensagem bem bonita àquela pessoa a quem você quer bem, manda pra gente aqui, tá? Começa aqui pelo nosso WhatsApp 968038319. Lembrando aí do seu papai, seu padrasto, pai do coração. Deixa uma mensagem pra ele, eu tenho certeza que ele vai ficar muito feliz, tá bom? Hoje, domingaço, 93 Dominical, vamos sortear uma camisa do Louvorzão 93. Gente, já estamos na semana do Louvorzão. Hoje é dia 9, dia 15 está chegando, faltam apenas 6 dias, né? 6, 7 dias, gente. Hoje é domingo, domingo inteiro, segunda, terça, quarta, quinta, sexta, sábado, né? Quase menos de 7 dias. 6 dias e algumas horas. Estaremos juntos ali na Quinta da Boa Vista, vai ser bom demais. Olha, quero começar já contando com você e com a sua participação. Mas antes de liberar música, vamos orar, vamos falar com Deus. Convido você a orar comigo. Senhor, obrigado por este dia, obrigado por esse tempo que nós podemos viver, esse dia tão bonito, Senhor. E às vezes também tão triste para algumas pessoas pela ausência. Mas que a plena certeza de que Tu és o nosso Pai possa estar diante do nosso coração, da nossa mente. E que nós possamos ter no nosso coração gratidão por quem Tu és, diante de tudo e diante de todos, Senhor. Toca em cada coração, em cada ouvinte, nesta manhã. Faz da frequência da 93 FM um canal de bênçãos, canal de edificação, de alegria e da presença do Teu Espírito, Senhor, através de cada palavra lançada, de cada mensagem nas músicas, Senhor. Que a fé vem pelo ouvir e ouvir a Tua palavra. E que seja ela falada, seja ela cantada, seja ela pregada, que seja a Tua voz tocando e semeando em cada coração. É a nossa oração desta manhã. No teu nome, Senhor, nome precioso de Jesus. Amém.
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3: Agora 7:22, começamos com Anderson Freire, Efésios 6. Já pode deixar seu alô, tá? 968038319. O nosso aplicativo também você pode deixar por lá ou pelo nosso Instagram, tá? 93 FM.

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0: Aí as primeiras canções de hoje do 93 Dominical. Aline Barros, autor da vida, e Anderson Freire cantando Efésios 6, 7:31.
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4: Olá, querido ouvinte, eu sou o pastor Rafael Abdala, da Primeira Igreja Batista em Guarapari, no estado do Espírito Santo, e tenho o privilégio de estudar com você a palavra de Deus no tema Chamados para Adoração. Quero lhes falar sobre a graça que quebra barreiras. A perigosa inclinação da religiosidade humana consiste em convidar o Salvador para entrar na morada enquanto tentamos estabelecer rígidos limites para a sua atuação. O ambiente eclesiástico frequentemente mascara corações dispostos a oferecer jantares cerimoniais ao soberano, mas se repudiam à entrega irrestrita. A palavra de Deus nos mostra isso em Lucas capítulo 7, versículo 44, que diz: e voltando-se para a mulher, disse a Simão: vês essa mulher? O mestre proferiu esse questionamento profundo durante uma refeição na residência de um fariseu. Simão havia aberto a porta física do lar para o Filho de Deus, porém construiu um abismo intransponível no próprio interior. Ele censurou silenciosamente o Senhor, ao reprovar o toque daquela pessoa de conduta duvidosa. Essa atitude revela a postura de quem tenta delimitar o agir irrefreável da soberania celestial. Muitos anseiam pela presença do Eterno, mas trancam gavetas secretas e estipulam quais cômodos ele pode acessar. Contudo, não existe 99% de submissão. A verdadeira rendição exige expressamente uma adoração sem qualquer restrição. Aquele notável mestre da lei desconhecia que a capacidade de prostrar-se aos pés de Cristo decorre unicamente da graça de Deus. Utilizando o exemplo de dois homens endividados, onde um devia quantia exorbitante, o outro apenas uma décima fração, Jesus estabeleceu uma verdade niveladora. Nenhum dos dois possuía recursos para quitar a pendência. Não importa se a sua história foi moldada em um confortável berço evangélico ou nas mais degradantes práticas, as escrituras atestam que todos pecaram, Romanos 3:23, e carecem desesperadamente da glória divina. Somente quem experimenta a sublime magnitude desse perdão incondicional adquire a real aptidão para cultuar plenamente o Altíssimo. Além de evidenciar a absoluta falência moral, porque Jesus repugna o pecado, a cirúrgica indagação do Salvador denuncia uma letal cegueira humana. Inventamos telescópios extraordinários para mapear constelações distantes. Entretanto, mostramos-nos incapazes de enxergar o vizinho aflito. O religioso anfitrião olhava para o chão e enxergava somente um rótulo desprezível. O Verbo Eterno olhava para a mesma cena e contemplava um ser purificado pela misericórdia. A genuína comunhão desenvolve em nós a formidável virtude de visualizar as pessoas não apenas pelo seu desastroso passado, mas pelo milagre que pode vir a ser mediante a intervenção dos céus. Abandone a absurda teimosia de tentar domesticar o Todo-Poderoso. Derrube de uma vez por todas os muros da soberba que aprisionam a nossa mente e conceda trânsito, vamos conceder trânsito completamente livre para o único Senhor vasculhar cada milagre, cada milímetro da nossa casa, para urgentemente nós devemos parar de julgar e ter compaixão para resgatar os caídos. Exerça ativamente o amor incalculável que foi ofertado a você na cruz do Calvário e passe a observar a sua família, adotando a perspectiva curadora do bom pastor. Aquele que afirma adorar o soberano invisível, mas recusa-se a estender a mão ao irmão que chora logo à sua frente, jamais compreendeu a vital essência da mensagem do Evangelho. Eu volto daqui a pouco e continuaremos o nosso estudo.
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5: Pastor Paulo Dias, Primeira Igreja Batista em Suruí.
6: Fala, benção. Fala, meu amado. Fala, minha amada. Versos 5 e 6 nos diz: os que semeiam em lágrimas cegarão com alegria. Aquele que leva preciosa semente andando e chorando voltará, sem dúvida, com alegria, trazendo consigo os seus molhos ou os seus feixes, em outras traduções. Querido, continua semeando. Tá difícil? Continua semeando. Tá tudo caindo, ruindo ao seu redor? Continua semeando. Faça a vontade de Deus. Deus nunca falhou. Deus nunca falhou com ninguém. Queridos, há muitas pessoas que entendem e até professam que as bênçãos nós gozamos já nesse mundo. Também. Mas eu tenho a certeza que nada passa aos olhos do nosso Deus. E é por isso que nós o amamos. E é por isso que nós servimos. Ainda que os nossos olhos com lágrimas e tudo venha a ruir ao redor, nós temos a certeza de um Deus que nos abençoa. Deus te abençoe.
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8: Agora 7:38 com Eixo.

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1: Agora 7:43.

0: Coldplay. Aleluia. Vimos o primeiro louvor com Samuel Miranda, Eu Sou Sarça. A outra com Eishla e Soraya Moraes, Terremoto, Cadeias Quebrar. Lembrando que eles são presença confirmada para o Louvorzão 93. O Samuel Miranda e a Eishla. Dia 15 de agosto, na Quinta da Boa Vista. É isso aí, gente. 7h47, eu volto daqui a pouquinho trazendo seu aluno ar, tá? Pode deixar aí o seu texto ou o seu áudio que a gente vai colocar já já.
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6: Estamos em

0: Ok, 7:51, trago aqui a Lota, tá valendo aqui a sua participação.
1: Bom dia, Rádio 93.
0: Bom dia.
1: Um feliz Dia dos Pais para todos os ouvintes, para todos da 93 e para todos da Bíblia de Trabalho e Paciência. Um abraço em vossos corações e lembre-se, pai mesmo é aquele que se encontra lá no céu.

0: Boa, tá aí com Kellen Bianca, Foi o Senhor. Um oferecimento também da Dina Souza. Foi o Senhor. Desejando um feliz Dia dos Pais para Josias Gomes, de Rio Bonito. Um abraço para você então, parabéns, Josias Gomes. Um abraço, Dina, valeu pela mensagem. Tem mais.
1: Bom dia, Gilberto Ribeiro.
0: Bom dia.
1: Um excelente Dia dos Pais para você, para o meu esposo Marcelo, pai da nossa filha Mariana, e para todos os pais ligadinhos na Rádio 93. Grande abraço da Miris de Caxias.
0: Amém, Miris. Agora 7:57.

tá aí a canção, a voz de quem adora na voz, aliás, nas vozes, né? De Gislaine e Milena na programação, também Paulo Neto, tua presença, Kellen Bianca, foi o senhor. 8:06.

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10: Bom dia, nosso locutor Gilberto Ribeiro.
11: Bom dia.
10: Eu quero desejar para você e para todos os ouvintes que estão ligadinho na melhor, excelente domingo. E para todos os pais que estão ligadinho na melhor, um feliz Dia dos Pais para você também, Gilberto. Aqui é a Sueli Valéria de Duque Caxias. Um abraço, fica com Deus.
11: Agora 8:11.

0: Boa demais essa canção com Lucas Agostinho, Samuel Messias e Eliezer de Tarsis. Louve! Bem, gente, 8 horas e 15 minutinhos. Vou aproveitar aqui para mandar o alô. Participação do Flávio Paulino. Ele deixa aqui um bom dia e a paz do Senhor para toda a igreja, certo? Mandou aqui o seu alô pelo nosso aplicativo da 93. A Ju também deixando seu alô, Ju Piquenique. Valeu, Ju. Uma boa manhã de domingo para você. Tá desejando um feliz Dia dos Pais ao esposo Evandro, dizendo: amor, você é o melhor pai do mundo. Muito legal, né? Valeu, minha irmã. Obrigado pela participação. 8:16.
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5: Olá, querido ouvinte, eu sou o pastor Rafael Abdala, da Primeira Igreja Batista em Guarapari, no estado do Espírito Santo, e tenho o privilégio de estudar com você a palavra de Deus no tema Chamados para Adoração. Quero lhes falar sobre a graça que quebra barreiras. A perigosa inclinação da religiosidade humana consiste em convidar o Salvador para entrar na morada enquanto tentamos estabelecer rígidos limites para a sua atuação. O ambiente eclesiástico frequentemente mascara corações dispostos a oferecer jantares cerimoniais ao soberano, mas se repudiam à entrega irrestrita. A palavra de Deus nos mostra isso em Lucas capítulo 7, versículo 44, que diz: e voltando-se para a mulher, disse a Simão: vês essa mulher? O mestre proferiu esse questionamento profundo durante uma refeição na residência de um fariseu. Simão havia aberto a porta física do lar para o Filho de Deus, porém construiu um abismo intransponível no próprio interior. Ele censurou silenciosamente o Senhor, ao reprovar o toque daquela pessoa de conduta duvidosa. Essa atitude revela a postura de quem tenta delimitar o agir irrefreável da soberania celestial. Muitos anseiam pela presença do Eterno, mas trancam gavetas secretas e estipulam quais cômodos ele pode acessar. Contudo, não existe 99% de submissão. A verdadeira rendição exige expressamente uma adoração sem qualquer restrição. Aquele notável mestre da lei desconhecia que a capacidade de prostrar-se aos pés de Cristo decorre unicamente da graça de Deus. Utilizando o exemplo de dois homens endividados, onde um devia quantia exorbitante, o outro apenas uma décima fração, Jesus estabeleceu uma verdade niveladora. Nenhum dos dois possuía recursos para quitar a pendência. Não importa se a sua história foi moldada em um confortável berço evangélico ou nas mais degradantes práticas, as escrituras atestam que todos pecaram, Romanos 3:23, e carecem desesperadamente da glória divina. Somente quem experimenta a sublime magnitude desse perdão incondicional adquire a real aptidão para cultuar plenamente o Altíssimo. Além de evidenciar a absoluta falência moral, porque Jesus repugna o pecado, a cirúrgica indagação do Salvador denuncia uma letal cegueira humana. Inventamos telescópios extraordinários para mapear constelações distantes. Entretanto, mostramo-nos incapazes de enxergar o vizinho aflito. O religioso anfitrião olhava para o chão e enxergava somente um rótulo desprezível. O Verbo Eterno olhava para a mesma cena e contemplava um ser purificado pela misericórdia. A genuína comunhão desenvolve em nós a formidável virtude de visualizar as pessoas não apenas pelo seu desastroso passado, mas pelo milagre que pode vir a ser mediante a intervenção dos céus. Abandone a absurda teimosia de tentar domesticar o Todo-Poderoso. Derrube de uma vez por todas os muros da soberba que aprisionam a nossa mente e conceda trânsito, vamos conceder trânsito completamente livre para o único Senhor vasculhar cada milagre, cada milímetro da nossa casa, para urgentemente nós devemos parar de julgar e ter compaixão para resgatar os caídos. Exerça ativamente o amor incalculável que foi ofertado a você na cruz do Calvário e passe a observar a sua família, adotando a perspectiva curadora do bom pastor. Aquele que afirma adorar o soberano invisível, mas recusa-se a estender a mão ao irmão que chora logo à sua frente, jamais compreendeu a vital essência da mensagem do Evangelho. Eu volto daqui a pouco e continuaremos o nosso estudo.
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0: Sou eu mesmo, seu irmão e sempre amigo. Quero aproveitar aqui para mandar alô, tá? Tem participação.
7: Bom dia, nosso locutor Gilberto Ribeiro. Eu quero desejar para você e para todos os ouvintes que estão ligadinho na Melhor, um excelente domingo. E para todos os pais que estão ligadinho na Melhor, um feliz Dia dos Pais para você também, Gilberto.
0: Obrigado.
7: Aqui é a Sueli Valéria de Duque Caxias. Um abraço, fica com Deus.
8: Pai do Senhor Jesus, mano Gilberto, bom dia, aqui o Ricardo te chama, doido pra você, seja bem-vindo aí, de volta aí, depois das férias, né, mandar um abraço especial pro meu pai, seu Roberto, e desejar o feliz Dia dos Pais pra ele, com todo o meu amor, com todo o meu carinho. Pai, te amo, Deus abençoe, bom domingo pra você, mano.
0: Valeu, campeão, obrigado, tô de volta já tem uns 10 dias, né, 10, 11 dias que eu tô de volta aqui, graças a Deus, tava com saudade aqui do povo. Um abraço para você, Ricardo Teixeira, obrigado pela audiência aqui pela 93. Mandando também um feliz Dia dos Pais, o nosso irmão Flávio Paulino Lima, tá deixando aqui o seu alô, participação também com áudio.
9: Shalom, shalom, Gilberto Ribeiro.
0: Shalom.
9: Aqui é o pastor Rogério de Benfica, da Igreja Nova Aliança. Quero desejar aí um excelente dia, Dia dos Pais, e agradecer a Deus pela dádiva de respirar. Um abraço a todos. Fui.

0: Fica a mensagem de Sara Farias. Deixa eu te usar, tá aí gravado ao vivo pra você. Antes a Mariana Góes cantando Porta Aberta. Vamos que vamos. 8:32, volto já já.
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0: Raquel Oliver, Sempre Foi Deus. E a Letícia Vitória cantando Perfil de Adorador, Tudo Entregarei. Aproveitar aqui para mandar alô, gente. Tem participação. Quero conferir o áudio.
1: Bom dia, GPS. Aqui é Cláudia Andorosa, aqui para desejar um feliz domingo, feliz Dia dos Pais para todos os pais, para o meu filho Rodrigo, para o meu filho Felipe, para o meu marido Leonardo, para todos os pais. E para o Pai Celestial, que é o nosso Deus. Um domingo abençoado para todos nós. Quero ganhar essa camisa, hein? Beijo, eu vou no Louvorzão.
0: Beijo, valeu. Lembrando que nós estamos sorteando uma camisa do Louvorzão 93, tá? Você que está deixando seu alô, participando com a gente, já está incluído no sorteio. Continuo aqui com o oferecimento, vamos até Campo Grande. Pois é, quem está deixando aqui o oferecimento é o diácono Davi Luiz, ele é de Santa Helena, em Campo Grande, desejando um feliz Dia dos Pais. Valeu, Davi, um abraço para você. A participação também segue do Gonçalves, para todos da Rádio 93. A Sueli Rosas, da Tijuca, também deixando seu alô, um bom dia. Beijos para filhota Larissa, quem faz aqui o oferecimento é o Jorge da Taquara, em Jacarepaguá. Também aos irmãos da Advec Taquara, deixou o recado. Último oferecimento, quem faz é a Rosimeire Ribeiro, tá deixando aqui o seu alô, daqui a pouquinho escuto o teu áudio, tá bom? A Rosimeire, a vovó do Miguel e do Levi, tá acompanhando a programação, bom dia pra você.
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0: Agora 8:47.

0: voz de Vitor Santana.
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0: Foi a última canção da hora, música João 20 para sempre, antes Larissa Santos, Dono Hoje da Minha é Vida, dia. Fabiana Cifrônio e Helene Martins, Chegou um Tempo Novo. Vamos lá. Tô liberando aqui a lota, vale a participação, a Eliana da Maranata de Campo Grande. Gilberto, por favor, Gilberto, me sorteia, tô ligado desde cedo aqui na 93. Irmãzinha, galera enorme que tá ligada com a gente, deixando mensagem também, tá? Mas de qualquer forma, tá anotado, você já está incluída no sorteio também. Abraço pra você, obrigado pela participação. Segue também Solange da Boiúna, Jacarepaguá, tô vendo aqui a sua mensagem, Deus te abençoe, tá bom? Oferecimento também da Elaine Suzartes. Tem áudio.
2: Bom dia, eu sou Elaine de Coisa da Rocha. Quero mandar um beijo especialmente para o meu Jesus, que é o meu pai, o meu grande guerreiro, tudo da minha vida. E especialmente também para o meu esposo, que é um grande pai, pai da minha filha, Marco Vinícius. Nós somos da Igreja de Coisa da Rocha Quadrangular.
0: Amém. Sara Lopes também faz a participação. Alô, Sara!
3: Bom dia, Gilberto Ribeiro.
0: Bom
3: tá
0: dia.
3: Falando é Sara Lopes do Jacarezinho. Quero desejar um feliz dia dos pais para todos os pais e exclusivo para o meu pai, Maurício Nunes. Um abraço, pai.
4: Bom dia, Gilberto Ribeiro. Uma parceira, aqui é Juscelino de Parada Angélica. É, agradecendo o nosso pai, Jesus, que morreu na cruz por causa do nosso pecado, ressuscitou para salvar as nossas vidas.
5: A paz do Senhor Gilberto Ribeiro, missionário até uma da Igreja Pentecostal Renascer em Costa Barra. Manda um abraço para todos os pais que estão à escuta da nossa voz. Um abraço para a equipe 93, todos os pais, para o pastor Adilson e toda a sua equipe. Estou ligadinha na melhor. Beijo!
0: Beijo!

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1: E vamos nós liberando aqui alô e participação, tá? Lembrando que estamos sorteando uma camisa do Louvorzão 93. Faltam apenas 6 dias. Tá chegando a hora, tá chegando o dia e vamos estar juntos ali na Quinta da Boa Vista. Esse brinde pode ser teu, tá? Então você já sabe, em torno de 5 para as 11, finalzinho do programa, tô liberando o resultado do sorteio. Enquanto isso, vamos de alô?
2: Bom dia, Gilberto Ribeiro, aqui é a Fabrícia de Auschi, estou aqui com meu filho Samuel, passando para desejar um feliz Dia dos Pais.
3: E pro meu pai, eu vou te desafiar, Mi.
2: Quero participar do sorteio.
1: Valeu, valeu, mais um.
4: Bom dia, Gilberto Ribeiro, paz de Jesus Cristo, é o pastor Hamilton Pantanal de Isabel. Gilberto, quero desejar um feliz Dia dos Pais para todos os papais, meus filhos, Vitor Vinícius, são papai, meus cunhados, né? E parabéns para os papais, só vitória.
1: Amém. Oferecimento também, um feliz Dia dos Pais, em especial para o paizão dos seus filhos. Deixando aqui a mensagem, Ângelo da Silva, o pai do Eduardo Ângelo, Heitor Ângelo e Enzo Ângelo. Legal, hein? Beleza. Deus te abençoe, meu irmão. Feliz Dia dos Papais também. Marine Friesen, óleo de alegria.

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2: Bem, agora são 9:17, a hora do terceiro e último estudo 93 de hoje.

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4: Olá, querido ouvinte. Eu sou o pastor Rafael Abdala, da Primeira Igreja Batista em Guarapari, no estado do Espírito Santo, e tenho o privilégio de estudar com você a palavra de Deus no tema Chamados para Adoração, os verdadeiros pilares do avivamento. Uma ilusão muito perigosa é acreditar cegamente que o agir de Deus pode ser fabricado pelas massas, fabricado ou agendado pela conveniência terrena. Muitas vezes nós confundimos agitação emocional passageira com o verdadeiro mover sobrenatural, esquecendo por completo que o genuíno avivamento jamais será mensurado em decibéis, pois ele é forjado na consagração. A palavra de Deus nos mostra isso em Abacuque capítulo 3, versículo 2, que diz: aviva a tua obra, ó Senhor, no decorrer dos anos, e no decurso dos anos faze-a conhecida. Esse clamor profético revela a essência do despertamento autêntico. Trata-se de uma prerrogativa divina, visto que o Altíssimo é a fonte exclusiva de toda manifestação gloriosa. Contudo, a sabedoria cristã ensina uma sentença inalterável: não existe acesso ao sobrenatural desvinculado do absoluto compromisso com a revelação escrita e com a intercessão contínua. O Criador não divide o palco da adoração com as invencionices dos homens. A Bíblia permanece sendo a única regra de conduta aceitável para o servo aprovado. Quando a mente se preenche com os profundos valores eternos do reino, o indivíduo finalmente encontra fundamentos sólidos para exaltar a imutável majestade do soberano. O salmista compreendeu o imensurável valor das escrituras ao declarar que elas funcionam como bússola para guiar os nossos passos. Quem despreza a instrução sagrada anda irremediavelmente pelas trevas da total ignorância. E, consequentemente, é claro, a envergadura de um seguidor de Cristo é rigorosamente determinada pela constância das suas orações. A adoração legítima demanda uma existência pautada na súplica constante perante o trono da graça. O ato de clamar jamais deve figurar como derradeiro recurso após esgotadas as parcas alternativas existenciais. Pelo contrário, buscar a face do Mestre precisa imperativamente assumir o posto de principal ferramenta de combate, pois orar significa agir de forma direta na esfera celestial. Abandone imediatamente a superficialidade de uma devoção escorada em estímulos visuais efêmeros. Pare de tratar a preciosa comunhão com o Todo-Poderoso como um mero evento público dominical. O louvor que verdadeiramente atrai o favor do céu não tem a sua origem no grande ajuntamento da congregação, mas ganha força formidável no silêncio do seu quarto secreto, distante de qualquer holofote humano. Sem esse nível de entrega íntima, a fé torna-se apenas um eco vazio. Repudie com máxima firmeza qualquer ensinamento que não suporte o rigoroso crivo do livro sagrado. Transforme o seu próprio lar em um inviolável reduto de leitura bíblica e consagração diária. É urgente entender que o mesmo Senhor que recebe o cântico festivo é aquele que escuta a lágrima derramada na madrugada. Não haverá triunfo duradouro sem joelhos prostrados no pó. Assuma o irrenunciável comando de interceder sem cessar. Rompa definitivamente com a covarde letargia e clame para a imponente chama do verdadeiro despertamento. Transforme a sua história. Eu me despeço aqui de você e te aguardo, querido ouvinte, aqui mesmo, no próximo domingo.
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1: Boa, com William Nascimento, presença confirmadíssima para o Louvorzão 93, Retire as Cinzas, e a Elaine Martins, ela também vai estar conosco, a canção Deus Te Viu, vamos que vamos.
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1: 9:31.
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13: Nove e 34 com o Ministério Avivar.

0: oferta foi milagre. E o Ministério Avivá cantando Maranata. Hoje alô, tá? Participação, trago aqui o oferecimento do Christian. Tá deixando aqui o alô para todos da Rádio 93 FM com mensagem. Um abraço para você. Segue também o oferecimento do pastor Francis Fernandes para todos da 93 FM. Um bom dia para o senhor, pastorzão. A Claudinha deixando o oferecimento para todos da Rádio 93. A Vivian de Itaboraí mora ali em Marambaia. Tudo bem, Vivian? Tá deixando o oferecimento para todos da Rádio 93. Tá incluindo o paizão Antônio Francisco e o filho Jonathan. Um ótimo domingo para todos e um feliz Dia dos Pais. Também quem participa é a Irene Roglin, tá deixando aqui o seu oferecimento para todos da 93 FM. O último oferecimento é da Fábia Lira. Tá deixando o oferecimento, nome do paizão Antônio Carlos. Valeu, vamos que vamos, gente. Agora 9h44.
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0: incrível Cassiane, tá aí a canção Imagine, foi a última música da hora. Ainda Gabriela Gomes, Deus Proverá, Pastor Lucas e Atos 2 Worship, Vou Deixar na Cruz, Depois da Cruz, Talita Roberta Foi Milagre, abrimos a sequência com o Ministério Avivar cantando Maranata. 10 horas em ponto.
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Bom dia, meu amigo. Aqui é a Cláudia Nascimento, do bairro Maria Paula, Niterói, passando para desejar um feliz dia dos pais ao meu esposo Joel e ao meu genro Marcos e a todos os pais. Beijos.

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1: Boa, tá aí com Gisele Nascimento, Quem Acreditou. Ainda o 4x1 cantando Aleluia. Diante de ti, Eliseu Alves e Anderson Freire, Canção de Filho. E a Júlia Vitória com João Viu. Já tem música, tá? Enquanto isso, trago o oferecimento da Solange de Oswaldo Cruz. Fala, Solange, um bom dia pra você. Tá desejando um feliz Dia dos Pais a todos os ouvintes da Rádio 93, os pais ligados. Valeu, Solange. A Valdete, que é do bairro Três Marias, tá mandando seu alô pra todos da rádio. E aí, Gilberto, manda um alô pra nós também. Tá bom, minha irmã, pra todos de Três Marias, pra você, Valdete, pra todos os papais do bairro ouvindo a programação, um feliz Dia dos Pais. Ainda o Irineu Freire, da Igreja Semeando Vida, ali em Nilópolis, manda um feliz Dia dos Pais aos ouvintes da rádio, especialmente aos locutores da Rádio 93. Muito obrigado, tá? Tá participando do sorteio da camisa também, Irineu, fica ligado. Tem mais gente, parou não, hein?
2: Fala comigo, Gilberto, parabéns pra você, parabéns pra todos os pais. É, Gilberto, estamos ouvindo a 93, mandou alô pra Campo Grande, mandou alô pro seu amigo Jaime. É, Gilberto, a Zona Oeste tá ligadinho na 93, tamo junto.
1: Valeu, Jaime, um bom dia pra você, feliz Dia dos Pais.
3: Bom dia, meu amigo, sempre Gilberto Ribeiro, passando pra João Ferreira, Dia dos Pais para você, para o meu esposo que Deus me deu e me deu dois filhos maravilhosos, Samuel e Nair Vitória. Obrigado, Deus, por ter me abençoado com esse homem abençoador. Feliz Dia dos Pais, amor, te amamos, quero esse presente aí, hein, Gilberto, quero essa camisa do Louvazão. Que lá estarei.
1: Valeu, dia 15 tá chegando, estaremos juntos. E o último oferecimento quero trazer aqui para Elisângela de Guapimirim, tá desejando a todos os papais um feliz Dia dos Pais. 10:22.

Espírito Santo, Sara Farias e Kailane Frauches, o poder da oração. É 93! Agora 10h34.

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10: Lembrando que no final da hora vamos sortear uma camisa linda, linda do Louvorzão 93. Ela pode ser sua, tá? Fica ligado com a gente porque o resultado sai daqui a pouquinho. Enquanto isso, quero trazer o oferecimento pro Chiquinho Ciclista. Olha aí, ele está em Lençóis Maranhenses, está diretamente de lá ouvindo a programação da rádio, mandou umas fotos sensacionais, espetaculares. Rapaz, que fotos lindas que você mandou. Um abraço para você e obrigado pela audiência, tá bom? Ele tá dizendo aqui pra gente o seguinte: olha, Deus abençoe a todos vocês, o Dia dos Pais e Jesus é bom o tempo todo. Amém, Chiquinho. O Silvio Werneck de Tanguá está oferecendo com a sua esposa Silvia Maria, parabenizando o pastor Rafael, a todos da Assembleia de Deus Central do Bandeirantes 1, pastor José Carlos e Jean Carlos. Também participação com áudio.
11: Bom dia, Pai do Nosso Senhor Jesus para todos. Feliz Dia dos Pais para todos os pais, para aquelas que são mãe e pai também, 93, estarem aí.
10: Opa!
11: Na Quinta da Boa Vista, sábado, fui, Rosileia de Niterói.
10: Aí, Rosileia, estaremos juntos.
12: Bom dia, Gilberto. Aqui quem fala é Rosana, de Nova Iguaçu. Passando para desejar um feliz dos pais. Para você e para todos.
10: Obrigado.
13: Bom dia, Gilberto Ribeiro. Aqui fala Alex Japeri. Gostaria de oferecer o próximo voo a todos os pais, filhos e avós da nossa nação. Dizer que Deus, acima de tudo, sempre, no aniversário hoje, quero só agradecer.

Uma canção, né? Antes da gente liberar a última, vamos aqui pro resultado do sorteio de hoje, valendo uma linda camisa pro Louvorzão 93, para você estar com a gente lá no Louvorzão com a camisa maneiríssima. Desta vez, quem se deu bem foi Eliana. A Eliana é de Campo Grande, ali da Igreja Maranata. Telefone 986, final 88. É você, Eliana. 5 dias úteis, tá? 5 dias mesmo, porque o Louvorzão já é no próximo sábado, beleza? É isso aí, Rua Senador Haroldo de Oliveira 211, em São Cristóvão. Eu vou ficando por aqui, encerro com Paulo Neto cantando Ponto Final. E também é o Ponto Final do 93 Dominical deste domingo. Vem ela, Cláudia Matos. A Claudinha já está por aqui e vai assumir o comando da programação, trazendo pedido em dobro. Aí você já sabe, tem música? Quer? Tá a fim de ouvir? Manda pra cá. WhatsApp liberado, 968038319. Você escolhe uma canção bem bonita, aliás, duas canções, e ela toca pra você aqui até o meio-dia. Valeu? Um abraço, Claudinha. Tô indo pra casa, curtir com a família. A galera tá me esperando lá com churrasco. Olha que legal. Vou atacar de churrasquinho na hora do almoço. Gente, um grande abraço e até lá. Tá aí pra você, Paulo Neto.

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bom dia 93, bom dia você, ligado com a gente em 93,3 em todo o Rio de Janeiro. Acorda, meu Rio, bom dia! E pra você conectado com a 93 FM pelo site, também pelo aplicativo, poxa, obrigada demais. Muito obrigada pelo seu carinho, pela sua companhia. Você, papai, que está de serviço, de plantão, de repente agora, dando carona pra gente aí. Tá, obrigada, Deus abençoe. Um ótimo dia pra todos os papais ligados na 93 FM. Feliz Dia dos Pais. Hoje, durante toda a programação, já viu, né? Vai ser uma programação recheada de homenagens, de carinho, de emoções. Ah, de lágrimas, com certeza. E de muito amor. Beijo, que Deus abençoe a todos os papais conectados com a 93 FM. A gente já começa o nosso pedido em dobro com pedido, claro, né? Você que tá aí ligado com a gente, conectado em todo canto do planeta. Aliás, quero saber de onde você tá ouvindo a 93, manda pra mim aí. Tá lá no chat da 93, a gente tem um chat no aplicativo, você sabia disso? Sala de bate-papo interativa, top demais. Já vou até abrir aqui o nosso aplicativo, daqui a pouquinho vou estar mandando um beijo pra você também conectado com a gente. E pelo 968038319, você pede sua música, capricha no oferecimento, tá? E oferece pra quem você quiser. A Vivi de Marambá, em Itaboraí, tá pedindo aqui duas músicas muito lindas. Ao Amigo Distante e Mesmo Sem Entender. E oferecendo a todos aqui da 93, pros papais desse mundo ligado na 93, incluindo seu pai, Antônio Francisco, e o filho, Jonathan. Ótimo domingo pra você.

Agora 11h05, e para você que de repente seu papai já está na glória, assim como o meu, você possa ter o seu coração agora acalentado pela saudade, pelo carinho, por esse amigo que está distante, mas nos braços do Pai. Bom dia.

é sequência linda demais da Vivian de Marambaia, lá de Itaboraí. Ao amigo distante, Cristina Mello, mesmo sem entender, William Nascimento e André Leona, música do Thales Roberto, ficou linda demais. Agora tem mais pedidos chegando para você que tá aí conectado com a gente. Obrigada aí pelo carinho, pela atenção, principalmente pela companhia. Deixa eu ver quem tá aqui. Gostaria, olá, bom dia, gostaria de ouvir no pedido em dobro. Tá chorando por quê? E porque dele, por ele, são todas as coisas. Ofereço pro meu pai, Raimundo, pro meu pai do coração, Braz, e para todos os pastores da Igreja Cristã de Nova Vida, de Paracambi, para todos os papais da família e também do grupo dos Pratinhos. É a Val de Paracambi, ligada aqui na 93 FM. Val, um beijo enorme para você e todo o povo de Paracambi. Beijo enorme. Tá aí seu pedido.

0: Agora 11h24, esse é o seu pedido em dobro no ar da 93.
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0: Lindas demais as canções aqui da nossa querida ouvinte. Deus abençoe você, querida. Beijo no seu coração. Agora no Rio, 11h25. Tem mais pedido aqui pra você que tá participando pelo 96803-8319. Deixa eu ver aqui. Oi, Claudinha. Quero ouvir Juliane Souza, Jesus e Get Worship com um novo dia. Beatriz Barreto. Só esqueceu de colocar nome e bairro, hein, Bia? Porque eu fui olhar aqui seu perfil. Gente, quando vocês mandarem pedido, sempre coloca nome, bairro, tá bom? O CPF precisa não, mas nome, bairro ou cidade de onde tá falando é importante pra gente. Beijo pra você, querida. Tá aí suas duas canções na sequência, eles que juntos ficaram aqui também, é isso mesmo, presenças confirmadas no Louvorzão 93.

0: 93, a rádio que conquistou nossos corações, tá aí Juliane Souza, Jesus e Get Worship, um novo dia. E eles que estarão ao vivo e a cores no dia 15, hein? Vai ser incrível, hein? Já pensou a quinta da Boa Vida? Jesus e Get Worship, um novo dia. E eles que estarão ao vivo e a cores no dia 15, hein? Vai ser incrível, hein? Já pensou a quinta da Boa Vida? E convida geral pra estar junto com a gente louvando e adorando ao Senhor. Agora 11:38. Quem mais tá por aqui?
1: Claudinha, bom dia, Pai de Deus.
0: Bom dia.
1: Eu gostaria de pedir uma música de Valesca Maísa, a nova dela, e uma de Anderson Freire. Quero oferecer para mim, meu filho Heitor, Ian, toda a minha família. E não esquecendo de oferecer para todos os pais do mundo. Beijão no coração. Tô ligadinha na 93 FM. Beijo.
0: Beijo, querida. Bom, como você falou, qualquer uma do Anderson, vou escolher uma bem bonita aqui pra você, tá? E a novíssima da Valesca, essa daqui. Não me deixe esquecer. Beijo, querida. Deus abençoe.

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Pedido em dobro no ar da sua 93 FM, agora 11:48, já, gente. Tem aí, ó, o nosso domingo show que tá repleto de promoções e muitas novidades, é claro, muitas emoções, né? Ó, multiprocessador, camisa do louvorzão, copo do louvorzão e muito mais. E daqui a pouquinho tem o nosso momento gourmet também, hein? Será que hoje papais e mamães vão estar aí preparando um menu de qualidade? Quero saber, hein? Tá certo? Valendo R$100 de consumação da Maricota Confeitaria e Café. E se você ganhar hoje, né? Mais um finalista vai pra final. Que na, ou no último domingo a gente tem o sorteio de uma air fryer de presente pra você. Bora encerrar o nosso pedido em dobro. Deixa eu ver quem tá chegando por aqui. Oi, Claudinha. Gostaria de ouvir Soraya Moraes. Essa daqui eu já não uso tem tempo, hein? Pediu bem. Se tu quiseres crer. E também Michele Nascimento, Desafio no Deserto. É o Cleiton de Moreno em Pernambuco, ouvindo a 93 FM, querido. Obrigada pela audiência. Um beijo enorme para todos os pernambucanos que estão conectados com a 93 FM. Beijo para você, querido. E assim a gente encerra o nosso pedido em dobro. De volta no próximo domingo, tá? Mas fica triste não. Seu pedido não foi atendido. Tá valendo seu oferecimento, concorrendo a muitos prêmios no domingo show. Já pode mandar, tá? Seu alô pra quem você quiser.

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5: Pois é, e eu continuo aqui com você, vamos juntos até as 3 horas da tarde, com muito louvor, muita música bonita e, claro, a sua participação. Porque hoje na 93 FM, como diria o plano, o patrão ficou doido, né? Prêmios de montão, tem multiprocessador, sonho de consumo de toda dona de casa, né? Pra facilitar a nossa vida. Tem também kit do Louvorzão com camisa e copo e muito mais para você estar totalmente aparentado, né? Totalmente lindo, lindo, abençoados, né? Uniformizados pro nosso Louvorzão no dia 15 de agosto. Você não pode perder, hein? Quem já foi, tem que ir de novo, tem que estar com a gente lá. E quem não foi, vai também, porque dia 15 a Quinta da Boa Vista vai ser completamente cheia da glória do Senhor. Ó, pastor Maurão junto com a pastora Lenita estão ligados lá em Mesquita. Rejane de Várzea das Moças também mandando feliz dia dos pais pro seu maridão Ali. Continue sendo pai maravilhoso para suas filhas. Solange do Pilar em Duque de Caxias oferecendo o próximo louvor para o seu filho Leandro Lopes, o genro Rafael. E também desejando um dia dos pais abençoado para eles e todos os papais escutando.

0: a 93 FM. Quem tá ligado aqui também com a gente é o Valdemir Rosângela, de Turiaçu. Estão conectados com a 93 e mandando um beijo para todos os ouvintes. Ó, eu vim aqui ficar junto com você.
1: Eu não sei você, mas eu vim falar com Deus.
0: E vim falar com Deus também, né, Adelino? Bora louvar, adorar, falar com o nosso Senhor Jesus. Manda seu alô 96803-8319.

0: Que sequência linda, você conectado aqui com a 93 FM. Samuel Messias cantando pra gente. Você não vai parar, ele também estará com a gente ali no Louvorzão dia 15. Já bota na agenda, menino. Quem mais tá aqui conectado com a gente? Ó, deixa eu mandar um beijo pra ela. Não deu tempo do pedido ser atendido, mas ó, prometido, tá aqui seu alô, tá bom, Yasmin? Beijo pra você, Yasmin Saldanha, da Gamboa. Igreja Evangélica Sinais e Prodígios, ali a primeira do centro. Um beijo pra você, Deus abençoe, tá, querida? Tatiana de Vilar dos Teles também tá ligada na 93, que mais?
1: Bom dia, Claudinha.
0: Oi, bom dia.
1: Claudinha, o próximo louvor eu ofereço para todos os pais.
0: Amém.
1: Onde houver um pai, que Deus o abençoe, com muita saúde. Beijo no coração de todos, Maria das Neves, São João de Meriti.
0: Valeu, Maria, beijos.
2: Boa tarde, Claudinha, aqui é o Nito Paracambi, passando aqui para desejar para você um domingo abençoado.
0: Obrigada.
2: E para todos os pais da 93 FM.
0: Obrigada.
2: Um abraço.
0: Um abraço para você também, querida.
3: Boa tarde, Claudinha, boa tarde, família.
0: Boa
3: 93,
0: tarde.
3: Marilene de Belfor Roxo, quero desejar um domingo abençoado para todos, oferecendo o próximo bom para todos os pais locutores da melhor, para todos os pais da Igreja Batista de Belfor Roxo e meu genro Jeremias. Fique na paz, Claudinha. Beijo.
0: Beijo, querido. Irineu Freire tá aqui ligado com a gente da Igreja Semeando do Vida de Nilópolis. Tá aqui oferecendo para todos os ouvintes, desejando um feliz dia dos pais. Beijo para você, Irineu. Ó, pedido em dobro já acabou, tá bom, meu lindo? Beijo para você. E curta aí o seu Dia dos Pais. Quem mais tá ligado aqui na 93 FM? Fala comigo.
4: Bom dia, Claudinha. Aqui quem tá falando é Márcia de Campo Grande.
0: Oi, Márcia.
4: Gostaria de desejar um feliz Dia dos Pais para todos que estão vendo essa rádio, especialmente pro meu esposo. Pim, não poderia existir pai e vovô melhor do que você. Nós chamamos. Beijo.
0: Beijo, querida. Agora 12:17. Você já mandou o seu feliz Dia dos Pais? Manda aí, tô te esperando. 96803-8319.

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Sequência maravilhosa, tem rolê aqui. Maravilhosa, com o Ministério Sarando a Terra Ferida. Teve também Valesca Maísa, Não Me Deixe Esquecer, Sofia Vitória Rabone e muito mais. Agora 2h49, meio-dia 49, olha só. Seguinte, daqui a pouquinho tem o nosso Momento Gourmet. Já mandou seu prato de hoje? Sei que nesse dia, né? As famílias se reúnem, muita gente vai almoçar fora, né? Levar o papai, fazer aquela média. Mas você também, tem muita gente que faz aquela média, aquele super almoço caprichado em casa. Então compartilha com a gente pelo 968038319, qual o seu prato do dia. Ah, mas com o dia a gente não cozinhou, hoje a gente fez uma outra coisa. Mas qual o seu prato? Você sabe que aqui as regras são essas, né? Para participar do nosso Momento Gourmet. Aquele prato que você cozinhou, que você preparou, ou seu prato preferido, a sua especialidade. De repente você não fez hoje, mas é o seu prato, né? Seu carro-chefe. Compartilha porque ele vale R$100 de consumação na Maricota Confeitaria e Café. Tá bom? Manda aí pelo nosso WhatsApp, hashtag Momento Gourmet, tudo junto, tá? E logo em seguida me fala qual é o prato. Explica aí qual é o seu almoço completo, tá bom? Já a gente já tá escolhendo aqui alguns pratos que já foram selecionados. Manda o seu também, participa com a gente. Lembrando que dois ouvintes vão ao ar, ou duas ouvintes, por voto, né? Votação em tempo real, voto popular. Mais votado vence hoje, volta no último domingo, né? Todo último domingo de cada mês a gente traz os finalistas e aí é também votado, né? Que vão concorrer a uma air fryer. Mais uma promoção exclusiva da sua Maricota Confeitaria e Café. Ó, já tô vendo gente botando cada prato gostoso aqui, hein? Manda aí por escrito, 968038319, mas não esqueça, hein? Coloca a hashtag Momento Gourmet.

Ministério Pedras Vivas, Pai Nosso, agora uma em ponto. Eu volto daqui a pouquinho, depois do intervalo, com o nosso Momento Gourmet. Aguenta aí.

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11: Salmo 27, verso 4, vai dizer: uma coisa eu pedi ao Senhor e a buscarei, que eu possa morar na casa do Senhor todos os dias da minha vida para contemplar a formosura do Senhor e aprender no seu tempo. Você está vendo por que que Davi teve vitória? Você está vendo? E o diabo todo dia aí usando a Instagram,

para falar para você parar de ir para a igreja, para parar de estar na casa do Senhor. O Davi vai falar: uma coisa eu pedi, a buscarei, que eu possa morar todos os dias. Todos os dias, enquanto tem gente que não quer saber de a igreja, Davi está pedindo para morar lá, morar na casa de Deus, sabe? Enquanto o inimigo está te arrancando para ver a tua derrota, porque ele sabe quão vulnerável você fica quando você não frequenta a casa de Deus. Toma vergonha na cara e volta para a casa de Deus, seu incircunciso. Deus te abençoe. Fica com essa palavra. Baruava Michel Donai.

0: Gabriel Guedes, vitorioso és, agora 1:10 no Rio.
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0: Ah, aquele momento gostoso de toda a família carioca, né? Brasileira também, porque você ouve. Eu já teve gente falando, tem umas amigas minhas. A minha mãe ouve todo domingo. Ah, lembrei, inclusive, vou mandar beijo, esqueci o nome dela. Mas é a mamãe da Natália, nossa querida companheira aqui do Pleno News, né? A nossa chefe de redação aqui do Pleno News, a Natália, linda, abençoada. E eu tô sabendo, hein? Mamãe da Natália, que a senhora é minha ouvinte, ouve todo domingo. Então, um beijo pra você. Beijo pra você também, Natália, né? Pros papais aí da família de vocês, tá? Eu agora vou falar primeiro com a Lucy Borges, né? Ela tá lá em Piedade, preparou um prato maravilhoso. Deixa eu falar aqui com ela. Oi, Lucia!
2: Oi, Claudinha!
0: Tudo bom, meu amor?
2: Tudo bem!
0: E aí, você tá falando de casa, né?
2: Tô em casa!
0: Ah, curtindo aquele domingo maravilhoso, né? Você é de qual igreja?
2: Assembleia de Deus, Tempo de Reconstruir.
0: Pastor?
2: Pastor Nilton.
0: Manda um abração pro Pastor Nilton e todo o povo da sua igreja, hein? Agora, seguinte, você me foi falando aqui nos bastidores, né? Tô sabendo que você fez um prato diferente. Menina, como é que é feito esse rocambole de carne moída? Fala pra mim.
2: É um rocambole de carne moída, recheado com calabresa, mussarela, no capricho. E em cima, jogo ali uns pedacinhos de bacon. E aí vai o acompanhamento, aquele purezinho de batata, uma salada verde e um arroz branco.
0: Meu Deus, ela ainda fala assim, aquele prato simples, que simples nada.
2: Prato no Dia dos Pais.
0: É, caprichou. Qual o nome do maridão?
2: Átila.
0: O Átila, ó, deve estar aí agora aguando que nem eu, né? Você já serviu ou vai servir ainda?
2: Ainda vamos servir.
0: Ih, então vamos correr com isso aí, porque o Átila deve estar assim. Oh, bora, mulher, eu quero comer esse...
2: Ah, tá aí, ele foi no pai dele, daqui a pouco tá chegando.
0: Ah, então tá bom. Agora, Lucy, seguinte, agora é com você, tá? Todos os ouvintes, a nossa audiência em todo o Rio, fora do Rio, tá ligada ouvindo a 93. Vai lá e pede seu voto. Você vai ser hashtag 1, rocambole de carne, vai.
2: Pessoal, povo de Deus, vota em mim na hashtag 1, delicioso rocambole de carne. Tô contando com vocês.
0: Beijo, boa sorte, Lucy. Agora eu vou falar com a nossa outra ouvinte, é a Rosiane da Silva, do Engenho de Dentro. Oi, Rosiane.
3: Oi, Claudinha.
0: Tudo bom, meu amor?
3: Tudo bem, sim, e você?
0: Melhor ainda falando com você. Você tá falando do Engenho de Dentro e você é de qual igreja?
3: Eu sou da Segunda Igreja Batista do Rio de Janeiro.
0: Do Rio de Janeiro, lá...
3: Do Engenho de Dentro.
0: No Engenho de Dentro, sei onde fica, já vi. Que legal. Qual o pastor de lá?
3: Pastor Sinclair Magalhães.
0: Isso, pastor Sinclair, manda um abração pra ele, todo o povo aí da sua igreja também, em nome da 93, tá?
3: Tá sim, mando sim.
0: Agora é com você, menina. Aquele prato gostoso também de todo domingo, nosso maravilhoso, né? E tradicional frango assado. Como é que você preparou ele? Foi com o quê?
3: Eu preparei ele com creme de cebola, aquele temperinho caseiro, muito gostoso. E acompanhado... É. Vem uma salada de maionese, um capricho, com um arrozinho branco soltinho e aquele feijão bem caprichado.
0: Eita, bem. Eu não sei como é que é você, mas eu gosto de fazer o meu com bastante alho. De vez em quando eu boto os cubinhos de bacon junto dentro também. Ih, meu Deus do céu.
3: Bem caprichado, bem gostoso.
0: Você e a Lucy, vocês estão maltratando os ouvintes hoje, não tá não, Lucy? Dois pratos maravilhosos, hein? Ó, agora é o seguinte, você é hashtag 2 frango assado. Agora é com você, vai lá, capricha e pede seu voto.
3: Vamos lá, povo de Deus, vote em mim, hashtag 2, Rosiane, naquele frango assado que é uma delícia. Maravilhoso,
0: é isso aí.
3: Vocês não vão se arrepender.
0: Tá certo. Ô, Rosiane, você é carioca?
3: Não, eu sou nordestina.
0: Menina! Esse sotaque gostoso, já ouvi de longe, já até identifiquei.
3: Eu sou lá de Natal, do Rio Grande do Norte.
0: Olha, quase que eu acertei. Eu ia falar assim, ou você é de Fortaleza ou é de Natal. Olha como é que eu tô ficando bom o sotaque. E de qual lugar lá do Rio Grande do Norte você é?
3: Eu sou do interior, Canguaretama.
0: Panguaricama?
3: Canguaretama. Ah. Uma cidadezinha pequena do interior.
0: E é perto do litoral ou é mais pra dentro? Interior mesmo?
3: É perto do litoral.
0: Ah, é perto do litoral? Qual praia?
3: Pipa, Bahia Formosa.
0: Menina, só lugar bonito. E tá quanto tempo no Rio de Janeiro?
3: Ah, eu acho que eu tenho uns 12 para 13 anos.
0: Eita, e vai sempre lá visitar os parentes?
3: Já fui umas 3 vezes. Eita. Pretendo ir o ano que vem, se Deus quiser, na minha férias.
0: O Rio Grande do Norte está na minha lista de lugares que eu preciso conhecer. Tem uns lençóis lá muito bonitos também.
3: Ai, tão lindo.
0: O pessoal
3: vai sim,
0: fala
3: vai
0: do
3: sim.
0: Maranhão, mas tem lençóis também lindíssimos ali no Rio Grande do Norte.
3: Ai, tão lindo.
0: Tá bom, meu amor. Um beijo pra você. Agora é o seguinte. Você, Luci, tá ouvindo. Agora é com vocês duas. Caprichem. Vai lá nos grupos de WhatsApp de vocês. Eu dou sempre essa dica. Vai nos amigos. Faz a campanha aí. Porque a ganhadora de hoje volta no final do mês concorrendo ao Merfry, hein? Então vai lá, meninas. Boa sorte para vocês.
3: Obrigada.
0: Está aberta a votação. Agora é com você, hein, ouvinte. Hashtag 1, rocambole de carne moída, recheada de calabresa. Ou hashtag 2, frango assado, né? Temperadinho na cebola, temperadinho no molho de cebola, no creme de cebola. Que a Rosiane fez. Você vota. Votação vai até as 14 horas, tá bom? Então, 14 horas eu vou encerrar, a gente contabiliza e logo depois do break a gente traz aí a ganhadora. E você que tá aí curtindo em família, eu tenho certeza que os papais, vocês não são fáceis. Os papais, eles participam, eu sei que participam da programação. Eles ficam ouvindo aí. Aí fala assim, hoje tem dois pratos bons. Aí você já deve estar falando assim, eu prefiro o rocambole de carne. Ou então você, papai, que gosta de um frango assado, eu vou querer um frango assado. Essa menina do frango assado caprichou, hein? Creme de cebola deve ficar bom demais. Eu sei que vocês ficam participando do programa. Então, transforma aí a sua opinião em voto. Quem sabe você não é o responsável ou a responsável por abençoar uma das nossas ouvintes, tá bom? Já abrimos a votação, hashtag 1, rocambole de carne, ou hashtag 2, frango assado. Eu volto já, daqui a pouquinho, aqui na sua 93, e por aqui, continua.
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0: Domingo Show continua assim, ó.

0: é de uma forma que a gente não entende, mas o céu responde.
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0: Sempre. Pode não ser o que a gente quer, deseja ou espera, mas é sempre a melhor resposta. A gente vê lá na frente e até pensa: oh meu Deus, obrigada por ter me livrado daquilo. Obrigada, Deus, por não ter atendido meu coração. O coração do homem engana hoje, gente. É sim. 1h33, Suede Silva e Dalete Hungria, o céu responde diferente. Samuel Miranda, eu sou Sarsa. E Anderson Freire com a Juliane Souza, merecedor da glória. Quem mais tá ligado na 93? Fala comigo.
2: Oi, eu sou o Caleb.
3: Oi,
2: oi,
3: eu sou a Júlia.
4: Oi, eu sou a Elisa.
5: Oi, eu sou o Davi.
6: Oi, eu sou a Milena.
0: Oi.
6: E aqui é a mamãe da Mimi. E a gente quer desejar...
7: um feliz dia dos pais!
6: Do melhor pai do mundo, que é o Leandro, daqui de Nilópolis. A creche do papai!
0: Minha amiga, que creche é essa? Verdade, creche do papai. Família grande, meu amigo. Mais um pouquinho já monta um time de vôlei. Beijo pra essa família linda. Feliz dia do papai pra você, tá bom? Toda a sua família. Quem mais tá aqui ligado na 93?
8: Oi, Claudinha. Aqui é a Rosângela do Complexo do Alemão.
0: Ô,
8: quero desejar um feliz dia dos pais pra todos os pais.
0: Amém.
8: E um abraço pra você. Tá?
0: Obrigada. Beijo, querida.
9: A paz do senhor, Claudinha. Eu, Lenice, mando esse oferecimento para todos os pais de...
0: Menina, você tava sumida, hein?
9: De coração, aqueles que são pai, mas do coração.
0: Uhum.
9: Amém!
0: Amém! Um beijo pra você. A Jurema da Pavuna também tá aqui ligada com a gente, oferecendo pros seus filhos Bruno e Lucas e todos os papais do Rio ligados na 93.
10: Rádio 93, aqui é José Paulo de Itaboraí. Hoje nós estamos fazendo um mocotózinho na lenha. Um feijãozinho, um arroz, tudo na lenha. E contamos que o nosso prato é um dos melhores, não desfazendo dos outros. E reunido aqui pro Dia dos Pais, aquela paz.
0: A paz, querido. Gente, mocotó na lenha deve ser bom demais também. Um beijo pra você, curta aí seu Dia dos Pais.
11: Bom dia, Claudinha, aqui é Elvira, moradora de Cascadura.
0: Oi, Elvira.
11: E quem fez o almoço aqui hoje foi meu filho caçula, Dudu, Eduardo. E ele fez um peixe assado na brasa e um baião de dois.
0: Que isso, Dudu já arrasando, menina, na cozinha. Aí, Dudu, hein, mandou super bem pro paizão, hein? Um beijo pra você. Ó, a Silvana, a gari da Presidente Vargas, tá mandando um alô pra todos os garis que são papais conectados na 93 também. Márcia de Ricardo, desejando um feliz dia dos pais a todos. André de Vilar dos Teles, oferecendo para os pastores e obreiros da Vitória em Cristo, Sede Penha. Ah, quero oferecer próximo louvor a todos da Assembleia de Deus da Várzea da Alegria, principalmente o pastor Cláudio, meu esposo, e o presbítero Enil e José Enilson. Abraço, querida. Só esqueceu de botar o nome, né? Claudinha, aqui é o Carlos Antônio e esposa. Temos dois filhos maravilhosos. Estamos te ouvindo do estado do Pará. Que legal! A cidade de São Geraldo do Araguaia. Ó, eu tinha uma amiga que morava nessa cidade. Não esqueço jamais, porque eu sempre achava diferente o nome, Araguaia, né? Um beijo pra todos de São Geraldo do Araguaia e do estado do Pará. Ele tá mandando um alô aqui, né, pra todo mundo. Manda um alô pra gente, Claudinha. Beijo, alô, povo do Pará, conectado na 93. Feliz dia dos pais para todos os papais do Brasil, ele tá desejando aqui. Para você também, Carlos Antônio. Obrigada, tá? Pelo carinho. Que bom saber que eu tenho companhia de vocês todo domingo, hein? Ó, já tem encontro marcado. Quero vocês aqui todo domingo, tá? E um beijo pros dois filhotes. Você só esqueceu de colocar o nome deles, tá? Mas um beijão pros seus filhos. Solange da Boiúna, em Jacarepaguá, também tá aqui ligadinha. Claudinha, estamos aqui nos preparativos do churrasco dos pais aqui da família. E desejando um feliz dia dos pais. Beijo, querida. A Nilce Brant, de Saquarema, também tá ligada na 93. Você já mandou seu alô? Mais do que alô. Você já votou no seu prato preferido? Segue a nossa votação, hein? Daqui a pouquinho eu vou encerrar, hein? Hashtag 1, rocambole de carne moída recheada, ou hashtag 2, frango assado com maionese. É você que vai decidir, hein? Um rocambole de carne ou dois frango assado. Vai lá, gente. Ah, eu voto depois. Ah, deve ter muito voto pra hashtag 1. Ah, não vou votar, não. Deve ter muito voto pra hashtag 2. Gente, cada voto conta. E você pode ser o responsável ou a responsável por abençoar uma das nossas ouvintes participantes de hoje, tá bom? Continue votando, hein? Intervalo comercial e eu volto já já. É rapidinho.
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18: Antes mesmo do nascimento de Esaú e Jacó, Deus disse a Rebeca: duas nações há no teu ventre, e o maior servirá ao menor. Quando nasceram, Esaú veio primeiro e Jacó saiu segurando o seu calcanhar. Anos depois, Esaú trocou o direito de primogenitura por um simples prato de lentilha. Que decisão trágica! Vale a pena trocar as promessas de Deus por um prazer momentâneo? Reflita, eu respondo, claro que não. O mundo sempre oferece algo imediato, mas Deus oferece aquilo que é eterno. Não negocie sua fé, seus princípios e nem o propósito que Deus preparou para a sua vida. Por isso a escritura declara, amei Jacó, porém aborreci-o. Valorize o que Deus colocou em suas mãos e permaneça fiel até o fim. Renove-se, Deus é contigo.
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0: ó, você que tá ligado aí na 93 FM, você que tá ligadinho, ligadinha, você que é filhote, quer mandar um beijo pro seu papai, manda aí 96803-8319. Manda seu áudio de até 15 segundos, mandando um beijo pro seu papai. Cadê as crianças da tia Caldinha, hein? É, hoje não é clubinho, não. Mas eu quero ouvir as crianças que estão ligadas na 93. 1h43, a gente segue também na votação. Hashtag 1, rocambole de carne, hein? Ou hashtag 2, frango assado. Corre que daqui a pouquinho sai resultado.

0: Agora no Rio, 1h52. 93. Ó, já já vão encerrar as votações, hein? Então corre, vota no seu prato preferido. A gente tá chegando aos momentos finais do nosso momento gourmet, hein? Hashtag 1, rocambole de carne recheada. O hashtag 2, frango assado com maionese. É daqui a pouquinho. A vencedora de hoje, a Lucila Rosiane, volta no final do mês, isso mesmo. No último domingo de cada mês a gente sorteia uma airfryer. Quem será que vai ser a contemplada de hoje, hein? Deixa eu mandar uns alôs aqui super especiais. A Ana de Mesquita tá ligada aqui com a gente. Deixa eu ver quem mais tá conectada. Fala comigo.
1: Boa tarde, companheiro da 93. Manda um beijão pra minha mãe, esposa Kelly Morena, pro meu sogro José Paulo. Tá aqui cheio de fome. Um domingo abençoado para todos. Forte abraço.
0: Abraço, querido. Coitado do sogro, menino. Alimenta esse homem, em nome de Jesus.
2: De Claudinha. Meu nome é Lorena, tenho 7 anos. Lorena. E eu quero desejar feliz dia dos pais pra todos os pais, principalmente pro meu pai Leandro. Beijo.
0: Beijo, Lorena. E manda um beijinho especial pro papai Leandro, tá bom? E mais, Tagui?
3: Feliz dia dos pais, eu te amo, meu papai. Aqui é a Evelyn.
4: Um abraço, Claudinha.
3: Abraço, Claudinha.
0: Obrigado.
4: Emily de Caraguatatuba.
3: Emily de Caraguatuba.
4: Meu pai é o William.
3: Meu pai é o William.
0: O difícil foi sair Caraguatatuba, né, papai William? Um beijo, linda. Deus abençoe você. Ó, o povo do Pará continua conectado, hein? Porto Trombeta está ligado aqui na 93. O Givanildo desejando um feliz dia dos pais a todos os papais do Brasil que estão ligados com a 93 FM. Quem mais está por aqui?
5: Bom dia, Claudinha Matos. Dia. Quem fala é Paulo Vitor Pilar, Duque de Caxias. Quero mandar um feliz dia dos pais para todos os pais do Brasil e um feliz dia dos pais especial para o meu pai, João.
0: Opa, beijo pro papai João. Ô, Claudinha, minha filha vai estar lá no louvorzão, a Glória Stephanie, deixa eu ver aqui, de 7 aninhos. Beijo pra Glorinha Stephanie, mamãe só esqueceu de colocar o nome dela, né? Um beijo pra você, querida. Ó, nesse momento vou mandar um beijo pra um pai super especial que tá ligadinho na 93 FM. Tá ali fazendo almoço, curtindo a programação. É, botaram aqui. Atenção, atenção, Josimar, um beijo pra você, querido. O maridão da Lourdes Amorim, eles estão ali em Naviraí, Mato Grosso do Sul, é isso mesmo? MS Mato Grosso do Sul, né? Um beijo pra vocês, em especial aí pra essa família linda que tá conectada com a 93. E você, de qual canto do planeta, do Brasil, do mundo, você está ouvindo a 93 FM? Manda aí o seu alô. Isso mesmo, manda seu beijo. Nesse dia dos pais, nesse dia tão especial. Manda o seu alô, sua declaração de amor pro seu pai. Você que é filho pro seu papai. E você que é pai pro seu pai também, né? É. Faz uma média aí com o coroa que tá aí juntinho com você. Chegando, Tom Carlos.

Alencar, linda demais essa, porque eu te amei. 2 horas em ponto, encerradas as votações, hein? Já já vamos ligar, logo depois do break, pra nossa ganhadora de hoje. Será que foi a Lucy Borges com rocambole de carne ou a Rosiane da Silva com frango assado, hein? Quem será que se deu bem nessa? Ah, é daqui a pouquinho, aguenta aí.

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10: 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É importante você que tá nos ouvindo ligar agora. Mas eu tô no trânsito. Dá um toque, não.

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3: Ai, que texto lindo, que gravação linda na voz do Rui. Feliz Dia dos Pais a todos os papais que estão ouvindo. Acho que a cada mensagem, a cada música, a cada alô, tão bonitinho, né? Abraça seu filho ou sua filha, né? Que Deus abençoe. Olha, a Sandra Kelly tá aqui passando para desejar um feliz Dia dos Pais pro seu esposo Leandro, a sua filha Laura, também para todos os papais ligadinhos na 93. Arthur Emílio também tá, ó, terminando de fazer o churrasco da família ali em Mesquita. Adriana de Jesus também tá aqui conectada com a gente. Joselina Mota, Fábio Calheiros tá desejando um feliz Dia dos Pais. Ney Luiz também tá aqui com a gente, oferecendo para todos da Batista Nova Filadélfia em Bangu. Pastor Ney, valeu, Pastor Ney, um abraço. André Oliveira, Denise Tavares também tá aqui ligada com a gente. 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Quem tá online aqui, está ligada na 93, coloca seu alô, eu! Tá certo? A gente continua com as promoções, daqui a pouquinho tem sorteio também, aliás, sorteio não, né? Eu vou preparar uma surpresa especial. Tem multiprocessador, camisa do Louvorzão e copo do Louvorzão 93. Mas agora, chegando o nosso resultado do Momento Gourmet.
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3: Obrigada a todos que participaram, obrigada pela interação, tá bom? Muitas votações, muitos votos a todos que interagiram, todos os ouvintes, muito obrigado, Deus abençoe a todos, tá certo? E agora nós vamos ligar para nossa ganhadora de hoje, isso mesmo, eram duas ouvintes, né? Lembrando aqui quem estava com a gente, era a Lucy Dias de Piedade, participou com a hashtag 1, rocambole de carne moída recheada. E a Rosiane da Silva, do Engenho de Dentro, participou com o frango assado. E agora a gente vai ligar para nossa ganhadora. E aí, hein? Quem será que ganhou? Quem será que vai faturar aqui R$100 de consumação da Maricota, Confeitaria e Café, e voltar no final do mês, hein? Tô ligando. Vamos lá. Se tocar é você. Já tem de fazer uma festa. Chama.
4: Oi!
3: Aê! Parabéns, Lucy Dias de Piedade!
4: É,
3: ganhamos,
4: filha!
3: É, fala pra filhota qual é o nome dela?
4: Maria Lúcia, Malu!
3: Malu, mamãe ganhou, Malu! Lucy, meu amor, um beijo pra você, parabéns. Obrigada. Você faturou R$100 de consumação da Maricota Confeitaria e Café, tá? A Petica vai entrar em contato amanhã com você, vai pegar seus dados, vai dizer quais filiais, quais franquias da Maricota tem mais perto de você. Eu acho que a mais perto, você tá meio que no meio do caminho, pode ser a de Vila da Penha, que é ali perto do Largo do Bicão, ou a da Tijuca, tá bom? E aí é só você escolher, ir pro abraço, leva o maridão, leva a filha, leva a família e vai lá conferir as guloseimas maravilhosas da Maricota. E no final do mês, deixa eu ver aqui no calendário, vai ser dia 30, é isso? Dia 30 de agosto? Isso mesmo. Dia 30 de agosto é a nossa final, tá bom? E aí você retorna, você pode concorrer com o mesmo prato ou elaborar um prato diferente para concorrer valendo air fryer, hein?
4: Combinado.
3: Então aproveita agora, capricha, manda seu alô, seu beijo para quem você quiser.
4: Muito obrigado a todos que votaram, a todos que estão ouvindo e a todos os pais. E um beijo especial para o meu pai Anselmo e para o meu esposo Átila.
3: Tá certo. Átila deve estar feliz da vida. Já assou já esse rocambole?
4: Vamos almoçar agora.
3: Então tá bom. Átila, querido, feliz Dia dos Pais e curta aí o almoço de vocês. Um beijo, feliz Dia dos Pais.
4: Obrigada.
3: Desliga não que eu vou falar com você fora do ar, tá?
4: Ah, tá.
3: Tá aí mais um resultado, mais um momento gourmet. Ô, Rosiane, não foi dessa vez, meu amor, mas olha, muito obrigado pela sua participação, a todos que votaram também na Rosiane, na Lucy e a todos que participaram. Esse é o nosso Domingo Show, sempre trazendo algo novo, algo diferente e fazendo aí o seu domingo muito mais animado, muito mais lindo, cheio de música que louva e adora o nosso Deus. Agora 2:11, chegando Renascer Praise.
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0: Tava pequenininho, meninos, essas crianças de hoje em dia crescem muito rápido. Menino já tá ficando quase um homem já. Lindo, abençoado. Junto com Fabiana Sinfone, outra que eu amo de paixão também. É adorar. Antes teve também F-Hop Music, Tu És e Águas Purificadoras, seguido de Renascer Praise com Escape. Só musicão, hein? Pois é, né? Hoje é dia dos pais, um dia muito especial, né? Hoje é o seguinte, vamos fazer... Ah, você já sabe, né? O que que é, né? Já sabe? Sabe não? Vou te dar a dica. Seu telefone pode tocar a qualquer momento.
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0: Pois é, né? Hoje é dia dos pais, não vou fazer fornalha, não. Hoje é promoção Relâmpago, então seu telefone pode tocar. E se tocar, você não pode dizer alô. Tem que dizer... Tô ligado no Domingo Show. Ou tô ligada, né? Deixa eu te dar uma dica. Em nome de Jesus, pede a bênção. Não, meu pai. Tem gente que fica esperando o telefone tocar. E aí fica mudinho. Se não falar nada, eu desligo. Entenda uma coisa. Pague mico. Ah, mas se for minha tia, meu primo, meu amigo que me ligou. Tô falando igual um doido aqui. Tô ligado no Domingo Show. Fala, menino. É melhor pagar mico que perder a bênção, né? Ai... É uma galera que é esperta e fica atenta, fica, ó, quietinha. Mas eu também fico quietinha, tá? Então, ó, fica atenta aí. Se teu telefone tocar, não diga alô, diga tô ligado no Domingo Show, tá bom? Valendo! Multiprocessador, camisa do louvorzão, copo do louvorzão, 93. Então, fica ligado. Seu telefone pode tocar a qualquer momento. Pode ser eu, a Claudinha, da 93. Deixa eu ver quem tá aqui. Ligado no Domingo Show. Deixa eu mandar um beijo aqui.
2: Paz, fazer motos aqui, André Dias. Passando feliz dia para todos os pais, inclusive para o meu esposo, que é pai, me deu dois presentes maravilhosos: Samuel, Davi, né, e Vitória. Estarei lá no louvorzão, louvando a Deus. Feliz dia para todo mundo. Glória a Deus.
0: Glória a Deus, minha linda. Um beijo para você, ó. Te espero no louvorzão, hein?
3: Fala, Claudinha, que é o Bruno de Senador Camará.
0: Oi, Bruno.
4: Meu nome é João.
3: Estamos aqui ligadinho na melhor. Um feliz.
4: Dias do pai.
0: Dias do pai. Bem que podia ser mais de um dia. Aliás, todo dia é dia do pai, né? Um beijo pra você, João, seu lindo. Beijo, Brunão.
5: Boa tarde, Claudinha, linda. Boa aqui tarde. É Kézia de Caramujo, Niterói. Eu gostaria de desejar um feliz dia dos pais pra todos os papais locutores dessa rádio maravilhosa que conquistou meu coração. Um beijo!
0: Beijo, querida. Vou retransmitir seu carinho, tá? E seu alô pros meninos, sim, tá? Beijo.
6: Olá, boa tarde. O meu nome é Altair Ramos. Eu moro no Jardim Esperança, Cabo Frio.
0: Ih, bairro do meu sogro. Ele é daí, Jardim Esperança. Aí, seu Wellington, tem vizinho seu aí ouvindo a 93, hein?
6: Eu também estou sintonizado na Rádio 93 FM. Estou juntamente aqui com a minha filha Juliane Lessa, curtindo o Dia dos Pais.
0: Valeu, beijo pra você e pra Juliane também, tá? Zilanda de Botafogo, desejando um feliz Dia dos Pais e Pães. Zilanda, verdade, tem muita mãe solo, né? Que acumulou aí a função que é mãe e pai também. Então, um beijo pra essas guerreiras também. Paz de Cristo, Claudinha, toda a família 93. Quero mandar um alô pra todas as famílias. Essa rádio conquistou meu coração. Kleber Ricardo, ali de Bangu. Fala, vizinho, beijo.
7: Boa tarde, Claudinha. Feliz Dia dos Pais para meu pai Domingo e para meu esposo Wellington e para todos os pais que estão ouvindo a 93, Samanta da Cerâmica Nova Iguaçu.
0: Valeu, Samanta. Um beijo enorme para você e para o seu Wellington, né? Toda mulher casada com o Wellington é diferenciada. Eu também tenho um Wellington na minha vida, só que ele é Júnior. Mesmo nome do paizão. Deixa eu ver quem mais daqui. Irmã, graça e paz, sou José Hilton, da Praça São Jorge. Quero mandar um feliz dia dos pais para todos, para minha esposa Cristiane, da Batista Central da Posse. Alô, povo aí do bairro São Jorge, em Campo Grande. Alô, povo da Central da Posse. Povo... todo em torno aí, né, da Estrada da Posse. Um beijo pra todo mundo. Ó, intervalo comercial e eu volto já já a qualquer momento. Então você já sabe, né? Tocou o telefone, não diga alô. Teu telefone tocar, diga, tô ligado no Domingo Show, porque pode ser você, hein? Eu volto já.

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10: Marcos 8:34. E chamando a si a multidão com os seus discípulos, disse-lhes: se alguém quiser vir após mim, negue-se a si mesmo e tome a sua cruz e siga-me. Porque qualquer que quiser salvar a sua vida, perdê-la-á. Mas qualquer que perder a sua vida por amor de mim e do Evangelho, esse a salvará. Perder a vida pelo Evangelho é colocar a vida sua na vida dos outros. É sair do seu conforto para ir até o local mais assolado pela escassez, pela falta d'água, talvez pela falta de amor. Perder a sua vida significa: minha vida não tem valor, não tem sentido, se a vida do outro não faz sentido. Jesus deixou essa dimensão que a nossa vida só é vida de amor quando é amor para o próximo. Um minuto da palavra pode salvar a sua família.
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1: Olha aí, chegando a promoção relâmpago, ligado na 93 FM. Quem tá ligado na 93? Quero ver, hein? Bora lá? Ó, pra você que tá aí ouvindo a nossa programação, beijo pra todo mundo.

ligado com a gente. Jurandir da Pavuna também tá por aqui. Marcelo Goulart. Já já eu vou trazer mais alôs, hein? Pra você que tá aí ligadinho na 93 FM. Se o seu telefone tocar, já sabe, não pode dizer alô. Tem que dizer, tô ligado no Domingo Show. Bora lá.

0: Ficou quietinha, né? Olá, quem tá falando? Ela ainda não se tocou que é ela. Oi? Oi, Simone, abaixa teu rádio, abençoada. Abaixa o rádio pra não dar microfonia. É, foi você.
1: Se...
0: Tá sozinha em casa, Simone? Simone. Oh, meu Deus, abaixa o rádio, mulher. Me ouve pelo telefone. Tá me ouvindo agora?
1: Tô.
0: Simone, você tá falando da onde? Em Bariê, olha aí, isso. Vai vir buscar hoje o prêmio, hein?
1: Ai, tô feliz.
0: Simone, você não foi fácil, ficou quietinha, mas eu também fiquei, não falo nada, não. Tentou dar uma despertinha, né, Simone? Mas eu sou mais. Mas mesmo assim, no final, quase que eu ia desligar, Simone. Não pode ficar muda, tem que atender e já falar. Ó, mais um pouquinho você tinha perdido o prêmio, sabia? Quase, hein? Mas ó, parabéns, você ganhou aí multiprocessador, camisa do Louvorzão e copo do Louvorzão 93.
1: Glória!
0: E agora é o seguinte, aproveita, capricha e manda seu beijo pra quem você quiser.
1: Ah, manda um beijão pro meu esposo que tá trabalhando, né? Embarcado,
0: Simplesmente,
1: né? O
0: dedo
1: do pai que
0: tá
1: passando aqui com meus dois filhos.
0: E feliz. Ela tá nervosa. Tá nervosa, Simone?
1: Tô.
0: E você é de qual igreja? Você é de qual igreja?
1: Eu sou de... De
0: ela esqueceu...
1: Eu sou do Patocito, do... Ai, que nervosa.
0: Da rua Guarani,
1: Pastor
0: Ala. Opa, lembrou, Pastor Ala. Meu amor, um beijo enorme pra você.
1: Amém.
0: Espero
1: amém.
0: Te ver no Louvorzão no dia 15.
1: Tô lá, já marquei com a minha irmã. Já.
0: Eita, Glória. Então já vai, inclusive, já uniformizada com a blusa do Louvorzão. Já leva o copo pra beber uma aguinha e tirar onda com os amigos.
1: Uhum.
0: Tá bom, meu amor? Um beijo enorme pra você, tá? Quer mandar alô pra alguém?
1: Ai, meu Deus. Eu mando alô pra todo mundo aqui, só pra você, né?
0: Tá bom, minha linda. Um beijo pra você e feliz Dia dos Pais, tá bom?
1: Amém, amém.
0: Desliga Glória não. Desliga não que eu vou pegar seus dados, tá?
1: Tá.
0: Beijo.
1: Beijo.
0: Ela ficou tão nervosa, gente. Esqueceu até o nome da igreja do pastor. Oh, meu Deus. Oh, dó. Eu gosto disso, gente. Adoro essas emoções, assim, ao vivo e a cores. Beijo, Simone. Já vou falar com você. Ó, deixa eu mandar um beijo pra toda a galera que tá conectada aqui na 93FM. Marcelo Pimentel, que tá aqui com a gente. Marcelo, obrigado aí pelo carinho, tá? Deixa eu ver quem mais está aqui ligada. Oi.
2: Claudinha, boa tarde. Aqui é a Diaconisa Mari, da Igreja Pentecostal, nossa família de Campo Grande, pastor Luciano Veras e Simone Veras. Quero mandar um domingo abençoado, um feliz Dia dos Pais a todos os pais que estão ouvindo e aqueles também que não estão ouvindo. Deus abençoe a todos.
0: Amém, querida. Beijo enorme para você também, tá? Ó, quem também tá ligado aqui é a Vilma do Cabo Sul, também conectada na 93.

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Me perdoa pelas vezes que eu troquei a minha herança. Eu me arrependo, Senhor.

0: você, querida. Obrigada aí pelo carinho, tá? E pela companhia. E todo mundo que participou, a Fabiana de Vila Isabel também aqui ligada com a 93FM. Todo mundo que tá aí ligado com a gente. Beijo, Deus abençoe a todos. Feliz Dia dos Pais, curta o dia. E acima de tudo, não deixe de falar, de dar um abraço e de dar o seu carinho especial para o nosso Pai no céu. Aquele que todos os dias nos vê, nos ampara, blinda a nossa vida, envia os seus anjos a nosso respeito, dando ordem a eles para nos cuidar, para nos blindar, para cuidar da nossa vida. Esse Pai poderoso, onisciente, onipresente, onipotente, que cuida de todos os detalhes da nossa vida. E para você, papai, ligado na 93, Deus te abençoe. Feliz Dia dos Pais. Tchau, gente! Até a próxima semana, se Deus quiser. Tchau, tchau. E dia 12 eu vou estar aqui no ar, tá bom? Então a gente vai se ver e vai se falar com certeza antes do nosso querido Louvorzão 93. Tchau, tchau!
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1: Graça e paz, igreja querida e amada. Lucas 13, 10 a 17. Uma mulher foi curada, foi liberta. Mas em vez de celebração, houve indignação por parte do chefe da sinagoga, porque ela foi curada num dia de sábado. Aquele homem estava tão preso a tradições religiosas vazias que se opôs ao amor e à cura de Cristo Jesus, o Filho de Deus, a uma mulher que estava doente, garroteada por Satanás. O cativeiro daquele homem era pior do que o cativeiro que aquela mulher vivia. De qual prisão você precisa ser liberto hoje? De qual espírito julgador você precisa ser liberto? É do legalismo? É da culpa que te mantém você encurvado? A pior tragédia não é morrer como os galileus, lá no capítulo 13, versículo 1 de Lucas, mas é viver uma vida inteira encurvado, sem olhar para o alto. Olhe para Jesus, olhe para a sua graça, olhe para a sua obra e seja liberto. 93.

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5: 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Os filhos não se lembram apenas do que o pai deu. Eles se lembram de quem caminhou lado a lado. Hoje homenageamos quem fez da presença o maior presente.

companhia. Muito boa tarde, boa tarde, boa tarde, na graça e na paz, no amor do nosso Senhor e Salvador Jesus Cristo. Tudo bem? Ótimo domingo pra você hoje, dia 9 de agosto de 2026, aquele domingo especial, dia dos pais. Olha, um abraço aí a todos os pais, tá? Deus abençoe a sua vida, um grande abraço pra você. Certíssimo, viu? Junto com a família. É isso, como é que está sendo aí o seu domingão, hein, papai? É isso, eu também curti a minha. Aliás, inclusive, ganhei um presentão. Ontem nasceu a minha neta. Nossa querida Flora Luísa nasceu ontem. Deus abençoe a minha netinha, que seja muito bem-vinda. Presentão aí do Dia dos Pais. É, mais uma neta, vovô duas vezes agora. Eita maravilha, Deus abençoe, filho Rodrigo. Alô, alô, Florinha, seja muito bem-vindo. E o papai aí, tudo certo aí? Aquele almoço especial, junto com a família, aquela homenagem dos filhos, é isso, que Deus abençoe, tá? Um abração, hein, a todos os pais. Bom, por aqui você sabe, o melhor do louvor, adoração e exaltação ao nosso bom Deus, Top Acústico. As melhores do acústico acontecendo em um só programa, é claro, na sua companhia, na melhor companhia, você ouvindo pelo rádio, pelo aplicativo, bom demais estar na sua companhia. A gente já começa muito bem assim, ó, Anderson Freire, Vou Te Alegrar, ao vivo, 4:05. Ótima tarde pra você. Ficaram em ótima companhia de Cláudia. Agora eu sigo com vocês.

0: Senhor.
1: Essa é linda toda a vida. Samuel Miranda, o Bálsamo de Gileade ao vivo, presença confirmadíssima no Louvorzão da 93.
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1: Gente, já é sábado que vem. Passou muito rápido e vai ser uma semana de grande expectativa. E é claro, eu quero confirmar sua presença também, porque a gente vai estar lá, se Deus quiser, viu? Tudo já sendo preparado. Gente, movimentação a mil por hora. E é claro, eu quero saber se você vai. Participa com a gente aí, manda o WhatsApp aí pelo 968038319. 968038319, mandando aquele alô super especial, participando com a gente aqui na 93 FM, no Top Acústico. Daqui a pouquinho tem som da adoração, tem recordações 93. É o nosso domingão mais que especial para você que está aí junto com a família, você que está nas principais vias e rodovias da nossa cidade. Deus abençoe a sua vida, tá? Antes do Samuel Miranda, ouvimos também Paola Carla e Midian Lima. Ah, teve Cleve também. Consagração. E abrimos com Anderson Freire, Vou Te Alegrar ao vivo. Lembrando que Midian Lima também é presença confirmadíssima no Louvorzão da 93, no próximo sábado, minha gente. No próximo sábado, às 14 horas, na Quinta da Boa Vista, hein? E aí, você vai? Então diz aí, Marcelo, eu vou levar minha caravana, vou levar minha família, vou levar os amigos, vou com o pessoal lá do trabalho, vou com o pessoal também aí, ó, da faculdade. Manda aí o seu alô, participando aqui com a gente, 4:04, informando a hora certa pra você, ligado aqui com a gente. Rapidamente aqui, deixa eu registrar, mandando aqui um grande abraço para minha prima, Mato Grosso, tá lá, baixou o aplicativo, tá ouvindo a 93 FM, diretamente de Mato Grosso, Deus abençoe. Alô, alô, minha querida prima Annelise, Deus abençoe, minha irmã. Agora chegando Josiane Marina de Oliveira pelo Fogo ao vivo. 93 FM, a rádio que conquistou meu coração.

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1: Muito bem, tá aí pra você. Se foi Delino Marçal, porque ele vive ao vivo. Ainda a Josiane, Marina de Oliveira, pelo fogo ao vivo. Pra você ligado aqui também com a gente na 93 FM. Participando aqui pelo nosso WhatsApp, pelo 968038319. Mandando um grande abraço aqui. Pra você que está ligado, tem gente participando. Manda alô aí, manda o seu alô aí, pode falar.
2: Tarde, Marcelo Machado, aqui é a pastora Miriam da Reina de Acari. A 93 conquistou meu coração. Quero mandar um abraço para todos os pais da Reina, de todo o estado do Rio de Janeiro. Para você, Marcelo.
1: Obrigado, meu irmão.
2: Que Deus te abençoe. Fica na paz.
1: Amém. Deus abençoe. Olha, um abraço aí para a Esther Miranda de Inhaúma, tá ligada aqui com a gente também.
3: Boa tarde, Marcelo Machado. Oi. Feliz Dia dos Pais. Neiva de Oliveira de Mesquita. Sim. Mês de agosto é todo seu. Glória a Deus. Tô aqui ligadinha. Opa. Tchau.
1: Um abraço, minha irmã.
3: Família. Irmão Marcelo Machado. Eu vou no louvorzão.
1: Fechou com chave de ouro. Isso aí. Um abraço, minha irmã.
4: Boa tarde, Marcelo Machado. Boa. Quem fala para o ouvido do Pilar, Duque de Caxias. Quero dar um feliz Dia dos Pais para todo pai do Brasil e um feliz Dia dos Pais especial para o meu pai, João Paulino.
1: Amém, meu irmão. Deus abençoe, Paulo Vitor, todos aí de Pilar, Duque de Caxias, e um abraço pro seu paizão também.
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1: A hora certa para você agora, 4:31.
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6: Vamos profetizar juntos essa tarde, esse Deus forte, esse Deus que cura.

0: Top Acústico da 93, Bruna Carla, Maranata ao vivo, ainda Midian Lima. Eu vou viver uma virada e abrimos com o pastor Lucas, Deus Forte ao vivo. 93. Pra você ligar, abrimos com o pastor Lucas, Deus Forte ao vivo. 93. Pra você ligar, pra você que está ligado aqui com a gente, que bom estar na sua maravilhosa companhia e você também que nos ouve através do aplicativo da 93, que bom, hein? Deus abençoe seu domingo, domingão especial, né? Dia dos pais, oh, domingo abençoado, já mandando aí, pessoal, tudo mandando abraços aqui, homenageando, não tem hora pra terminar as homenagens não, gente, vambora, vamos homenageando aí os pais, as pessoas também, os ouvintes participando, dizendo aqui, ó, Marcelo, também vou no louvorzão da 93. É bom demais, hein? Vamos aqui, fala comigo, pessoal do WhatsApp.
1: A paz do Senhor, amigo meu, Marcelo Machado, Juscelino de Parada Angélica, dizendo que Jesus é bom, pagou bem, não deve nada pra ninguém, o diabo ainda é vacilão. Um abraço pra todos os pais.
0: Um abraço pra você, meu irmãozão, Deus abençoe. Ó, mandando aqui um abraço também pro Marcelo, meu xará. Só que ele é de Itaucara, noroeste fluminense, ali próximo às cidades de Cambuci. Um abraço aí pro pessoal de Santo Antônio de Pádua, Aperibé. Deus abençoe, valeu, xará. Aquele abração aí, tá ouvindo a gente pela internet. Deus abençoe, meu irmão. Um forte abraço aí pra você, tá? Obrigado aí pelo carinho, pela audiência. É isso. É 93 no Brasil inteiro.
2: Boa tarde, Marcelo Machado. Boa. Aqui é Maria Tereza de Piabetá. Tô curtindo o seu programa. Tenha um domingo abençoado, você e todos os locutores e ouvintes da melhor. Beijo.
0: Valeu, Maria Tereza. Aquele abraço aí pra você também.
3: Oi, Marcelo. Eu vou, Andréia, de Duque de Caxias. Vai eu e minha irmã.
0: Aí sim.
3: Quero ganhar a camisa do Lobozão. E um feliz dia dos pais para todos os papais.
0: Isso, Andréia, ó, na programação da 93 tem camisa aí. Aqui nesse horário hoje não vai ter. Mas vai ganhar, tá? Corre aí, participa nos programas. Quem sabe se aliás, a camisa do louvorzão da 93 desse ano tá linda demais, meu Deus do céu. Deus abençoe você, Andréia, valeu.
4: Boa tarde, Marcelo Machado, aqui é o Natal de Alves. Marcelo 93 conquistou nosso coração e você, locutor, também. Feliz dia dos pais, Marcelo, para todos os pais do Brasil e do mundo, especialmente para você. Obrigado, a 93 está muito feliz de ter você como nosso locutor. Um grande abraço, Natal. Aqui de Austin.
0: Valeu, Natal. Grande abraço aí pra você e toda a sua linda família. É 93. Agora chegando Ana Nóbrega, Oceanos, 4h52. 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

0: Quando pensamos que vamos afundar, o Senhor nos toma pela mão. 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

0: Vitória ao vivo, que é presença confirmada no Louvorzão da 93 no próximo sábado, hein, gente? Já é no próximo sábado, uma semaninha aí, ó, contagem regressiva. Dia 15 de agosto, na Quinta da Boa Vista, a partir das 14 horas. Pode chegar às 13, hein? E já se ajustando direitinho, tranquilo, de boa. Bom, minha gente, o Top Acústico da 93 vai ficando por aqui, tá certo? Volta no próximo domingo, a partir das 4 horas da tarde. Daqui a pouquinho não sai daí não, porque daqui a pouquinho vem chegando aí Som da Adoração e vai tá bom demais. Vai ter sua participação, vai ter promoção e muito mais, tá? Já já eu volto com muito mais.
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0: A hora certa agora 5 horas 3 minutos.

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1: Fala, povo de Deus, ouvinte amado e querido, gente boa demais, de domingo a sexta-feira conosco, nesse melhor horário da Rádio 93, tá todo mundo dizendo, a rádio que conquistou meu coração, que alegria, gente, hoje é domingo, dia dos pais, e você, filho, já falou com o papai? Papai, eu te amo, papai, você é o melhor que eu tenho, papai, se não fosse o teu cuidado, papai, eu já teria morrido há tanto tempo, papai, obrigado, papai, porque tudo que eu tenho vem do Senhor. Ô, paizinho querido, muito obrigado. Você já falou isso com o papai? Ah, se você não falou, começa a falar desde já. Ah, e o pai daqui da terra? Também. Você tem que procurar seu pai e falar, pai, se não fosse você, pai, não sei o que seria de mim. Porque tem um pai que cuida da gente, papai. E esse pai que cuida da gente, ele é bom, ele é maravilhoso, ele é poderoso. Hoje é domingo, hoje é dia na casa do pai. E dizer, pai, eu te agradeço pelo teu amor e pelo seu cuidado. Porque a nossa missão é gerar vencedores.
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4: Alô, alô, meu Rio de Janeiro, boa tarde, família. Boa tarde, está começando agora o programa que toca o céu e conecta você com a presença de Deus. Que bom estar na sua maravilhosa companhia, que bom que você está aí, que bom que você está aqui.

0: Paulo Machado.
1: Com muita alegria e na sua companhia nessa tarde mais que abençoada, domingão, 9 de agosto, dia dos pais, o ano é 2026, 5:08, que bom, hein? Você que está em casa, você que está no seu local de trabalho, dando essa carona aí pra gente no seu automóvel, nas principais vias e rodovias da nossa cidade, passeando com a família, voltando aí, de repente, da casa de um filho, voltando daquele passeio especial, você que já está se preparando para ir para a igreja, vem com a gente, porque esse momento é super especial, é um momento de adoração, é um momento que não é só música, sabe? É presença de Deus, é aquele momento que a gente busca essa experiência com Deus, é como se fosse um prelúdio, sabe? E as músicas que você está acostumado a adorar na igreja, a louvar, glorificar, você vai ouvir agora aqui no Som da Adoração. Então vem com a gente, vamos juntos, participa com a gente aqui pelo 968038319, aqui pelo nosso WhatsApp. Atenção, em 968038319, você participando com a gente, eu vou estar sorteando ao final do programa, antes de começar o Recordações 93, eu vou estar sorteando 4 ingressos para os cinemas e o CIAI para você assistir qualquer filme em cartaz, tá? Só que são 2 pessoas que eu vou sortear. Então é o seguinte, cada pessoa vai ganhar 4 ingressos. É isso. Eu tenho 8 ingressos aqui, vou dividir para 2 pessoas, tá? E você vai concorrer com a gente participando aqui pelo nosso WhatsApp, mandando aí pelo 968038319. Fala aí, manda sua homenagem para o Dia dos Pais, para o seu papai. Manda também aí dizendo pra gente o seguinte: Marcelo, eu vou estar no Louvorzão da 93 no próximo sábado. E aí, eu quero saber da sua vida, quero saber com quem você vai, como é que você vai, você vai pegar trem, você vai de ônibus, você vai de bicicleta, você vai correndo, vai caminhando, o que você vai, como você vai chegar no Louvorzão 93? Vai com quem? Vai com a família? Vai com os amigos do trabalho? Então, participa aqui com a gente, tá valendo. Olha, muito obrigado você que dá aquela moral pra gente também nas nossas redes sociais, tá? No nosso Instagram, @Rádio93, né? @Rádio93, o nosso site também, radio93.com.br, né? E também o nosso aplicativo, novo aplicativo. 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Fica à vontade, é o nosso, a nossa 93 FM, essa rádio maravilhosa que conquistou meu coração. Que bom, hein? Já começou!
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1: E a gente começa assim, ó, Drops, tudo é teu ao vivo.

0: começando muito bem o nosso encontro aqui no Som da Adoração. Em sequência maravilhosa, Ministério Nova Jerusalém, Tua Unção. Ainda ouvimos Fernanda Brum, Espírito Santo. E começamos com Drops, Tudo é Teu, ao vivo, aqui na Melhor. E é claro, a sua participação pelo nosso WhatsApp, pelo 968038319, mandando aquele alô. Duas pessoas, hein? Duas pessoas serão sorteadas hoje com 4 ingressos para os cinemas e o CI para você assistir qualquer filme em cartaz. Só tem filmão, hein? Marcelo, quais são os filmes que estão em cartaz, você sabe? Ó, faz o seguinte, vai lá no Instagram, tem o perfil do UCI Cinemas, é @UCI Cinemas. Vai lá, os filmes estão tudo lá. E aí você só escolher quando ganhar, levar a família, duas pessoas, cada uma vai ganhar 4 ingressos. Participando aqui pelo nosso WhatsApp, manda alô aí pra mim, participa aí.
1: Fala comigo, meu amigo Marcelo, boa tarde. Olá. Pra você, boa tarde pra todo, um feliz dia dos pais pra todos, paizão do Rio de Janeiro, que tá ouvindo a 93. Manda alô pro seu amigo Jaime. É, Marcelo, estamos ligadinho aqui, ó, um domingo ouvindo a 93. Fala comigo, irmão.
0: Tô falando, Jaime. Só esqueceu de dizer de onde você é, varão de Deus. Deus abençoe, feliz dia dos pais pra você também, meu irmão. Boa tarde, muita paz e alegria, Marcelo Machado. Feliz dia dos papais. Que Deus lhe abençoe. A sua linda netinha, é. Ontem nasceu a Florinha, gente. Flora Luísa. Oh, meu Deus do céu. Ai, ai, coisa linda. Cara do vô. Bênção do Senhor, é verdade. É o Chiquinho, ciclista. Valeu, Chiquinho. Abração aí pra você, meu irmão. Boa tarde, dá um abraço em todos os ouvintes e para todos os obreiros e todos os pastores na Vitória em Cristo, Taquara, Jacarepaguá. É o André Esquisitão. Ah, não, peraí, eu li errado. É o André Bonitão, de Vilar dos Teres. Um abraço, meu irmão. Boa tarde, Marcelo. Sou o pastor Maurão de Mesquita, esposo da pastora Lenita. Quero desejar a todos da Rádio 93 FM um feliz dia dos pais. Obrigado, pastora, um abraço aí. Deus abençoe a pastora também. Um grande abraço em todos aí.
2: Boa tarde, 93. Sou a Cláudia de Vila Tiradentes. É, eu vou no Novozão com as minhas filhas, Larissa e Isabela, que é minhas irmãs.
0: Opa! Beijo! Um abraço, minha irmã. A Cláudia de Vilar dos Teles. Ela vai com as irmãs no louvorzão. Fala então agora, Lorena.
3: Boa tarde, Marcelo. Meu nome é Lorena, tenho 7 anos e eu vou pro louvorzão com a minha mãe. Eu quero ganhar esse ingresso aí, hein? Feliz dia dos pais. Beijo.
0: Ô, Lorena, beijo, querida. Deus abençoe você, sua mamãe e toda a sua linda família.

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1: Confirmadíssima. Próximo sábado. Meu Deus do céu. Marine Prison, Alfa e Ômega, pra você ligado aqui na melhor. Volto já já com muito mais pra você, hein? Sai daí não.
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1: A hora certa agora 5:33.
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0: É a comunidade evangélica de Nilópolis, cria em mim. Linda demais essa, hein? Coisa gostosa de ouvir, de louvar juntos. Isadora Pompeu ainda, Oi Jesus, e abrimos com Eliseu Alves e Fernanda Madaloni, O Pai Sonhou Comigo. 93. E a sua participação, hein? Pois é, tá valendo 4 ingressos dos cinemas e o UCI pra você assistir qualquer filme em cartaz, tá? Mas só que é o seguinte, eu vou sortear 2 pessoas, cada uma vai ganhar 4 ingressos. Então participa aí com a gente pelo WhatsApp, você que participa também pelo Instagram, você tá mandando alô pelo nosso aplicativo aqui da 93, aliás, o novo aplicativo da 93 FM, você já ouviu aí? 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Com certeza, muita gente amando e participando, e gente já participando aqui também pelo WhatsApp, tá ouvindo pelo aplicativo. Gente, tá bom demais. Mandando abraços aqui, claro, agora, participa aí com a gente, ó.
1: Oi, Marcelo, boa tarde. Boa. Aqui é a Priscila, de Senador Camará. Vim aqui desejar um feliz dia dos pais. Obrigado. Para todos os pais. Infelizmente não tenho mais o meu, né? Mas eu tenho meu Pai Eterno, que é Deus, que me guarda, me pede, me guia sempre. E sábado estarei lá no Louvozão, em nome de Jesus, com a minha família. Beijo, 93.
0: Bom demais, hein? Te encontramos lá, viu? Vai ser bom demais a sua presença lá, a gente vai ficar muito feliz. Um abraço aí pra todos de Senador Camará. Boa tarde, Marcelo Machado, aqui é Leandro Machado, meu xará de sobrenome, do Barreto, Niterói. Manda um alô aí para o meu pai Antônio Carlos, minha mãe Maria de Fátima, e o nome da minha mãe, minha saudosa mãezinha também, Maria de Fátima. Para todos os pais e ouvintes, vocês aí da rádio, obrigado, quero concorrer a esses ingressos aí, a 93 conquistou meu coração, tá bom, Marcelo? Um abraço, Marcelo não, Leandro Machado, um abraço, meu irmão, obrigado, tá concorrendo aí. Alô, Marcelo, Deus abençoe, quero participar do sorteio, quero mandar um abraço aí para o meu pai, senhor Wilson Sassui, 79 anos, bênção do senhor, amém, ainda disse o seguinte, ó, te amo, pai. É o Will de Higienópolis. Abração, Will. Deus te abençoe, meu irmão.
2: Boa tarde, Marcelo Machado, aqui é Samanta da Cerâmica, Nova Iguaçu. Quero mandar meu amor, meu abraço para meu pai Domingo e meu esposo Wellington. Quero ganhar a promoção do cinema.
0: Valeu, Samanta. Abraço aí para você, para todos aí, tá? Obrigado aí pelo carinho, pela audiência, por estar aqui com a gente, bom demais estar na sua companhia. Ah, mandando um abraço aí também pra Gabriela, de Duque de Caxias, tá ligada aqui com a gente. Valeu, Gabriela, abração aí pra você. É a 93 FM, conquistando nossos corações, hein?
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0: Essa é a Gisele Nascimento. Quem acreditou ao vivo?

0: Aleluya.
1: Muito bem, tá aí pra você. Essa foi a Gisele Nascimento, quem acreditou ao vivo. Confirmadíssima também no louvorzão da 93. E não vai ser só ela, não, viu, gente? Aqui, ó, Paulo Neto, Eixla, Juliane Souza, Samuel Miranda, Midian Lima, Sara Farias, Marine Friz, Elaine Martins, Davi Sasser, Felipe Rodrigues, William Nascimento, muito mais, hein? Muito mais. Então, você também precisa estar com a gente, porque vai ser um dia maravilhoso na presença do Senhor. Vai ser um dia da explosão da glória de Deus ali naquela Quinta da Boa Vista, lugar maravilhoso, um lugar lindo, bom demais para adorar. O ano passado foi maravilhoso e esse ano não vai ser diferente. E a sua presença vai ser bem-vinda e vai ser bênçãos de Deus, tá? Então vambora, vambora, monte a sua caravana, fala: Marcelo, eu vou, tá? Então tá bom, a sua participação aqui pelo 968038319, valendo 4 ingressos do UCI Cinemas, tá? Olha, mandando um abraço pra você que está ligado com a gente em Niterói, o pessoal de Acari, um abraço aí pra São Gonçalo, pessoal que tá ligado com a gente também em Barreto, pessoal que tá ligado com a gente em Itaboraí, abração aí pra vocês, tá? Todos que estão ligados aí pra esse outro lado aí de Niterói, pessoal do Jardim Catarina, eita maravilha, bom demais. Volto já já com muito mais aqui pra você ligado na melhor.
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1: A hora certa agora 6 horas, 1 minuto.

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7: Ser pai é oferecer segurança sem precisar dizer uma palavra. Hoje homenageamos quem fez da presença o maior presente.

0: Muito bem, tá aí pra você. Esse foi Ministério Morada e Poema Music Emaús. Ainda Brás Adoração vem cantar louvores e abrimos com o Ministério Sarando a Terra Ferida, o Poder da Fé. Pra você ligado aqui na Melhor, participando, mandando o seu alô, dizendo pra gente se você, como você vai para o louvorzão, hein? Pois é, fala pra mim, você vai pro louvorzão? Você que tá aí se preparando para ir para a igreja, você que está se preparando para ir para o trabalho, muita gente no plantão aí de domingo, né? Pois é, você que está a caminho do trabalho, de repente já tá aí no busão, né? De repente você tá aí no carro do aplicativo, aliás, se tiver ouvindo outra rádio, fala assim, moço, eu poderia, por gentileza, se puder, né? Bota na 93 FM. Exatamente isso aí. Olha assim, ó, vai ser abençoado se você colocar aí. Vai ser o rádio abençoado é a 93 FM. Então, ó, vamos ver se o povo vai, né? Vamos ver quem vai para pro louvorzão da 93 próximo sábado agora, gente. A partir das 14h. Chega às 13h. Chega 13h, pode ser? Chega 13h que vai ser bom demais, hein? Aqui, ó, fala comigo.
1: Alô, Marcelo Machado, aqui é o Irineu Freire, da Igreja Semeando Vida de Nilópolis. Eu quero desejar a todos um feliz Dia dos Pais e eu vou estar no Louvozão 93.
0: Valeu, Irineu! Um abraço aí pra todos da Igreja Semeando Vidas de Nilópolis. Maravilha!
2: Boa tarde, Marcelo. Aqui é Renata Azevedo, do Rio Comprido, da comunidade do Turano, passando aqui pra desejar um final de tarde abençoado, né? E um feliz Dia dos Pais aí. E quero concorrer a esses ingressos aí, hein? O CIA Cinema. Dia 15 é meu aniversário.
0: Opa! Valeu, tá concorrendo aí, meu irmão. Um abraço aí, Renato, pra todos do Rio Comprido. Pessoal aí em especial da comunidade do Turano. Deus abençoe, tá, meu irmão?
3: Opa, boa noite, Marcelo Machado, a paz do Senhor Jesus. Quero concorrer a esses ingressos aí, hein? Levar minha família pra poder ver alguns filmes aí, hein? A paz do Senhor Jesus, um bom domingo. Feliz Dia dos Pais para todos os pais aí e para a Igreja Wesleyana de Cavalcante.
0: Valeu, Thiago, um abraço aí pra todos de Cavalcante. O Ricardo de Coelho Neto tá ligado aí com a gente também, ó, manda um alô aí para minha esposa Flávia, meu filho Gustavo, todos da Casa de Oração, Obreiros de Cristo e em Coelho Neto e todos da Melhor 93 FM, quero muito ganhar esse prêmio, tá concorrendo, meu irmão.
4: Marcelo Machado, oi. Aqui é a Daniela, hein, da Vila Rosário, estamos se preparando para ir para a Divec no Gramacho, Pedrinho, o Ronaldo da Gente da Gente, eu e minha filhota estamos aqui na fé ouvindo esse programa especial na 93 FM, que amamos.
0: Valeu, Daniela. Deus abençoe você, sua linda família e todos aí da Vila Rosário, Duque de Caxias, tá?
5: Boa tarde, meu amigo Marcelo Machado. Boa. Paz de Cristo. É Cleber Ricardo Menezes de Bangu. Se a gente passar por aqui para desejar um feliz domingo abençoado para você e a todos os pais ligados na Melhor. Você, se for papai também, eu quero te desejar todas as sortes de bênçãos sobre a tua família e toda essa família linda da 93.
0: Valeu, meu irmão. Grande abraço aí pra você também, tá? Deus abençoe a sua vida. Mais umazinha só pra fechar.
6: Boa tarde, Rádio 93 FM. Aqui fala Isabela, sou de Vila Tiradentes. Eu, minha mãe e todos os meus amigos e minha irmã e minha família vamos todos juntos pro louvorzão. Louvor, eita. Adoração, louvorzão da 93. Beijo!
0: Beijo, Isabela. Vambora, bora, bora. Isabela de Vila Tiradentes. Agora 6h23, chegando DN1, Essência da Adoração.

0: só música linda, hein? Som da adoração. Esse foi o Pastor Lucas, Atos 2 e Atos 2 Worship. Vou deixar na cruz e depois da cruz. Ainda DN1, essência da adoração. Pra você ligado aqui na melhor, mandando super abraços aqui, ó. Mandando abraço pra Jaciane Rodrigues de Cascadura, tá ligado aqui com a gente, oferecendo aí próximo louvor pra sua igreja, Nova Vida em Cascadura. Obrigado, minha irmã, Deus abençoe. Mandando um abraço aí pro Vilmar de Jaguará do Sul, Santa Catarina. Vamos orar pelo Brasil. É, meu irmão, isso aí, Deus abençoe. Um abraço aí também pro meu querido Marcelo, uma boa tarde, bom final de domingo, parabéns, é o Marcos de Campo Grande, ligado aqui com a gente, obrigado, meu irmão. Querido irmão Marcelo, graça e paz, aqui é a missionária Verinha Góes de São Cristóvão, vida com Deus, saúde e paz para todos os papais, amém, minha irmã, na intercessão pelo nosso louvorzão, isso é muito importante, Deus tem levantado intercessores, né? Glória a Deus por isso, viu? Pelo louvorzão, ouvintes que têm orado, que têm clamado para que tudo dê certo e que não haja nenhuma barreira para a graça e o poder de Deus serem abundantes nesse dia e vai ser para a glória dele. Bom, gente, volto já já com muito mais para você. Ligado aqui com a gente. A hora certa para você agora 6:34.
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Deixa eu falar aqui uma coisa rapidinho pra você. Tá sabendo do novo aplicativo da 93? Tá bombando, viu? Pois é, geral participando, inclusive, deixa eu aqui registrar, já tem participações aqui, as pessoas estão mandando alô, você pode participar, nosso aplicativo aqui da 93, você pode participar pelo chat, viu? Ó, tem aqui, ó, boa noite, Marcelo Machado, a paz do Senhor Jesus, desejo uma boa noite a todos os ouvintes da 93 FM. Dia 15 é meu aniversário, é o Brendo Ribeiro participando aqui também com a gente pelo aplicativo da 93 FM. A Verinha Góes, ela está dizendo o seguinte: Marcelo, esse aplicativo é maravilhoso. Gratidão ao Senhor por tudo e por mais esse dia de milagres. Aqui é a missionária Verinha Góes de São Cristóvão, tá vendo? Participando pelo aplicativo da 93 FM. A Raquel Torres também, ela está ligada com a gente pelo aplicativo. Ela manda um abraço para todos da Presbiteriana Água Viva em Sete Cruzes, Rio do Ouro. Aí, ouvindo o aplicativo. 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Baixa logo, tá bom demais. E é claro, você pode participar, pode acessar as redes sociais da 93FM, o site, muito mais, tá bom? E a gente segue agora esse momento de adoração. Comunidade Evangélica Internacional da Zona Sul, incomparável. 6h39.

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0: Ministério Unção Ágape, Inunda-me. Ainda ouvimos também Comunidade Internacional da Zona Sul, Incomparável. 6:47. Daqui a pouquinho tem a última da hora, ainda dá tempo. Se você quiser enviar um áudio, daqui a pouquinho eu já vou colocar uma canção e vou escolher um áudio aqui super especial. De você que teve uma experiência com Deus enquanto adorava ao Senhor, estava passando por um momento difícil, um momento adverso na sua vida, e de repente você começou a ouvir um louvor, começou a adorar, sentiu a presença de Deus e teve uma experiência com Deus maravilhosa. Se você ainda dá tempo, pode mandar um áudio aí de 30 segundos, que agora, daqui a pouquinho, eu vou escolher esse áudio aí dessa pessoa que mandou, pode ser o seu, e a gente vai colocar aqui a sua experiência, 30 segundinhos, tá? No máximo. E aí a gente vai colocar o louvor que você teve essa experiência. Então, manda pra cá, já, tá certo? Estarei, então, com esse quadro maravilhoso que é a última da hora. Bom, deixa eu registrar aqui também participações, pessoal participando, mandando alô, participando aqui com a gente, dizendo que vai no louvorzão. Fala comigo.
1: Boa noite, 93. Boa noite, Marcelo Machado. Ô, incrível. Ô, Marcelão. Oi. Houve um apagão aqui na cidade de Guapimirim. Agora, na hora da gente se arrumar pra ir pro culto, meu irmão. O culto vai atrasar, pastorada. Vamos botar o culto pras 20 horas aí pra ver se a luz volta. E, ó, sábado aí. Quinta da Boa Vista, vamos invadir geral lá, hein, valeu? Tamo junto, Marcelo!
0: Fechou, Elias da Van, de Guapimirim. Ó, Guapimirim vai estar no louvorzão da 93, hein? Olha aí que maravilha, eita maravilha!
2: Olá, Marcelo, paz do Senhor, paz. Boa tarde. Sou Thaís, moradora de Maricá. Eu, minha filha e meu esposo estamos agora nos preparando para ir para a casa do Senhor.
0: Amém.
2: Louvorzão 93, estaremos presentes.
0: Uhul. Maravilha, minha irmã. Deus abençoe. Alô, alô, Maricá. Presença confirmada também no louvorzão. Ô, Glória.
3: Boa tarde, Marcelo Machado. Boa. Aqui é Alice de Agostinho Porto. Eu quero mandar um feliz dia dos pais para o meu pastor, Fábio Reis, e para todos os pais que é ouvinte da 93 e os pais locutores da 93. Eu tô mandando um feliz dia dos pais.
0: Amém, minha irmã, amém. Um abraço aí pra diaconisa Cláudia, sempre ligada aqui com a gente. Deus abençoe, oferecendo aí a todos os papais e todos da rádio. Obrigado, minha irmã, um abraço.

0: presença confirmada no Louvorzão 93.
1: É a Sara Farias. Eu me humilho ao vivo pra você ligado aqui na melhor. 93. Agora 6 horas e 54 minutos, daqui a pouquinho, resultado de promoção, mas agora tem...
0: A última da hora.
1: Gente, na última da hora, eu recebi aqui pelo nosso WhatsApp, pelo 968038319, a participação do nosso querido Marcelo Henrique, meu xará. Marcelo Henrique, ele é morador de Madureira. Ele disse assim: Marcelo, eu tive uma experiência maravilhosa com Deus, mas foi num momento difícil da minha vida. Eu estava com depressão, eu tinha inclusive perdido, tinha 2 meses eu tinha perdido a minha mãezinha querida, saudosa. Eu era muito agarrado com a minha mãe e eu estava numa depressão profunda, passando por muitas coisas. E de repente, Marcelo, eu estava num momento sozinho, deitado no meu quarto, não queria sair do quarto. E de repente me veio à cabeça essa canção da Ludmilla Ferber, Nunca Pare de Lutar. E eu fui ouvir aí, inclusive no YouTube, comecei a cantar essa música junto com a Ludmilla Ferber. E realmente me trouxe uma paz muito grande. E depois daquele dia ali, através dessa canção, e eu comecei a me apegar mais com Deus. Eu estava até um pouco afastado da casa do Senhor. E realmente eu comecei. Eu tive essa experiência com Deus, senti o calor de Deus no meio desse louvor e eu comecei a lutar pela minha vida e graças a Deus consegui sair desse buraco que eu estava vivenciando e para a honra e glória do Senhor hoje eu estou muito bem. Amém, meu irmão. Que Deus abençoe. Tá, Marcelo, um grande abraço aí para você. Tá aí o louvor com a Ludmilla Ferber.

0: faturando então 4 ingressos, a primeira pessoa faturando 4 ingressos para os cinemas UCI, Leandro de Barreto, Niterói. Final de telefone 0788, faturando então 4 ingressos para os cinemas UCI. Leandro, fica tranquilo, tá? A produção vai entrar em contato com você amanhã para alinhar direitinho para você buscar os seus ingressos. Bom, a segunda pessoa ganhando também 4 ingressos para os cinemas UCI é a Daniela Soares, de Vila Rosário, Duque de Caxias, final de telefone 6304. Minha irmã, faz a festa, vai levar a família pro cinema! Gente, fica tranquilo, a produção vai entrar em contato, a nossa querida Pitica amanhã vai entrar em contato, vai deixar tudo alinhado para vocês virem aqui na Rádio 93 FM, na Rua Gotemburgo, número 211, tá? Aliás, na Rua Senador Haroldo de Oliveira, antiga Rua Gotemburgo, número 211, em São Cristóvão. Fica tranquilo, vai ter contato amanhã aí com vocês, tá? Pra alinhar tudinho. Gente, Som da Adoração voltando no próximo domingo, a partir das 17 horas, tá? Sai daí não, sabe por quê? Tem Recordações 93.
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0: A hora certa pra você, agora 7 horas, 3 minutos.

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partir de agora, você sabe, né? Revivendo momentos especiais, viajando no tempo, músicas que marcaram época e que marcaram a sua vida. Então vem com a gente, porque

que a viagem vai ser boa demais. E é claro, você pode participar com a gente pelo nosso WhatsApp, pelo 968038319, mandando aquele alô super especial. Pode continuar homenageando seu pai, pode dizer como você vai para o nosso louvorzão da 93, dia 15 de agosto, na Quinta da Boa Vista, já é próximo sábado. Deus abençoe, tá? Uma ótima noite para você.

Essa linda recordação do Ivanilson Pontes, pai, de 1988, hein? Maravilha, linda canção, né? Ainda canto da terra, amigo é para essas coisas, amigo é para essas coisas. E abrimos com Cassiane, força imensa para você ligado aqui na melhor. 93. 7:20, 7:20, uma ótima noite para você que está em casa, você que por algum motivo não pôde ir para a igreja hoje, Deus sabe, você que está trabalhando assim como eu, estamos aí, né? Mesmo nesse domingão maravilhoso, Dia dos Pais, nós estamos aqui na porta que Deus abriu e somos gratos por isso. Deus abençoe a sua vida, bom trabalho aí, bom domingo. Você que está no aplicativo, meu amigo do aplicativo, meu companheiro aí das principais vias e rodovias da nossa cidade, Deus abençoe, tá? Bom trabalho aí pra você, meu amigo taxista, meu amigo motorista de ônibus, de caminhão, Deus abençoe vocês, tá bom? Você que está nas portarias, uma ótima noite aí, bom trabalho, Deus abençoe, pode participar aqui com a gente. 968038319, 968038319, mandando um abraço aqui para o Elvis, tá ligado com a gente, Deus abençoe, um abraço aí, Pilar Caxias, Deus abençoe, meu irmão, obrigado pelo carinho, uma boa noite aí também, deixa eu ver, Fábio da Chatuba, de Mesquita, bairro Santa Terezinha, pedindo para mandar um alô para Ana Beatriz, Franciele, Lúcio e para as suas filhas e a sua esposa Ana Carolina. Deus abençoe, meu irmão. Um abraço, uma ótima noite aí para você. Um abraço para Márcia de Araruama. Abraço aí também. Deixa eu ver, mais gente aqui participando. Boa noite, Rádio 93 FM participou. Eu me chamo Priscila Machado. Sou do bairro Brás de Pina. Estou ligadinha na rádio. Gostaria aí de mandar um alô para todos os ouvintes. Um abraço aí para o seu esposo também, tá? Deus abençoe toda a sua família. Obrigado aí pelo carinho, pela audiência. E a gente segue agora matando a saudade. Ah, minha gente, isso aqui é linda toda a vida. Ó, Grupo Logos. Grupo Logos, situações. 7:22. Você pode mandar o seu alô, tá? 968038319.

Muito bem, tá aí pra você essa linda canção, oferta de amor com o Ministério Koinonia, ainda Grupo Logos, revivendo momentos especiais com essa linda canção também, situações. Bom, um abraço aí pra você que está ligado com a gente, pessoal de Bangu, Padre Miguel, Realengo, um abraço aí pra você que está ligado aí com a gente no Catiri, o pessoal do Catiri, Vila Kennedy, né? Um abraço aí do pessoal aí do Conjunto 6 de Novembro, Conjunto da Marinha 6 de Novembro. Um abraço, Deus abençoe, Senador Camará, pessoal que tá no Jabu. Um abraço aí pro Rio da Prata de Bangu. Tem Rio da Prata em Bangu também, mas também tem Rio da Prata em Campo Grande. Então Deus abençoe todos aí de Campo Grande, Rio da Prata. Um abraço aí pra Santa Cruz, Santíssimo, né? Aquele abração aí pra todo mundo que tá ligado com a gente na 93 FM de Guadalupe, pra você que tá em Realengo. É, minha gente, ó, Guandu do Sena também. Deus abençoe, obrigado.

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0: Saudação, com Feliciano Amaral, com Grande És Tu, ainda Denise Cerqueira, Renova-me. E abrimos com o Grupo Life, Pai Eu Te Amo. Pra você ligado aqui na melhor participação acontecendo, deixa eu registrar então aqui, fala comigo pelo WhatsApp.
1: Fala Marcela, aqui é Reinaldo Galo, da DV Copacabana. Hoje quero deixar um abraço para todos os pais aí, para você, para todos os pais aí que ouvem a rádio e quero concorrer esse ingresso, me dá esse presente para os pais aí. Um abraço, fica com Deus.
0: Ô, meu irmão, já foi. Um abraço para você, tá, Reinaldo? Deus abençoe você, sua linda família, e feliz Dia dos Pais também, meu irmão.
2: Marcelo Machado, aqui é a Sandra Augusto da Igreja Internacional da Graça de Deus de Madureira. Estou passando aqui para desejar um feliz Dia dos Pais a todos os ouvintes e dizer que eu estarei no Louvozão comemorando meu aniversário. Ô, que glória! Maravilha. Dia 15 de agosto.
0: É, no 15 de agosto, na Quinta da Boa Vista, próximo sábado, agora a partir das 14h, hein? Ó, vai estar Paulo Neto, Isla, Juliane Souza, Samuel Miranda, Midian Lima, Sara Farias, Marine Friesen, Helene Martins, Davi Sasser, vai estar Get Worship, Nair Nani e muitos outros, hein? Valeu, valeu, minha irmã, Deus abençoe.
3: Boa noite, Marcelo Machado, acabei de chegar agora aqui, Tava passando o Dia dos Pais fora, né?
0: Isso.
3: Comemorando o Dia dos Pais, então... Feliz Dia dos Pais pra você, tá?
0: Obrigado.
3: Passando mesquita, oferecer o próximo voto a todos os pais, todos vocês da rádio, toda a minha família. Então, boa noite aí, Marcelo Machado.
0: Deus abençoe.
3: Boa noite, abençoada pra mim.
0: Amém, querida. Deus abençoe. A Elaine de Guaratiba também tá ligada aqui com a gente, quer oferecer aí para todos os ouvintes. Tá certo, minha irmã. Obrigado aí pelo carinho, obrigado pela participação. Tem mais um aqui, ó. Fala comigo.
4: Oi, senhor lindo dessa rádio maravilhosa que tem abençoado muitas vidas. Aqui é José Paulo de Itaburaí. Eu quero oferecer o próximo louvor para todos daqui de Itaburaí, Vila Brasil. Um forte abraço, aquela paz. Que Deus continue abençoando essa rádio hoje e sempre.
0: Amém, valeu, José Paulo, Deus abençoe todos de Itaboraí também. Temos aqui a participação, o irmão Wagner de Niterói, tá ligado aqui com a gente, desejando aí a todos aos pais um feliz Dia dos Pais. Deus abençoe, meu irmão. Também tem aqui a Tatiana de Vilar dos Teles, falou, ó, estou ligadinha e vou pro louvorzão, hein? Com um grupo de pessoas legais. Valeu, meu irmão, Deus abençoe. Agora chegando o Grupo Águas, Dia do Leão.

Tá aí pra você essa linda canção com Marina de Oliveira, Herdeiro do Seu Amor, ainda vencedores por Cristo. Sinceramente, abrimos com Grupo Águas, Dia do Leão, essa última sequência maravilhosa. 93. Recordamos, revivemos, viajamos no tempo, vivemos momentos especiais nesse Recordações, né? Bom, gente, vamos ficando por aqui, quero agradecer a Deus por esta oportunidade, a você, pelo seu carinho todo especial, desejando a você um ótimo final de domingo, abençoadíssimo, tá? E uma semana maravilhosa, semana cheia de expectativa, de resposta de Deus, e tem louvorzão da 93 semana que vem, hein? Amanhã, às 6 da manhã, estarei de volta no Café com Crente, logo depois tem Roberto Vidal no Bom Dia Continental, e a programação sempre super especial aqui da 93 FM. Vem chegando agora um programa super especial da Primeira Igreja Batista do Recreio, tá? Essa programação super especial também, com oração, palavra, bênção de Deus para as nossas vidas, tá? Ó, Deus abençoe, uma ótima noite, fiquem todos na paz. Tchau, tchau, gente. Até amanhã, 6 da manhã, temos um encontro marcado, hein? Se Deus quiser. Tchau, tchau.

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3: Nós estamos aqui para agradecer ao Senhor. Você tem motivos para agradecer, irmão, ao Senhor? Tem sido difícil os dias, irmãos? Um pouco, né? Mas isso não nos impede de louvar, né, irmãos? A gente não agradece pela circunstância, a gente não louva e adora pela circunstância. Essa é a nossa diferença dos outros, das demais religiões. Nós adoramos a um Deus verdadeiro que permanece fiel. Ainda que sejamos infiéis, ainda que as circunstâncias dizem não, nosso coração é grato pelo que Ele fez por nós e porque iremos morar com Ele. A nossa gratidão olha para o futuro. E a nossa adoração, por isso, é profética, porque ela olha lá para frente, ó, para onde nós vamos. Então eu te convido a agradecer ao Senhor pelo que você tem, pelo que Ele fez e porque você vai morar com Ele. Hein? Você é grato? Então vamos cantar. Nós somos

nosso inimigo não entende. 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

louvamos pelo teu sacrifício, Senhor. 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

0: Gente, nós vamos abrir a Bíblia no Evangelho de Marcos, capítulo 8, versículo 22, Marcos 8:22. Esse é um dos textos mais ricos da vida e do ministério de Jesus. Mas eu quero começar nessa introdução com uma foto que vai ficar aqui atrás e depois eu vou falar sobre ela, de alguma coisa que aconteceu ontem na igreja. Mas vamos ler. Eles foram para Betsaida. Algumas pessoas trouxeram um cego a Jesus, suplicando-lhe que tocassem nele. Ele tomou o cego pela mão e o levou para fora do povoado. Depois de cuspir nos olhos do homem e impor-lhe as mãos, Jesus perguntou: "Você está vendo alguma coisa?" Ele levantou os olhos e disse: "Eu vejo pessoas, elas parecem árvores andando." Mais uma vez, Jesus colocou as mãos sobre os olhos do homem e então seus olhos foram abertos e sua vista lhe foi restaurada e ele via tudo claramente. Jesus mandou para casa dizendo: não entre no povoado. Nós tivemos aqui na igreja alguns acontecimentos, algumas programações. A nossa igreja é rica em movimento. Tem dois grupos aqui que estavam trabalhando quase que simultaneamente. Veio um grupo para cá participar nada de oração que acontece rotineiramente. Esses irmãos que estão aqui à minha direita abaixo vieram à igreja para orar. Intercederam por você, intercederam pela sua família, pela vida da igreja, pelos problemas que são trazidos semanalmente nas nossas mídias sociais. E esse outro grupo que está aqui foi o retiro do nosso Celebrando a Vida, que aconteceu num sítio perto aqui de nossa igreja. E quando eu cheguei lá para dar uma palavra pela manhã, encontrei esse grupo magnífico liderado pela pastora Roberta e seus liderados auxiliares. Esses dois grupos estavam em sintonia, sem saber. Eles clamavam por uma cura, por uma restauração. E esses aqui estavam praticando, colocando-se diante de Deus para que essa cura viesse. No final da minha palavra a este grupo, eu disse o seguinte: o meu sonho como pastor é que todos estivessem aqui, todos da igreja, porque todos nós estamos passando ainda, como diz a Escritura, por um processo restaurador. Deus ainda não terminou sua obra na tua vida, mas Ele vai completar esta obra até o dia de Cristo. Eu quero falar nesta noite sobre cura. O texto que nós acabamos de ler agora fala de uma experiência de cura e começa de uma maneira muito interessante, porque as curas que Jesus operou foram diversas. Essas curas se misturavam a questões espirituais. Por exemplo, um menino que não falava só veio a falar quando ele repreendeu o demônio que possuía o menino. Um dos mistérios do Novo Testamento, a possessão demoníaca de criança. Os milagres que Jesus fez, as curas que Jesus fez, as libertações que ele trouxe, eram sinais, como dizia João. Jesus não vem fazer um milagre pelo milagre, mas toda a obra de cura que ele faz apontava para a sua glória e para a glória de Deus. E muito mais do que a cura, não que isso fosse pequeno, ser curado de uma enfermidade grave é algo tremendo e extraordinário, mas havia um objetivo maior, que era a salvação da vida daquela pessoa. Não sei se você já pensou num fato muito sério, que todas as pessoas que Jesus curou, todas, inclusive Lázaro, a quem ele ressuscitou, todos morreram. Ora, na verdade, o propósito da cura não é para trazer uma vida terrena para sempre, mas era para apontar para a eternidade. E as curas de Jesus eram muito diferentes. Não havia uma padronização na operação da cura. E eu tomo agora, por exemplo, a cegueira. Ele curou, diz a Bíblia, alguns cegos. Nós acabamos de ver aqui um cego sendo curado em Betsaida. Se você virar as páginas da sua Bíblia, basta uma ou duas, você vai encontrar no mesmo Evangelho de Marcos, capítulo 10, ele curando um outro cego chamado Bartimeu. A metodologia da cura do cego de Betsaida é diferente da metodologia que ele cura Bartimeu. Mas eu vou lhes dar um outro exemplo. Ele cura, isso está no Evangelho de João, usando também a saliva, cuspindo no chão e fazendo lodo e atando lodo nos olhos do cego. A mim me parece que o cego de Betsaida não é o cego a quem ele primeiro cuspiu no chão. Se isso é verdade, nós temos aqui três curas de cegos distintas. O que que ele está nos ensinando? O que que o Senhor nos ensina sobre cura? Ele faz como ele quer, do jeito que ele quer e com um propósito específico, mas visando sempre o seu bem, por mais que você não entenda. Mas pastor, a minha mãe não foi curada, a minha também não, e eu clamei várias vezes de joelhos, suplicando em lágrimas no Instituto Nacional do Câncer. Ela era crente convertida, mas a outros o Senhor curou. Interessante os milagres e a soberania de Deus. Aqui está o cego de Betsaida, e aprendemos uma outra coisa sobre a cura. Nós temos que nos guiar, meus irmãos, pelos fundamentos e pelos ensinamentos da palavra de Deus. Nós estamos vivendo dias onde muitas coisas são ditas sobre Deus, sobre Jesus, sobre o Espírito Santo, sobre o reino de Deus, que não tem qualquer correspondência na Escritura. Aquilo que vai balizar e fundamentar o que cremos tem que estar aqui. Amém ou não? Sim ou não, igreja? Sim. Mas eu não estou gostando dessa resposta tão fragilizada de vocês. Vocês cantaram tão bem, estão respondendo tão mal a pergunta do pastor sobre a palavra. As nossas crenças estão fundamentadas aqui na palavra do Senhor. Sim ou não?
1: Sim.
0: O que aparece aqui é uma cura processual. Portanto, quando eu observo a Bíblia, eu vou aprendendo algumas coisas sobre cura ou ser curado. Primeiro, que a cura está submissa à vontade de Deus. Ele cura se ele quiser. E a quem ele não cura, não é porque ele ama menos, é uma questão de propósito. E outro aspecto: há curas no Novo Testamento que aconteceram, e é verdade que são a maioria, de maneira imediata. Mas há curas, como aconteceu aqui, que são processuais. Quando nós olhamos a foto desses irmãos que estão trabalhando, por exemplo, vícios comportamentais, questões psicológicas, irmãos, quando nós olhamos, e quando eu peguei o caderno de assuntos que eles iam fazer um inventário, eu disse: todos nós estamos aqui, todos nós temos questões que trazemos na nossa vida, todos nós estamos sendo tratados em alguma área, todos nós precisamos da graça de Deus. A certeza é uma: que o Deus que nos salvou, o Deus que nos chamou, ele faz infinitamente mais além daquilo que pedimos ou pensamos. Se Deus fizer, dizia o cântico, ele é Deus. E se não fizer, ele continua sendo Deus. Dona Maria, membro desta igreja há muitos anos atrás, trazia um sofrimento na sua vida, com a sua família, se tornou um alvo de pesquisa, doutor Humberto. Dona Maria passa uma separação, seu marido deixa a casa e vai viver com uma outra pessoa, Dona Maria é uma mulher de Deus, uma mulher de oração, e é vítima de uma decisão que não foi ela que tomou. Mas interessante como aquilo gerou na Dona Maria efeitos psicossomáticos extraordinários. Ela faz uma paralisia da cintura para baixo. Algumas vezes eu a visitei ainda na sua casa, na cadeira de rodas. Mas um fato curioso chamou a atenção de médicos que dela cuidavam, porque aquele marido que foi embora de casa tinha filhos com ela. E vez por outra, ele voltava a casa apenas para ver os filhos. Ela foi se debilitando na cadeira. Os exames neurológicos não apontavam absolutamente nada. Ela não tinha nenhum problema estrutural ósseo ou muscular, mas ela não levantava. Mas quando ele chegava, e eu presenciei, ela era tomada de uma força que os seus dois braços se apoiavam nas laterais da cadeira e ela levantava e ficava em pé. E sem perceber, ela soltava as mãos e o atendia de pé. Quando aquele homem terminava sua visita, ela se jogava na cadeira e ninguém conseguia entender o que acontecia com aquela mulher de oração, até que um médico da Santa Casa da Misericórdia disse: ela está fazendo um processo somático, psicossomático, onde questões emocionais, e é isto que significa a palavra, da mente são jogadas para o soma, isto é, para o corpo, daí a expressão psicossomática. E ela trava. Curiosamente, aquela mulher dos círculos de oração da nossa pequena igreja foi piorando. Muitos a visitavam, mas feridas começaram a tomar conta do corpo e ela morre de infecção generalizada. Quando eu chego para o sepultamento, o que é que eu vou pregar? Como é que alguém prega a palavra de Deus num contexto de uma mulher de oração, de uma mulher séria, de uma mulher que foi abandonada e que Deus lhe deixa passando toda esta agrura de sofrimento? O texto que o Espírito Santo me deu naquele sepultamento foi sobre a soberania dele. E o fato de que nós não temos respostas a muitas coisas nessa vida, como dizia Salomão. Aqui está um cego, que Deus vai curando em processo. Eu quero chamar a sua atenção rapidamente para alguns pontos aqui desse texto. Primeiro, Jesus está diante de uma doença terrível, a cegueira física. Mas a cegueira física na Bíblia, ela fala, ela representa um outro tipo de cegueira, que é a cegueira interior, a cegueira da alma, a cegueira da espiritualidade. Eu tive uma avó materna que ficou cega, mas a cegueira de minha avó não lhe impediu de se converter e de manter uma linha lógica de ética e de comportamento. Ela era uma boa avó, ela contava as histórias para a gente dormir. E eu lembro de várias. Uma delas, eu ficava inconformado, a história do surrão. E outras, ela dava bons conselhos. Gente, a pior cegueira muitas vezes não é a física, é a cegueira que está dentro de nós. A cegueira, por exemplo, que não deixa você ver o mal que está sobre você. Eu posso estar vendo absolutamente equivocado. A cegueira física do cego de Betsaida era apenas um símbolo de uma cegueira muito maior que ele carregava na sua vida. Jesus chega no povoado e começa a dar um show das maravilhas de Deus, que qualquer cineasta tem inveja do que está na Bíblia. A criatividade, a pluralidade. E agora ele vai e cospe no olho do cego. Se ele perguntasse ao cego, imagina, coloque-se no lugar do cego: posso cuspir em você? Eu e você, talvez diríamos: não, você não pode cuspir no meu rosto. Ele cuspiu nos olhos do cego, e agora o texto declara que este cego tem uma cura parcial. O cego que não via nada começa a ver um vulto. Já viu o cego dizer isso? Eu estou vendo um vulto, eu não estou discernindo. Aqui vem a segunda coisa que me impressiona nesse texto. Ele começa a ver, mas ele não tem clareza no que está vendo. Esse é o segundo problema. Você pode ver uma coisa nessa vida e você pode estar vendo errado. Você pode estar vendo obnubilado. Você pode estar vendo alguma coisa em qualquer área da sua vida, no seu casamento, no seu trabalho, até em relação a pessoas que você ama, e você não tem clareza. Tão grave quanto a cegueira física é exatamente olhar alguma coisa e não ter clareza no que está se vendo. E Jesus perguntou para ele: você está vendo com clareza? O que me mostra, e por todo o comportamento de Jesus no seu ministério, que Jesus sabia o que estava acontecendo. Ele não é surpreendido pelo fato e nem porque vinha ou viria acontecer. Ele sabe, é proposital, ele está num processo. Meu irmão, minha irmã, há curas na sua vida que serão processuais, porque eu ouso dizer aqui que é bem possível que todos nós, todos, inclusive aqueles que estão na igreja digital, tenham alguma coisa para ainda serem tratados. Eu não vou pedir que você levante sua mão, eu não quero lhe expor agora, mas você, do seu coração diante de Deus, admita aquilo que ainda não está bom, aquilo que ainda não está claro. E quando eu vejo uma multidão daquela, como eu vi ontem, crentes como Dona Maria, mas que tem a oportunidade, Dona Maria não teve aquela época, de entrar num trabalho profundo de cura processual, eu fico pensando: meu Deus, por que que tantos outros, por que que não todos nós, por que não estamos mergulhados no processo? Aquele que está fazendo a obra na tua vida ainda vai completá-la até o dia de Cristo. Glorifique ao Senhor, exalte ao Senhor, ame ao Senhor, porque Ele entra na nossa vida, Ele sabe da nossa cegueira, Ele sabe que nós não estamos vendo com clareza, ou Ele sabe que nada está sendo entendido, mas Ele continua nos amando, Ele continua nos tratando. E uma coisa linda que a Bíblia diz, repetindo Isaías: Ele não veio pisar a cana que está quebrada, nem apagar o borrão que fumega. Gente, olhe para mim, a igreja é lugar de graça, igreja é lugar de misericórdia. Assim como a misericórdia alcançou a sua vida, assim como a graça de Deus alcançou a sua vida, assim como você foi amado, assim como você foi perdoado, aprenda a ter paciência, a perdoar e a ter misericórdia com aqueles que sentam ao seu lado e cultuam com você, porque o mesmo Deus que cura você é o Deus que está trabalhando na vida deles. Louvado seja o nome do Senhor. Oh Deus da misericórdia! Meu amigo que entrou aqui pela primeira vez, se você entrou aqui achando que encontrar um grupo de pessoas perfeitas, equilibradas e sem qualquer problema na visão, você está no lugar errado. Mas eu não quero te convidar a ir embora, para que você descubra que você está no lugar certo, e que todos nós que estamos aqui, todos nós, carecemos da graça de Deus, da bondade de Deus e da misericórdia de Deus. Há coisas na sua vida que Ele vai curar, e pode curar hoje, mas há coisas que Ele vai curar em processo. Por quê? Por que que Deus cura em processo, não cura todos do mesmo jeito? Por que que este cego, ele cospe nos olhos? O do capítulo 10, ele dá uma ordem. O de João 9, ele faz lodo. Há um mistério na vida de cada um de nós. Há uma maneira, um jeito. O nosso Deus trata da individualidade. Deus não trata com a massa. Agora, nesse momento da congregação, Deus não está tratando com o povo. Deus não está tratando com todo mundo. Deus está tratando com você. Apesar de nós estarmos juntos no ajuntamento, o Espírito Santo agora está pegando a palavra dele, está indo ao teu encontro, falar com a tua necessidade. Ele está aí mexendo contigo. Ele está revelando a tua mente. Ele está abençoando a tua particularidade. Nem se preocupa com o outro. Eu sei que aqui não acontece isso, mas tem lugar por aí que uma pessoa ouve uma mensagem e diz logo: ah, fulano devia estar aqui, essa palavra é para ele. Sem vergonha, não é? Pessoa sem vergonha é o crente pá que pega e joga para os outros. Aterra o entulho, o lixo, traz para você. Ancinho, ferramentas do campo, traz para você. Traz para você essa palavra. Não, não é para o outro, é para você. Não, não é para o teu marido, é para você. Não é para o teu filho, é para você. É para você, não é para o teu colega de célula, é para você. Traz para você, porque o Espírito Santo está falando com você. E eu creio, gente, que nessa noite Deus está processando cura nesse lugar. Eu creio nisso. Você crê nisso? Mas eu não quero que você responda como um jargão, ou como alguma coisa que seja parte da liturgia, que você fale isso da sua alma, do seu entendimento, do seu coração, da sua espiritualidade, e diga: eu creio. Deus está curando. Há pessoas que podem passar as portas desta igreja agora, hoje à noite, curadas em nome de Jesus. Mas há outros a quem ele vai dizer assim: eu estou no processo da cura. Por que que Deus faz isso? E talvez essa resposta de um médico vai ajudar a gente a entender os atos de Deus, os processos de Deus. O médico fala muitas vezes para os seus pacientes e para as famílias dos pacientes: eu não posso fazer muitas cirurgias. Sabe por quê? Porque ele não suporta. Quando Deus trata com a gente em processo, é um processo. Ele sabe até onde podemos perder sangue. Ele sabe até onde podemos suportar. Ele sabe até onde a nossa família suporta. Então ele vai trabalhando em processo. E cada um de nós é diferente do outro. Saiba de uma coisa: apesar de parecer lento, o Senhor dos Exércitos sabe o tempo de cada coisa na sua vida. É processo. Quando ele cuspiu e pergunta: você está vendo alguma coisa? E o cego diz: eu estou vendo árvores como se fossem pessoas. Como se fossem pessoas. Olha o que ele estava vendo. Aqui atrás de mim é uma caricatura. E tão terrível quanto a cegueira é olhar para alguma coisa e não entendê-la. É olhar para uma situação de um filho e não compreender. É olhar para um sofrimento dentro de casa e não entender o que está acontecendo. Mas deixa eu dizer uma coisa para você: Jesus vem de novo. Quando ele escuta que o homem não está vendo com clareza, entra o terceiro momento dos quatro que eu quero mencionar, em que ele toca novamente. Na segunda vez ele não cospe. Por que essa metodologia? Por que que ele cuspiu no chão com outro cego? Você tem que compreender a mentalidade judaica. A terra estava amaldiçoada. O judeu acreditava que toda a terra estava contaminada por causa do pecado, conforme declarado nas páginas do Antigo Testamento. Quando ele cospe, é como se aquele fluido que sai de dentro de Jesus estivesse purificando. Então, se aquela doença, e muitos acreditavam nisso, a cegueira que ele carregava, se aquilo era uma maldição que ele trazia pelo pecado de toda a terra, agora o que emanava de dentro de Cristo podia abençoá-lo, podia curá-lo. Irmãos, agora aqui é o cuspe, mas daqui a pouco foi o sangue dele que ele derramou no Calvário. Louvado seja o nome do Senhor. Ele cuspiu, mas ele derramou o seu sangue, e o sangue, repete comigo, o sangue de Jesus nos purifica de todo pecado. Glória a Deus. Glória a Deus, glória a Deus, glória a Deus, glória a Deus. Ele colocou as mãos sobre os olhos do homem de novo, e os olhos então foram abertos. O que se estabelece em Marcos 8 é um processo. Por isso eu quero dizer uma coisa para você: não desista. Ah, mas eu fui à igreja, pastor, eu entrei na corrente dos 40 dias, eu faço jejum e oração, eu fui inclusive no grupo, na jornada de oração, no sábado pela manhã. Não desista. Não desista dos seus filhos. Não desista daquele problema, daquela questão. Não desista, continue levando a Deus em oração. Você só vai parar a hora em que Ele disser para você para, porque a hora que Ele disser para você para é porque Ele já trouxe a solução. E a solução pode ser que não seja exatamente como você quer, mas uma coisa eu te garanto: é a melhor solução para a tua vida. Confia nele, confia nele. Entregarei o meu caminho ao Senhor, nele eu confio, e o mais Ele fará. Agora, para fechar esta reflexão, ele chega, ele vai ao povoado, ele cospe nos olhos do cego, ele pergunta ao cego se o cego estava vendo, o cego diz que estava turvo, ele novamente toca no cego, e agora o cego está curado. Mas há um detalhe no final dessa história impressionante. Ele diz para o cego: sai de Betsaida. Mas Betsaida era um lugar de segurança, era o lugar que ele foi criado. Betsaida era o seu povo, era o lugar de costume. Por que que ele devia sair de Betsaida? Nós não sabemos exatamente o que estava acontecendo, mas às vezes, meus irmãos, nós temos que sair de onde estamos. Eu não sei onde você está, e eu não sei o que eu estou dizendo, mas você sabe o que está escutando, porque quem está falando com você através dessa palavra é o Espírito Santo. E talvez a ordem que você esteja recebendo de Deus é: sai de Betsaida. Mas é meu povo, é meu conforto, é meu costume. Provavelmente ali ele seria desacreditado, provavelmente ali ele sofreria outras coisas, profunda perseguição, inclusive porque foi curado. Mas agora o Senhor quer que ele seja curado, e que ele permaneça no caminho da cura. E o caminho da cura não era para que ele voltasse para o povoado onde havia vivido. Sai de Betsaida, vai para o novo. Talvez seja aqui, aqui talvez esteja o ponto fundamental da transformação pela cura. Você não pode voltar ao lugar que por tantos anos está matando você. Você não pode permanecer com alianças, com pessoas que talvez ladearam tua vida tantos anos, nos escritórios, na universidade, mas que talvez estejam cegando você, adoecendo você. Ontem, falando para aquele grupo, eu disse: há dois tipos de relacionamentos. Há relacionamentos que são tóxicos, eles adoecem, eles não trazem paz, eles são infrutíferos, eles machucam. E a pergunta que você deve fazer para você mesmo, ou para você mesma, é: por que você permanece neste lugar? Por que que o abusado não se rebela contra o abusador? O outro tipo de relacionamento que você pode ter na sua vida, e que deve ter, esse deve ter, são relacionamentos curadores. É tão bom, é tão bom, gente, quando a gente chega num ambiente que sara, que dá prazer, que dá regozijo, que cura. Por isso o desafio de Deus para você, para que o Senhor continue trabalhando, ou as cegueiras, as crises, as doenças do teu coração, do meu coração, é hora de sair de Betsaida. Porque se você voltar para lá, se você voltar para o passado, se você voltar para a aldeia, se você voltar para o lugar do conforto, se você voltar para aquele lugar onde você era desprezado como cego, você era tido como grande pecador, porque o pecado da cegueira estava relacionado a um grande pecador. Se você voltar para lá, talvez eu tenha que curar de novo você. Sai de Betsaida. Aquele que está em Cristo, nova criatura é, as coisas velhas já passaram. Paulo, escrevendo aos Filipenses, diz assim: uma coisa faço, esquecendo-me do que fica para trás. Um dos movimentos mais difíceis dessa vida, gente, é deixar o passado. Dona Maria não conseguiu. Foi salva, claro que foi, porque a graça de Deus completa o que nós não podemos. Aleluia. Todos nós, quando chegarmos um dia na presença dele, vamos dizer para ele: olha, só conseguimos vir até aqui. E ele vai dizer para nós: a minha graça se aperfeiçoa na fraqueza. Eu estou aqui, por isso que eu morri por você, por isso que a salvação é pela graça, não é pelo esforço de santificação de ninguém. A santificação é uma consequência. Mas uma conclusão a gente chega: quantas pessoas estão na igreja, mas ainda estão passando por processos de libertação, processos de cura? E eu só quero terminar essa palavra dizendo duas coisas para você. Deixa ele cuspir. Estranho, não é? Deixa ele fazer como ele quer. Deixa ele jogar sobre a tua vida e a tua alma aquilo que é a sua maravilhosa graça. É o cuspe da misericórdia, é o cuspe da graça, é o cuspe da bondade de Deus, é o cuspe do perdão. Deixa ele cuspir em você. É bálsamo que se mistura ao sangue do Cordeiro. E segunda coisa, sai de Betsaida, mas sai agora. Toma a decisão e diz para ele: Senhor, nesse processo que eu estou passando de cura, na minha vida, na minha casa, na minha história, me ajuda, Senhor. Eu vou deixar o que fica para trás e eu quero vinho novo. Eu quero beber um vinho novo. Eu quero ir para um lugar novo, um lugar que tu tens para mim. Porque se mandastes eu sair de Betsaida, é porque tem terra nova que Deus está trazendo para a tua vida. Fique em pé e ore ao Senhor. Vamos tomar essa decisão agora. A cura pode ser um processo, e o que nós estamos fazendo aqui é exatamente a participação neste processo. É a tua parte no acordo, meu irmão. É a tua parte, minha irmã. Fecha os teus olhos e ora. E pede essas duas coisas para ele. Ou diz a ele: Pai, pode cuspir onde o Senhor quiser. Aleluia. Eu submeto a minha vida à tua cura, Senhor. Eu coloco diante de ti esta área da minha vida e tu sabes qual é. Tu sabes onde o meu calo tem apertado, Senhor. Tu sabes aonde eu preciso ser trabalhado pelo teu Espírito. Pai, vem com graça. E talvez, Senhor, tu tenhas que vir duas vezes. Por duas vezes o Senhor encontrou e colocou a mão naquele cego. Vem, Senhor, faz de novo. Faz como o Senhor fez com o povo de Israel, com Josué. Eles rodearam 6 vezes. E o muro não caiu. Mas tenha certeza de uma coisa: na 7ª volta o muro cai. Na 7ª volta o muro cai. Deixa ele trabalhar, deixa ele cuspir, para que você veja perfeitamente. E toma a decisão agora, meu irmão, minha irmã. Sai de Betsaida. Sai daquele caminho de passado, de dores, de sofrimentos, de amarras. Sai de Betsaida.
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0: Vou pedir à igreja que estenda as mãos para cá. Ó Deus de Israel, quantas dores estão aqui à frente, Senhor. E tem dores de muito tempo. Tem dores que acordam pelas madrugadas essas pessoas. Tem cegueiras, Senhor. Tem coisas que eles não estão entendendo. Mas que nessa hora, Senhor, mesmo sem entender, que eles possam confiar em Ti. Que eles possam entregar os seus olhos, a sua mente, aquele que pode curar. E ó Jesus, por misericórdia, Espírito Santo, passeia com graça no meio desse povo agora, Senhor. Aqueles que estão pela internet chorando, aqueles que estão aqui quebrantados, de joelhos, que vieram e se prostraram na Tua presença, ó Deus, derrama uma graça especial. E Deus, que esta seja a noite do abandono de Betsaida. Eu não sei o que eles têm que deixar, mas Tu tens falado. E para que esta cura se efetive, se complete e a doença não volte, que eles saiam de Betsaida. Cada um que está aqui sabe onde é a sua Betsaida. Oh meu Deus, meu Pai, vem com graça, vem com o sangue do Cordeiro, derrama agora, Senhor, e que haja aqui uma cura muito especial e que os processos comecem. E que durante todo o processo eles possam sentir o Teu carinho e a Tua voz dizendo: filho, filho, eu estou contigo, eu sei o que eu estou fazendo nessa cirurgia, calma, calma, porque eu vou te levar para um lugar mais alto. Abençoa, Senhor, derrama graça, Senhor, em nome de Jesus, enxuga dos olhos toda lágrima. E obrigado pelo privilégio de nos ajudar a sair de Betsaida. Louvado seja o nome do Senhor. Amém. Amém. Fique em pé, não sai daqui não. Porque você diz assim: vê se não acontece contigo. Mas de novo eu estou nisso. Não é não? Deus já desistiu de mim. Como é que eu caí na mesma esparrela? Como é que eu fui me meter nisso de novo? É aí que você difere o Deus da graça, que vai lá, busca você e te dá uma nova chance. Continua rodeando a muralha, porque no tempo certo vem a vitória. Ele vai tratar contigo. Não desista, em nome de Jesus. Só obedece, só obedece. Sabe por quê, gente? Porque essa noite é celebração de vitória. É celebração da cura da cegueira interior. A cura da cegueira interior. Aleluia! Eu vou sair daqui vendo não como árvore, mas eu vou ver com clareza. E eu prometo ao meu Senhor, para Betsaida eu não volto. E você vai levar isso para a sua semana, para a sua vida. Essa noite é um marco para você e para todos nós.
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